0: Cada pessoa daqui, isso está fechado.
1: A nossa preocupação daqui é de salário. A nossa receita, meu irmão, não vou te esconder, está a ser desviada. O município não está a saber gerir. Eu vou te mostrar meu filho agora já está apanhando em mim. Porque o pai não está a receber.
2: O elevado custo de vida e tudo para o mercado. Quem admite alguém? Nós não somos seres inanimados. Pedimos o edil que reconheça. Quem trabalha 6 meses sem salário.
3: O chefe do gabinete do presidente do Conselho Municipal de Quilimane, Carlos Jackson, reconhece a legitimidade da greve, mas diz que o problema deve-se à crise financeira. O governador de Sofala apela aos beneficiários do Fundo de Desenvolvimento Económico Local a usar o dinheiro de forma responsável para permitir o financiamento de mais projetos. Lourenço Bulha sublinha que o sucesso do FIDEL virá quando cada mutuário não se desviar dos propósitos da criação da iniciativa, que se resumem à melhoria das condições de vida. O governante falava em Gorongosa durante a cerimónia de entrega simbólica de cheques a quase 100 proponentes de projetos aprovados no distrito.
4: O governo espera consolidar uma nova dinâmica económica assente na valorização de recursos locais, no empreendedorismo de base e na construção das comunidades mais autónomas e resilientes, ou seja, trata-se de um fundo que pretende dar oportunidades a quem tem ideias, mas não tem garantias reais para ceder ao crédito bancário convencional.
3: Governador da província de Sofala, Lourenço Bulha. 7 pessoas perderam a vida no presente ano na província de Tete devido a doenças relacionadas à hipertensão arterial. No mesmo período, 2.111 casos da doença foram diagnosticados, o que representa aumento em 17,8%. Os óbitos representam um aumento em 40% quando comparados com o igual período do ano passado. Os dados foram partilhados esta segunda-feira pelo chefe do Departamento de Saúde Pública na Direção Provincial de Saúde em Tete, Danilson Gonçalves, no quadro do Dia Mundial da Hipertensão Arterial. Na atualidade internacional, o número de mortos no Líbano em ataques israelitas no conflito entre Israel e o grupo xiita Hezbollah atingiu os 3 mil desde o início de março. Segundo o último balanço do Ministério da Saúde do Líbano, foram registados 3 mil mortos, entre os quais 211 menores e 116 profissionais de saúde e 9.273 feridos, além de mais de 1 milhão de deslocados. Os ataques entre o Israel e o Hezbollah prosseguem apesar de um cessar-fogo em vigor desde 17 de abril, no âmbito das negociações de paz mediadas pelos Estados Unidos da América entre representantes libaneses e israelitas que não são reconhecidos pelo grupo xiita apoiado pelo Irã. Fechamos com a previsão do tempo. As cidades de Tete, Nampula e Pemba poderão registrar esta terça-feira 30 graus centígrados de temperatura máxima, seguidas de Quilimane com 29 graus. Beira, 28, Maputo, Inhambane e Vilanculo, 27, Xai-Xai, 25, Lixinga e Chimoio, 23 graus Celsius de temperatura máxima. Apresentamos as notícias a esta hora, as próximas às 3 horas.

0: É uma pura mentira. Nós, como governo, não conhecemos ninguém do Ruvuma ao Maputo que tenha atrofiado o sexo ou sexo tenha desaparecido é resultado de ser tocado ou cumprimentado.
1: Presidente da República, Daniel Chapo.

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5: Olá, já estamos na sua companhia. Este programa surge da responsabilidade social da Rádio Moçambique. Hoje vamos destacar o impacto da responsabilidade social na educação como um fator fundamental para formar cidadãos críticos, éticos e empáticos, preparando-os para transformar a sociedade. Por ora, vamos conhecer uma associação de mulheres que contribui para a melhoria da condição social de outras mulheres, mas vivendo com o HIV-Sida, na província de Tete, e hoje com particular realce para as atividades comunitárias realizadas no distrito de Angónia, em Tete. Exatamente, estamos neste momento de conversa. Hoje estamos com a associação que se chama Kutandiza Azinge, o que quer dizer ajudar a maioria. A coordenadora chama-se Hilda Paulo. Muito boa tarde. Está neste momento no distrito de Angónia, aí na província de Tete, mas esta associação tem a sua sede na cidade de Tete. Gostaríamos que nos falasse da atividade que vos leva, portanto, até aí em Angónia. Boa tarde.
6: Muito boa tarde. E boa tarde aos ouvintes da Rádio Moçambique. É uma associação de mulheres e crianças vivendo com HIV e tem a sua sede na cidade de Tete. E neste momento estamos na Angónia a fazer uma atividade que é monitoria liderada pela comunidade, onde concorremos um projeto juntos com, em parceria com uma associação que é a JC, que é uma associação de assistência jurídica e apoio às comunidades.
5: Exato. E quais são os distritos onde a associação realiza as suas atividades?
6: Por enquanto, fora desta atividade de monitoria liderada pela comunidade aqui na Angónia, que só foi este ano, né, que estamos a começar essa atividade aqui na Angónia, mas nós no ano passado estávamos a trabalhar só no distrito de Tete em 2 centros de saúde.
5: Exato. E que tipo de atividades a associação realizava, portanto, com essas comunidades para garantir a saúde das mulheres vivendo com o HIV-Sida?
6: Por exemplo, a associação já vinha fazendo muitas atividades, por exemplo, na retenção das mulheres no tratamento, né, do antirretrovirais, também aconselhamento das mulheres e crianças vivendo com HIV, de mais também cuidadores de crianças vivendo com HIV nas comunidades e nos centros de saúde. E também temos trabalhado com os comitês de saúde nas comunidades, né, para termos melhor informação, porque são esses comitês que vivem ou estão inseridos lá na comunidade. Então eles têm mais informações sobre algumas mulheres que precisam de apoio para serem levadas ao centro de saúde, porque tem algumas que começam o tratamento depois de

0: momento param de fazer o tratamento e não para voltar e fica um pouco difícil, tem aquele receio, talvez não vão ser atendidas, não vão ser recebidas.
1: Uhum.
0: Então procura os comitês e os comitês procura a associação para nós podermos dar um seguimento, levar a mulher e dar aconselhamento e levar para o centro para continuar a fazer o tratamento.
1: Uhum.
0: E a partir do ano passado nós concorremos um projeto que é monitoria liderada pela comunidade e começamos a trabalhar nos dois centros, centro número 3 e centro de Impadre, onde vamos falar com os pacientes nos centros para saber qual é o nível, né, dos serviços que eles recebem, se são atendidos com respeito, com privacidade. Então são essas atividades que nós estamos a fazer. Então esta é a continuação aqui na Angônia.
1: Exatamente. Estamos a conversar com Hilda Paulo, que é coordenadora da Associação Kutandiza Azinje, que significa ajudar a maioria. Esta associação tem a sua sede na cidade de Tete, só que neste momento ela encontra-se em Angônia a realizar uma atividade de monitoria, portanto liderada pela comunidade. Já agora, quais têm sido as preocupações apresentadas pelas mulheres vivendo com HIV-Sida a nível da associação?
0: São muitas preocupações que as mulheres apresentam, principalmente aquelas mulheres que quando começam o tratamento, depois de algum tempo abandona, elas vêm à procura de associação, dizem porque tem falta de alimentação. É, principalmente aquelas mulheres que fazem um tratamento adicional, tipo TB, tem um tratamento de tuberculose, depois também são HIV positivas. Então fazem os dois tratamentos e dizem que o medicamento é muito forte, então em algum momento ela já abandona porque tem falta de alimentação.
1: Uhum. E poderia nos dizer se as mulheres aderem ao tratamento?
0: Sim, aderem. E são as mulheres são que aderem mais.
1: Uhum.
0: Do que os homens.
1: E diante destes desafios que alegam o facto de que o medicamento é forte e há que olhar-se para a alimentação, o que é que a associação e os parceiros que consegue ter, na medida do possível, faz para apoiar a dieta alimentar destas mulheres?
0: Por enquanto nós não conseguimos apoiar assim nos alimentos, mas temos alguma atividade que é poupança, né?
1: Uhum.
0: Que fazemos entre as mulheres, porque a nossa associação, quase 90% das mulheres que estão lá na associação são mulheres vivendo. Então, todas essas mulheres, como que conseguimos para elas estarem na associação? Quando algum momento vem os comitês, falam conosco que tem uma mulher ia fazer tratamento, aliás, ou fazia tratamento, depois abandonou, não tem como chegar ao hospital ou tem receio, e nós aconselhamos, levamos para o hospital, também aconselhamos para estar juntos ou aderirem na associação, para estarmos juntos, poder aconselhar, e quando ela estiver bem melhor também vai ser um exemplo para outra mulher, né, para poder aderir ao tratamento.
1: Exato.
0: Então fazemos essa poupança para elas poderem pegar aqueles valores, começar a fazer. Aconselhamos também para fazer negócio, né? Para poder sustentar a sua família, sustentar as crianças.
1: Portanto, esta é uma associação que garante o sustento em termos de atividades que as mulheres realizam para a sua família. E qual é o aconselhamento que a associação dá às mulheres vivendo com HIV-Sida para pautarem por uma vida positiva?
0: Sim, é para aconselhar todas as mulheres vivendo com HIV. A associação aconselha sempre as mulheres aderir um tratamento, né? Estar sempre a tomar os medicamentos todos os dias, no mesmo horário, não abandonar. E depois também dizer a todas as mulheres vivendo com HIV que este não é o fim, não é? Mas sim é um começo de uma nova página da vida.
1: E mesmo para terminarmos esta nossa interação, daqui a pouco vamos conversar com algumas trabalhadoras, portanto colaboradoras da associação, Diga-nos, senhora coordenadora da Associação Kutandiza Azinji, que significa ajudar a maioria, Hilda Paulo, qual é o apelo que gostaria de fazer aos empresários e pessoas de boa vontade com vista a melhorarem o vosso trabalho nas comunidades onde trabalham com mulheres vivendo com HIV-Sida?
0: Sim, apelo que eu faço aos empresários e às pessoas de boa vontade é que a associação seria bem melhor ou ajudaria bem, né, as mulheres vivendo com HIV e crianças se tivesse uma atividade de sustentabilidade, tipo ter, por exemplo, algumas máquinas, não é? De costura, máquinas de bordados, então ajudaria aquelas mulheres a fazer alguma atividade na associação. Também fora das de meninas que nós recuperamos nos casamentos ou nas uniões prematuras, que levamos e vem na associação, mas depois acaba voltando porque não tem uma atividade que elas podem fazer e podem sustentar para poder conseguir pagar seus estudos.
1: Muito bem, muito obrigada. Hilda Paulo, que é coordenadora da Associação Kutandiza Azinje, que quer dizer ajudar a maioria, sediada na cidade de Tete, província de Tete, conversou conosco a partir da Angónia, onde se encontra neste momento a realizar uma atividade de monitoria que é liderada pela comunidade. Obrigada.
0: Muito obrigada.
2: Olá, boa tarde.
1: Olá, boa tarde. Primeiro vai me dizer o seu nome.
2: Sebastiana Fortunato.
1: Sebastiana, muito obrigada por estar conosco em linha a partir daí de Angónia. Portanto, trabalha na associação Kutandiza Azinje. O que é que faz exatamente?
2: Eu sou ativista, né? Eu sou de programas. Nós trabalhamos mesmo diretamente com centros de saúde e com comunidade. E fazemos trabalhos diretos com os comitês de saúde, onde fazemos a recolha de algumas informações sobre algumas pessoas que abandonam, algumas mulheres que abandonam o tratamento. Fazemos seguimento dessas mulheres e sensibilizamos no sentido de elas voltarem ao tratamento. E também trabalhamos a fazer sensibilização de seres discordantes. O que, que são seres discordantes? São, por exemplo, casais onde homem ou a mulher é seropositiva, mas o homem ele é seronegativo. Então, fazemos essas sensibilizações porque há casos onde há algumas separações e divórcios, por vezes até violência contra a mulher, porque ela testou positivo e o homem não quer aceitar aquela realidade. Então, nós entramos nestas famílias, conversamos com o casal, procuramos fazer entender ao casal que não é o fim, né? E que devem se apoiar e que a vida ainda vai continuar na normalidade desde o momento que sigam com as recomendações médicas que vão receber no centro de saúde. E também fazemos sessões educativas, né, que é disponibilizar algumas informações importantes que têm a ver com HIV,
1: uhum,
2: na comunidade, sim. E essas informações nós damos também aos pais ou cuidadores de crianças vivendo com HIV-Sida.
1: E o que é
2: resumida essa questão da cidade.
1: Muito bem. E o que é que lhe motiva a trabalhar na associação? Por que é que está a fazer esse trabalho?
2: Uau! Primeiro porque gosto de ajudar mesmo, né? E é gratificante ver alguém que não tem uma certa informação e você pode partilhar,
1: uhum,
2: né? É gratificante você ver que há uma mudança de vida graças a alguma coisa que você pode ajudar ou que influenciou de uma ou de outra forma na vida de algumas pessoas. E isso é muito gratificante, isso não tem preço nenhum. É por isso que não trocaria isso por nada. Eu digo que estou no lugar certo. Eu faço porque amo mesmo esse trabalho.
1: Exato. E gostaria que partilhasse um conselho para as mulheres vivendo com HIV-Sida sobre o que devem fazer para viverem de forma positiva.
2: Eu diria aqui, se calhar, muita coisa, mas de uma forma resumida, Eu digo primeiro, sejam sempre mulheres batalhadoras, nunca baixem a cabeça porque estão com ou testaram positivo. Não é um fim quando você testa positivo. Pode levar e continuar a levar a sua vida de forma totalmente normal, desde o momento que tome a medicação de forma correta e na hora certa, todos os dias. E que sempre que quiserem, né, sempre que quiserem algum apoio, nós estamos sempre abertos para apoiar, e desde a informação, né, e o que formos capazes de apoiarmos.
1: Uhum. Muito obrigada por ter partilhado conosco o conhecimento que tem do trabalho que faz para apoiar, portanto, mulheres vivendo com HIV-Sida. Muito obrigada.
2: Obrigada, eu que agradeço.
1: Mulheres moçambicanas que apoiam outras mulheres com necessidades, neste caso, que padecem de HIV-Sida, e a força que também dão a esta mesma mulher para acreditar que é, na verdade, o começo de mais uma nova fase da vida, citando as vossas palavras. Muito obrigada.
2: Obrigada, obrigada.
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1: Este programa surge da responsabilidade social da Rádio Moçambique. Dissemos no início do nosso encontro que a responsabilidade social na educação é fundamental para formar cidadãos críticos, éticos e empáticos, preparando-os para transformar a sociedade. Pois, chegou a hora de saber até que ponto a responsabilidade social na educação integra educação para a cidadania global, sustentabilidade e inclusão, promovendo valores como solidariedade e respeito, além de desenvolver nos alunos ou nos estudantes habilidades socioemocionais para enfrentar desafios reais como pobreza e desigualdade. Por isso, conheça o projeto social intitulado Diligence, no diálogo que se segue.
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1: Bem, como vínhamos anunciando, a Universidade de Rovuma tem atuado no âmbito da responsabilidade social através do projeto denominado Diligence. É nesse sentido que temos em linha, a partir da cidade de Nampula, o reitor da UNI Rovuma, o professor Dr. Mário Brito dos Santos. Bem, em nome da Rádio Moçambique, Programa de Responsabilidade Social da Antena Nacional, agradecemos por estar conosco. Senhor reitor da UNI Rovuma, poderia nos falar do projeto Diligence e dizer-nos qual é o objetivo da criação do mesmo no contexto da responsabilidade social da instituição que dirige?
4: Eu começava mesmo por agradecer pela oportunidade que dão à Universidade de Rovuma e a mim, como reitor desta instituição, à Albertina e à Rádio Moçambique, por toda esta facilidade que dão. Falando exatamente do projeto Diligence, trata-se de um projeto em que está envolvida a Universidade de Rovuma, a Universidade Pedagógica de Maputo, a Universidade Técnica de Dresden, na Alemanha, bem como uma universidade na República Checa. E nesse contexto, nós enquadramos o projeto no âmbito da ação humanitária e da responsabilidade social que já temos vindo a praticar junto dos nossos parceiros. E já tivemos uma grande conferência em Açores, na província de Inhambane. Cá em Nampula já tivemos duas grandes conferências e vamos ter outras. E nessa altura tivemos também a Rádio Moçambique como parceiro privilegiado e a nossa doutora Albertina Pascoal como embaixadora da responsabilidade social no âmbito, portanto, da ação humanitária também. Então, o que nós fizemos foi oferecer computadores, telas para interação à distância, impressoras, fotocopiadoras. Há três grandes instituições de ensino em Nampula, que é a escola secundária Dina Pipim. Esta é uma escola vizinha nossa e muitas vezes usamos como escola modelo para muitas ações didáticas e pedagógicas. Mas também temos a escola secundária de Muatala, que é uma outra escola que tem sido parceira da universidade em várias ações, portanto, na ligação entre os nossos estudantes, os nossos professores e conhecimento, portanto, com uma escola distante do nosso campus, mas que fizemos várias experiências e vários acompanhamentos e capacitações regulares também com os quadros desta escola. E, por fim, também demos ao Instituto de Formação de Professores, por ser uma base segura de continuidade deste conhecimento nas gerações futuras dos professores, das escolas, etc. Então, o projeto contempla, para além do equipamento já mencionado, também assistência técnica a este equipamento, bem como o toner para as impressoras e fotocopiadoras que estas instituições receberam. O projeto vai também dar, portanto, todo o suporte tecnológico e acompanhamento naquilo que for necessário. Vai, por exemplo, formar ou capacitar os professores, vai pôr à disposição um técnico de IT, portanto, ligado à área de informática, para estar a acompanhar constantemente no terreno, nestas escolas, os professores, os estudantes ou alunos dessas escolas e por aí em diante. Então, na realidade, nós como universidade queremos fazer o nosso papel usando os nossos parceiros, neste caso, portanto, o projeto Diligence, assim como outros parceiros, para contribuir cada vez mais para uma educação de qualidade e uma educação com responsabilidade.
1: Muito bem. Ocorre-nos igualmente questioná-lo, Sr. Reitor da Universidade de Rovuma, professor Dr. Mário Brito dos Santos, o que é que a instituição na qual é digno responsável espera alcançar ao se filiar através do projeto Diligence em ações de responsabilidade social em Nampula, por ora nas escolas que citou ainda há pouco, que são beneficiárias de Napipini e Muatala, bem como o Instituto de Formação de Professores de Nampula, que, como eu disse há pouco, são beneficiários desta primeira fase do projeto.
4: Nós gostaríamos de ver mais alunos destas escolas e professores destas escolas a participarem em atividades de âmbito nacional e internacional que possam acrescentar o valor. Por exemplo, do âmbito mesmo nacional ou internacional. Os nossos professores os professores dessas escolas podem participar em aulas de formação, por exemplo, em laboratórios, em aulas de formação da língua inglesa, em áreas de formação em tecnologia de informação e comunicação. Então, é uma ferramenta que substitui, de certa forma, a presença física no local do professor. Então, a presença física no local do laboratório, a presença física no local de outros instrumentos didáticos que contribuem para uma formação completa aos nossos concidadãos. Então, nós queremos ajudar o nosso Ministério da Educação e Cultura, assim como o Governo de Moçambique, a melhorar cada vez mais a qualidade da formação que nós oferecemos neste país.
1: Uhum.
4: E nós sabemos que se a universidade ajudar nesta formação, em muitas escolas, um dia vamos ter estudantes que virão para a universidade com melhor competência em todas as disciplinas, melhor preparados para irem ao mercado de trabalho, estudantes que possam estar à altura e usar instrumentos tecnológicos ao nível dos estudantes que estão nos países mais desenvolvidos ou que estão em universidades privadas, em Moçambique.
1: Uhum.
4: Então, neste caso, a universidade pretende mostrar a sua solidariedade, pretende apoiar aos mais carenciados e às instituições também mais carenciadas, portanto, no que se refere a material de acesso para ter o conhecimento consolidado.
1: Uhum. E qual é o apelo que gostaria de fazer à sociedade no geral e, em particular, a outras instituições académicas ou não que ainda não aderiram à responsabilidade social nos locais onde realizam as suas atividades?
4: Eu acho que a responsabilidade social deve fazer parte de cada um de nós. Por essa razão, nós como Universidade Rovuma preferimos incluir uma disciplina ligada à ação humanitária e responsabilidade social em todos os nossos cursos, mesmo os cursos das engenharias ou das ciências sociais, ou seja, qual for o curso, tem que ter estas disciplinas, porque nós não construímos as casas, se somos engenheiros, não construímos as casas para apenas estarmos lá a viver, mas as casas têm que ser feitas a pensar que é para o homem. Então, o humanismo, a ação humanitária tem que estar aqui presente. Mas também tem que estar a responsabilidade social. Então, nós podemos ensinar os nossos estudantes que podemos promover casas resilientes usando material local. Então, aí fica mais barato, fica mais rápido e nós damos esta contribuição. Então, nós apelamos a todas as instituições moçambicanas, públicas e privadas, assim como todos os cidadãos, a ter esta componente na sua mente, nas suas atividades cotidianas, que possam contribuir para maior responsabilidade social em Moçambique.
1: Uhum.
4: Então, a responsabilidade social tem que deixar de ser apenas do discurso, mas ter ações concretas, apoios concretos, não necessariamente apoios que viciam, mas apoios que criam progresso de desenvolvimento, que criam formas de fazer os nossos concidadãos crescerem em termos de conhecimento, de saberes e por aí em diante. Então, temos que ensinar os nossos co-cidadãos a pescarem a partir da responsabilidade social. Então, este é o apelo que eu faria a todas as instituições e todos os cidadãos moçambicanos e amigos de Moçambique também, ou parceiros, no sentido de nos engajarmos arduamente para maior responsabilidade social e maior compreensão da importância da responsabilidade social na vida dos nossos concidadãos e nas nossas próprias vidas.
1: Muito bem. Amigo ouvinte, a Universidade de Rovuma tem atuado no âmbito da responsabilidade social através do projeto denominado Diligence. Foi nesse sentido que estivemos ainda há pouco, ainda está em linha, claro, a partir da cidade de Nampula, o reitor da Unirovuma, o professor Dr. Mário Brito dos Santos. E queremos agradecer-lhe, Sr. Reitor, pela oportunidade que nos concedeu de conhecermos o projeto Diligence e também colhermos aqui alguma matéria em torno da responsabilidade social. Muito obrigada.
4: Obrigado, Ivo. e agradeço também aos nossos concidadãos por terem nos escutado com muita atenção.
1: Muito obrigada.
4: Obrigado.
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1: Chegamos ao fim do programa de responsabilidade social da Rádio Moçambique. Despedem-se Albertina Pascoal, que fez a produção e a apresentação, e Sidónio Pires, na sonorização e montagem. Os nossos cumprimentos.
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Para trás, o programa Solidariedade de Moçambique, que é transmitido nas tardes de sexta-feira aqui neste seu canal de rádio de eleição. A música vai levar-nos até às 3 horas, altura em que iremos uma vez mais atualizar para si as notícias. Vamos começar ao som de Onésimo Love, que nos traz o seu Nzilo Tafuleni.

Mingas a passar aqui a sua classe com o tema Vumela. Para trás ouvimos Isabel Novella no tema Let's Dance. Já a seguir, Chico António deixa-nos ficar com o tema Antelissa Maria, um dos grandes sucessos deste músico. E mais para frente vamos ouvir Moça da Bicha de Pão, de Deltino Guerreiro.

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0: Estamos a fechar esta hora 2 e vamos chamar a sua atenção à transmissão das notícias. São 3 horas em Moçambique.
1: Boa noite. Bem-vindo às notícias apresentadas por Vítor Rufino. O Presidente da República, Daniel Chapo, recebeu em audiência o Presidente da Jindal Steel, Navin Jindal, que reafirmou o compromisso de continuar a investir e expandir as operações em Moçambique, considerando um destino estratégico para o investimento industrial. O encontro desta segunda-feira centrou-se no reforço das atividades do grupo no país, com destaque para mineração, exportações, criação de empregos e desenvolvimento de capacidades locais, bem como o papel da Vulcan Moçambique na economia nacional. O empresário destacou a estabilidade do ambiente de negócios e a parceria de longa data com Moçambique, sublinhando ainda a intenção de ampliar o impacto social dos investimentos, bem como a formação profissional e apoio às áreas como educação, género e juventude, em linha com as prioridades indicadas pelo chefe do Estado. O governador de Sofala apela aos beneficiários do Fundo de Desenvolvimento Económico Local a usar o dinheiro de forma responsável para permitir o financiamento de mais projetos. Lourenço Bulha sublinha que o sucesso do FIDEL virá quando cada mutuário não se desviar dos propósitos da criação da iniciativa, que se resumem à melhoria das condições de vida. O governante falava em Gorongosa durante a cerimónia de entrega simbólica de cheques a quase 100 proponentes de projetos aprovados no distrito.
2: O governo espera consolidar uma nova dinâmica económica assente na valorização de recursos locais, no empreendedorismo de base e na construção das comunidades mais autónomas e resilientes, ou seja, trata-se de um fundo que pretende dar oportunidades a quem tem ideias, mas não tem garantias reais para ceder ao crédito bancário convencional.
1: Governador da província de Sofala, Lourenço Bulha. O veterano da luta de libertação nacional, Francisco Cabo, diz que o desaparecimento físico de Joaquim Munhepe deixa o país mergulhado em tristeza e consternação. Reagindo ao sucedido, Francisco Cabo afirmou que Joaquim Munhepe, general na reserva e combatente da luta de libertação nacional, foi um dos homens mais dedicados à causa da independência.
3: Foi um grande combatente, um grande amigo, um grande camarada, que sempre disponíveis para cumprimento das tarefas que eram-lhe incumbidos. Hoje, quando recebemos a informação da sua morte, ficamos todos muito atônitos, porque falar do Joaquim Munhepe é falar da luta de liberação nacional.
1: Figura histórica, Joaquim Munhepe destacou-se pelo seu papel nas comunicações militares da Frelimo durante os primeiros anos da luta contra o colonialismo português. 7 pessoas perderam a vida no presente ano na província de Tete devido a doenças relacionadas à hipertensão arterial. No mesmo período, 2.111 casos da doença foram diagnosticados, o que representa um aumento em 17,8%. Os óbitos representam um aumento em 40% quando comparados com o igual período do ano passado. Os dados foram partilhados esta segunda-feira pelo chefe do Departamento de Saúde Pública na Direção Provincial de Saúde em Tete, Danilson Gonçalves, no quadro do Dia Mundial da Hipertensão Arterial. A Polícia da República de Moçambique em Gaza está no encalce de desconhecidos que assassinaram um cidadão e posteriormente retiraram-lhe bens valiosos no distrito de Massangena. O chefe do Departamento das Relações Públicas no Comando Provincial da PRM em Gaza informou que, pela natureza, o caso está sob os cuidados de instituições especializadas para o devido seguimento e esclarecimento. Carlos Macuaco informou que o infortúnio deu-se na residência do malogrado à calada da noite e culminou com a morte do referido cidadão.
4: Indivíduos arremessaram pedras contra o teto de uma residência. O proprietário da casa, o chefe da família, sai fora para verificar esse barulho, qual era a proveniência. E porque as pessoas já estavam preparadas, trataram de abordá-lo, fazendo exigência, tiraram-lhe a vida e roubaram-lhe a viatura. Então, já estamos a trabalhar com outras instituições, a polícia levantou o ato, remeteu a quem tem direito, a investigação está a ocorrer para esclarecimento do caso. Por enquanto não temos detido e o processo já não está nas mãos da polícia, está nas mãos dos investigadores. Remetemos à procuradoria, a procuradoria trabalha junto com o CERNIC.
1: Sob a suspeita de se tratar de uma ação premeditada e planificada por supostos esquadrões da morte, Carlos Macuaco apela à denúncia e colaboração por parte da população para o esclarecimento deste crime. Na atualidade internacional, 4 pessoas morreram e outras 8 ficaram feridas esta segunda-feira após um ataque a tiro em Mersin, no sul da Turquia, perpetrado por um suspeito que continua em fuga, segundo vários órgãos de comunicação social locais. O alegado atirador abriu fogo inicialmente num restaurante situado junto a uma estrada, cerca de 40 km a nordeste da cidade de Mersin, matando o proprietário do estabelecimento e um funcionário. Vários clientes ficaram igualmente feridos durante o ataque, segundo acrescentaram os meios de comunicação turcos. Segundo as mesmas fontes, o suspeito disparou depois contra mais 2 homens enquanto fugia do local, provocando mais 2 vítimas mortais. Fechamos com o tempo. As cidades de Tete, Nampula e Pemba poderão registrar esta terça-feira 30 graus centígrados de temperatura máxima, seguidas de Quelimane com 29 graus. Beira, 28, Maputo, Inhambane e Vilanculo, 27, Xai-Xai, 25, Lixinga e Ximui, 23 graus centígrados de temperatura máxima. Apresentamos as notícias a esta hora, as próximas às 4 horas.

A primeira mensagem que estamos a trazer aqui é Mague. É que anda por aí uma grande desinformação e boato. Estes são inimigos da paz e do desenvolvimento de Moçambique. Trazem boato e trazem desinformação para poder distrair o povo moçambicano. É por isso que nós viemos aqui a Mague. Viemos à província de Tete para partir daqui de Tete dizermos a todos

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2: Depois de termos atualizado para si o essencial da informação a esta hora, vamos levar até si a conversa desta feita com Estevão Mucavel Júnior no programa Sem Barreiras. Ótima escuta.
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1: Já estamos no ar. Meu nome é Estevão Mocabelo Júnior e este é o Sem Barreiras, música para saudação.

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Foi a música de Miles Proking, seguida de Vina Lise. Miles Proking cantou Vida, e Vina Lise, que é uma rapper female, cantou Quem é essa Lida? Sem Barreiras é um programa de promoção de novos talentos na Arena Musical, que vai para o ar todos os sábados na Cidade FM às 20 horas e todas as madrugadas de terça-feira na Antena Nacional às 3 horas. A primeira hora é dedicada exatamente à promoção de novos talentos na Arena Musical, e a segunda hora do programa Sem Barreiras é reservada a uma história de vida contada na primeira pessoa, seja uma história de motivação ou de superação. Se quiser continuar connosco, saiba que tem mais música de quem já passou pelo nosso programa e mostrou o seu trabalho, ao exemplo de Tânia Manhissa, que canta Livre e Feliz.

sembarreiras@rm.co.mz é o nosso correio eletrónico, e Sem Barreiras no Facebook, podes pesquisar por Sem Barreiras no Facebook. Atenção que o Sem Barreiras em algarismos. Antes de passarmos para a nossa entrevista com um jovem novo talento para esta edição, vamos também passar a música de Xiralte, que é Chanco Chanco. Estas músicas que vamos passando são feitas por jovens novos talentos que já estiveram no nosso programa, e nós queremos dizer que também podes aqui estar, não importa se estás em Maputo ou em qualquer outra província do nosso vasto Moçambique. Podemos manter essa entrevista através de plataformas digitais, mas também para quem está aqui em Maputo, pode vir até a Rádio Moçambique, cita na Rua da Rádio, próximo ao Jardim Tunduru, e pedir para falar com a equipa de produção do programa Sem Barreiras, e nós poderemos avaliar o teu trabalho. Isto é, tem que ter música de qualidade para passar no programa Sem Barreiras, até porque garantindo uma música de qualidade é um chamariz para ti como artista. Tem que vender algo que vale a pena comprar. Assim, vamos convidar Xiralte com Chanco Chanco e depois vamos à nossa entrevista para esta semana.

0: Muito bem, boa noite meu estimado ouvinte, boa noite meu querido, boa noite meu artista aí em casa e boa noite ao meu convidado para hoje. Foi assim que quisemos iniciar a nossa conversa com o Adelino Music. Adelino, boa noite, como é que estás?
1: Estou bem, muito obrigado, graças a Deus. Obrigado.
0: Ah, não senti, está tudo bem mesmo?
1: Está tudo bem.
0: Como é que foi o seu dia?
1: O meu dia foi muito bom, obrigado.
0: Certo, então, Adelino veio ao programa Sem Barreiras, é um artista novo talento e diz que está preparado para entrar para o mercado.
1: Sim.
0: Confia no seu taco, como dizem os jogadores de bilhar.
1: Ah, confio certamente.
0: Oh, certo. Não vai fraquejar.
1: Não.
0: Muito bem, então, amigo ouvinte, também pode estar aqui a promover a tua música, a tua carreira, trazer o que de bom fazes aqui no programa Sem Barreiras, sembarreiras@rm.co.mz, o nosso correio eletrónico, Sem Barreiras no Facebook. Atenção, eu já disse, sempre em algarismos, senão não vai encontrar a nossa página do Facebook. E também estamos no WhatsApp, mas para lá chegar, tem que visitar o Facebook e em nossas publicações encontrará uma ligação convite para adesão ao grupo de Sem Barreiras no WhatsApp. Então, Adelino, fez-nos aqui uma prestação, uma capela. Eu já sei que começou a cantar a sério, não é?
1: Sim,
0: 2020.
1: Sim.
0: Mas a paixão, quando é que descobriu que tem talento? 2020 foi quando disse que não. Olha, eu acho que posso investir um bocadinho na minha carreira e ver se consigo chegar lá.
1: Sim.
0: Mas quando é que isto começa como paixão mesmo?
1: Isso começou mais ou menos em 2015. Eu era maestro lá da igreja.
0: Uhum.
1: Então fui dando umas canções na igreja. Então acabei tendo a ideia também de tentar fazer uma música. Isso já no estilo marabenta. Então,
0: na igreja estava a falar de que tempo? Em que ano é que isto começou?
1: 2015.
0: Até cá, sim. Faz os trabalhos na igreja. É maestro?
1: Sim, sou maestro.
0: Continua a ser?
1: Sim.
0: Mas quando é que descobriu que tem voz?
1: O maestro guia e tem que dar as melodias também.
0: Então tem que cantar?
1: Sim, tem que cantar, é obrigatório para o maestro cantar.
0: Ok. Então lá foi quando descobriu que investindo um bocadinho pode conseguir.
1: Sim.
0: 2015 até 2020. Sim. Nesse período, o que é que estava a fazer?
1: A estudar e não tinha lá 100% a certeza em fazer uma música, só que ao passar do tempo decidi que tinha que fazer uma música, sim.
0: Depois e já de, fez a música?
1: Sim, já fiz, a falar da, mais ou menos minha história também.
0: E temos aqui três músicas, eu quero a primeira música que fez, qual é?
1: A Curula.
0: Curula?
1: Sim.
0: Para quem não percebe Xangana, o que é que quer dizer?
1: Isso significa paz. Paz significa estar o teu relacionamento, na verdade, você viver a paz, você viver muito bem, sem barulho, sem confusão, respeitar em primeiro lugar o seu parceiro, sim.
0: Ah, tem a ver com a vida dois.
1: Sim.
0: Tá certo. Vamos agora degustar esta música para ver se de 2015 até 2020 o Adelino Music realmente ficou maduro a ponto de trazer o seu produto para consumo a nível nacional e internacional. Curula é a proposta.
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0: Rula, aqui a música trazida pelo nosso convidado para esta edição do programa Sem Barreiras, na sua rubrica de promoção de novos talentos. Então, Adelino, bem-vindo uma vez mais.
1: Muito obrigado.
0: Corrula a paz na tua relação.
1: Sim, sim, sim.
0: A inspiração para compor, como é que ela surge? Conte-nos um pouco.
1: Sim, a inspiração surgiu através da apresentação que eu fiz para a minha parceira. Decidi levar ela de uma maneira muito linda. Então acabei entrando em contacto com a minha família, fomos até a casa dela. Então é daí que eu processei um pouco acerca da mensagem da música. A princípio até a própria música diz Itanganisile vakokwana ni vanganu va hina kombisa ku kula ka hina kombisa lezanzu dza hina.
0: Traduzindo,
1: hoje nós juntamos os nossos pais. Chamei os meus pais, tu também chamaste os seus pais para virem ver o nosso dia de hoje, para virem ver o nosso crescimento, para virem ver o nosso amor. Vão ser testemunhas do nosso relacionamento, da nossa união. Sim,
0: tá certo. E eu costumo fazer uma pergunta que é curiosa. Qual é a hora que lhe convém sentar, escrever, ou aparece inspiração a qualquer momento?
1: Caminhando. A maioria das vezes, quando eu vou ao trabalho, a minha ida ao trabalho, como é uma distância que eu saio de casa para a paragem, então aí acaba saindo uma inspiração e já levo o telefone e começo a gravar. Então, depois de uns 2-3 dias, acaba saindo uma música aí, que tenho que trabalhar também com paciência.
0: Mas nesse percurso está a escutar instrumental, está a escutar o quê? Ou não está a escutar nada, está só a pensar?
1: Sim, estou a pensar só.
0: Ah, certo. E a inspiração? Busca de outros artistas?
1: Sim, sim, sim.
0: Quem são esses que são os seus ídolos?
1: Em primeiro lugar, o grande Mr. Chiqueto, depois venho para o Justino Baca. Sim.
0: Oh, certo.
1: E a Neymar Freire também, desculpa.
0: Certo, certo. Então, o estilo que vai lhe caracterizar na jornada é a marrabenta.
1: Sim,
0: a
1: marrabenta e um pouco de afrobeat também.
0: Um pouco de afrobeat. Já existe esse afrobeat?
1: Sim, sim, sim.
0: Já foi captado?
1: Já está.
0: Então, não trouxe essa bomba porque...
1: Tem aí.
0: Tem?
1: Sim, sim.
0: Certo. Aqui temos 3 músicas.
1: Sim.
0: Já escutamos Corrula, Chelela e Fumela. Qual é?
1: Fumela.
0: É a música que vamos escutar a seguir.
1: Sim, sim.
0: Tá certo. Então, se fosse mesmo para fazer uma participação com o artista, quem seria o escolhido?
1: Chiqueto.
0: Aí está o recado do Chiqueto. O Adelino Music sonha em progredir na música. Iniciou a carreira a sério em 2020. Este é o 4º ano. E diga, de lá para cá, como é que sente a tua evolução?
1: É muito positiva. Muito positiva. Por acaso já escuto as minhas músicas. Até uma vez escutei no Chapa, outra vez encontrei uma senhora, era o toque de chamada no telefone dela. Então para mim é muito positivo.
0: Quantas músicas ao todo já registrou?
1: Só gravei 3. Sim.
0: O que é que está a acontecer?
1: Na verdade, é o meu nível financeiro. Estou um pouco embaixo, né? E tenho quase muitas despesas. Tenho uma filha lá do outro lado, tenho esposa, já não é. Lá tenho que pagar a escola também, já não é fácil.
0: Vamos voltar para aprofundar esta parte. Vamos escutar mais uma música do Adelino Music, que é Fumela, pois. Amigo ouvinte, então, nós mostramos a cada edição do nosso programa que não temos preferências quanto à raça, idade, cor, género, estilo musical. Apenas queremos artistas que tragam boa música para consumo, boa música para que o público também goste de escutar o Sem Barreiras, por saber que o Sem Barreiras a cada semana vai trazer alguém que vai cativar. Não fique à espera, está em Maputo, só fala, não pula, não interessa. Basta que manifeste interesse, poderá estar aqui porque com as plataformas digitais hoje é possível fazer uma entrevista com essa distância, não é? Uma entrevista virtual. Temos plataformas online para tal. Sem Barreiras vai para o ar todos os domingos na Cidade FM e às madrugadas de terça-feira na Antena Nacional. Portanto, estamos para a cidade de Maputo, para o país e para o mundo. Para o mundo, vamos através da web www.cidadefm.co.mz ou www.rm.co.mz, onde pode, para além de escutar as emissões da Rádio Cidade, da Antena Nacional, escuta também as emissões todas da Rádio Moçambique, isto é, RM Desporto Maputo Corredor Radio, e também as emissões provinciais que nós temos na Rádio Moçambique. Agora vamos escutar a música do nosso convidado. Adelino Music diz Fumela, o mesmo que Aceita.
1: Sim, sim.
0: Acertei.
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0: Voltamos para esta conversa. Hoje convidamos o Adelino Music, um jovem batalhador que está aqui a tentar engrenar para um mercado bastante competitivo. Hoje em dia temos vários artistas jovens, e não só jovens, mas com um talento tremendo. Então, Adelino, Fumela, esta música, eu sinto que está naquele ritmo para cantar nos casamentos.
1: Sim, sim, sim.
0: A ideia é essa.
1: Sim, a ideia é essa.
0: Quero fazer dinheiro.
1: A ideia é essa.
0: Investir para ter retorno.
1: Sim, sim, sim.
0: E o público, como é que está a reagir? Já tem pessoas que reagem? Adelino, como é que está? Nós gostamos da tua música. Nas redes sociais, não há este feedback?
1: Graças a Deus, tenho feedback. Não 100% mente, né? Mas é um passo muito... Desde o momento que eu lancei as músicas, tenho recebido mensagens e muitas pessoas dizem que não imaginavam o trabalho que eu faço. Eu faço um trabalho muito bom e estão a gostar.
0: Certo, vamos conhecer um bocadinho mais o Adelino. Adelino Music é nome artístico, nome pessoal, qual é que é?
1: Adelino Jaime Incumbe.
0: Adelino Jaime Incumbe, natural de Maputo?
1: Maputo.
0: Ok. Adelino disse que as dificuldades financeiras limitam a projeção na música, não é?
1: Sim, sim.
0: Mas também disse que está a trabalhar. Então, o que é que faz?
1: Sou um eletricista, por acaso.
0: Trabalha por conta própria? Ou
1: sim, trabalho empresa? Por conta própria.
0: Ah, ok, ok. E então... Tem que, deste seu dinheiro que faz com o trabalho, tirar o valor para gravar, pagar o estúdio, pagar o instrumental.
1: Sim, sim.
0: É puxado.
1: É um pouco puxado.
0: Estamos a falar de mais ou menos quanto para ter uma música pronta?
1: 1.500 meticais. 1.500. O estilo que eu faço, porque captação está por aí 600 a 800 meticais. Então, o instrumental, como não gosto de baixar, mando fazer, são 500 meticais a... 500 meticais, sim, a 600 meticais. Então, já com aquelas despesas de andar a motivar o produtor, por aí 1.500 gasto para fazer uma música.
0: Então, e quanto tempo leva a música para ficar pronta? Porque a ideia é, começa aí, quando está na sua caminhada de casa para o trabalho.
1: Sim.
0: E depois tem que sentar a escrever.
1: Sim, sim.
0: Depois a arranjar a melodia, né?
1: Sim, sim.
0: E procurar a instrumental que se encaixe com a música.
1: A instrumental mando fazer. Eu sento ali com o produtor, começo a cantar, então ele segue.
0: Ok, então sim. Este processo todo estamos a falar de mais ou menos quanto tempo?
1: Um processo 3 a 4 dias. 3 a 4 dias.
0: 3 a 4 dias.
1: Dias, sim.
0: E também tem mulher.
1: Sim, sim.
0: Disse aqui que foi apresentar. Apresentou o Lúbulo?
1: Apresentei.
0: E já levou a mulher, não quer perder tempo.
1: Já levei.
0: Tem filha,
1: sim,
0: ou filho?
1: Filha.
0: Parabéns.
1: Muito obrigado.
0: O caminho é para frente.
1: Muito obrigado.
0: Então tem despesas para além da música, tem que cuidar do lar.
1: Sim, sim.
0: Como é que a senhora vê essa sua investida na música? Não reclama que, olha, você está a tirar dinheiro daqui de casa, em vez de nos garantir isto ou aquilo, está a ir pagar música?
1: Na verdade, ela me apoia, ela me incentiva mais, acaba me motivando também. Sim, ela não tem problemas quanto a isso. Não tem problemas.
0: E Adelino ainda é muito novo.
1: Sim.
0: Largou cedo como é que se diz? A saia da mamã.
1: Sim.
0: Mas foi por opção? O que aconteceu?
1: Foi.
0: Decidiu crescer?
1: Sim, decidi crescer, porque a minha infância, quase eu posso dizer que fui maior de idade com apenas 15 anos. Comecei a trabalhar muito cedo também, porque tinha que conseguir comprar minhas próprias coisas. Na escola eu tinha que trabalhar para poder comprar certas coisas para mim.
0: Nisto acabava esquecendo de mencionar que, além de trabalhar, estar na música, também está a estudar.
1: Sim, estou a estudar.
0: O que é que está a cursar?
1: A gestão de recursos humanos.
0: Acha que vai combinar ser um gestor de recursos humanos e estar na música, ser um pai de família, fazer o biscato de eletricista? Como é que vai conjugar isto tudo?
1: Combinar vai combinar, né? porque desde o momento que eu tenho a força de vontade de fazer isso, vou conseguir. Até agora ainda não tenho obstáculos, né?
0: Certo.
1: Que me façam parar.
0: Então, qual é o apelo que deixas para quem está a ouvir e se calhar tem capacidade de ajudar o Adelino a progredir na música?
1: O apelo que eu deixo é... Na verdade, eu estou à procura de uma oportunidade para poder brilhar, para poder fazer acontecer. Então, tenho vontade de trabalhar. Tenho mais de 150 músicas já escritas, que só estou à espera de valores para poder gravar, para poder fazer vídeo. Sim.
0: Certo, Adelino. É mesmo desafiador entrar para a música, mesmo para aqueles que têm condições. Chegam a debater-se com a competitividade, porque tem que ser aceito pelo público, não é?
1: Sim,
0: não basta
1: sim.
0: ter vontade, tem que ser recebido pelo público.
1: Isso é verdade.
0: Sim. E o Adelino já disse que tem a sorte de ter um feedback, já ouviu as suas músicas nos chapas, nos telefones. Isto é bom.
1: Sim, é muito positivo.
0: Então, nós, como sem barreiras, só podemos dizer a Adelino: continue a lutar, porque lá à frente vai chegar o seu sucesso.
1: Muito obrigado.
0: Então, fale-nos de Kelela.
1: Sim, por acaso, uma vez fiz zangar a madame lá em casa.
0: Uhum.
1: Então, ela zangou para mim e consegui, né? Consegui conquistar novamente. Ficamos bem. Então acabei pensando, para aquela pessoa que não tem, por acaso perdeu a sua esposa, separaram-se, mas ainda quer a esposa, e acabei pensando, que tal esperar-me a fazer uma música? E aí acabou saindo a música, já está.
0: Certo, e só para fechar, como é que as pessoas podem localizar Adelino?
1: As pessoas podem me localizar através do meu Facebook, Adelino Music Event Oficial, e através do meu contacto também de telefone, que é 86-30-18-284. 86-30-18-284. Sim.
0: Certo. E as músicas que já gravou estão disponíveis na internet?
1: Sim, já estão disponíveis.
0: Onde é que encontram?
1: Tem no Facebook e tem também na Google. É só entrar no YouTube, pode entrar aí e pesquisar Adelino Music e o título Fumela, Corolla. Então tem lá disponível.
0: Muito bem, caro ouvinte, aqui está nosso convidado para hoje. Foi uma conversa interessante, pois pudemos descobrir que as pessoas batalham muito sério para conseguir realizar os seus sonhos. Então, por que é que tu, que cantas também como o Adelino, como outros que já estiveram no Sem Barreiras, não vens mostrar, trazer para que nós possamos consumir e avaliar o teu produto? Espero que para a semana sejas tu. Fechamos com a Kelela. Isto é para as madames.
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0: chegamos ao fim do nosso programa Sem Barreiras e queremos dizer que para a semana estaremos juntos. És o nosso especial convidado. O meu nome é Estevão Mucavel Júnior. sembarreiras@rm.co.mz é o nosso correio eletrónico. Sem Barreiras no Facebook. Então fechamos esta edição e voltamos para a semana. Até lá, cuida muito bem de ti. Tchau, tchau.
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0: É altura de atualizarmos uma vez mais para si o essencial da informação. São 4 horas em Moçambique.
1: Bom dia, bem-vindo às notícias apresentadas por Vítor Rufino. O Presidente da República, Daniel Chapo, recebeu em audiência o Presidente da Jindal Steel, Navin Jindal, que reafirmou o compromisso de continuar a investir e expandir as operações em Moçambique, considerando um destino estratégico para o investimento industrial. O encontro desta segunda-feira centrou-se no reforço das atividades do grupo no país, com destaque para mineração, exportações, criação de empregos e desenvolvimento de capacidades locais, bem como o papel da Vulcan Moçambique na economia nacional. O empresário destacou a estabilidade do ambiente de negócios e a parceria de longa data com Moçambique, sublinhando ainda a intenção de ampliar o impacto social dos investimentos, bem como a formação profissional e apoio às áreas como a educação, género e juventude, em linha com as prioridades indicadas pelo chefe do Estado. O governador de Sofala apela aos beneficiários do Fundo de Desenvolvimento Económico Local a usar o dinheiro de forma responsável para permitir o financiamento de mais projetos. Lourenço Bulha sublinha que o sucesso do FIDEL virá quando cada mutuário não se desviar dos propósitos da criação da iniciativa, que se resumem à melhoria das condições de vida. O governante falava em Gorongosa durante a cerimónia de entrega simbólica de cheques a quase 100 proponentes de projetos aprovados no distrito.
2: O governo espera consolidar uma nova dinâmica económica assente na valorização de recursos locais, no empreendedorismo de base e na construção das comunidades mais autónomas e resilientes, ou seja, trata-se de um fundo que pretende dar oportunidades a quem tem ideias, mas não tem garantias reais para ceder ao crédito bancário convencional.
1: Governador da província de Sofala, Lourenço Bulha. O veterano da luta de libertação nacional, Francisco Cabo, diz que o desaparecimento físico de Joaquim Munhepe deixa o país mergulhado em tristeza e consternação. Reagindo ao sucedido, Francisco Cabo afirmou que Joaquim Munhepe, general na reserva e combatente da luta de libertação nacional, foi um dos homens mais dedicados à causa da independência.
3: Foi um grande combatente, um grande amigo, um grande camarada, que sempre disponíveis para cumprimento das tarefas que eram-lhe incumbidos. Hoje, quando recebemos a informação da sua morte, ficamos todos muito atônitos, porque falar do Joaquim Munhepe é falar da luta de liberação nacional.
1: Figura histórica, Joaquim Munhepe destacou-se pelo seu papel nas comunicações militares da Frelimo durante os primeiros anos da luta contra o colonialismo português. 7 pessoas perderam a vida no presente ano na província de Tete devido a doenças relacionadas à hipertensão arterial. No mesmo período, 2.111 casos da doença foram diagnosticados, o que representa um aumento em 17,8%. Os óbitos representam um aumento em 40% quando comparados com o igual período do ano passado. Os dados foram partilhados esta segunda-feira pelo chefe do Departamento de Saúde Pública na Direção Provincial de Saúde em Tete, Danilson Gonçalves, no quadro do Dia Mundial da Hipertensão Arterial. A Polícia da República de Moçambique, em Gaza, está no encalce de desconhecidos que assassinaram um cidadão e, posteriormente, retiraram-lhe bens valiosos no distrito de Massangena. O chefe do Departamento das Relações Públicas, no Comando Provincial da PRM, em Gaza, informou que, pela natureza, o caso está sob os cuidados de instituições especializadas para o devido seguimento e esclarecimento. Carlos Macuaco informou que o infortúnio deu-se na residência do malogrado à calada da noite e culminou com a morte do referido cidadão.
4: Indivíduos arremessaram pedras contra o teto de uma residência. O proprietário da casa, o chefe da família, sai fora para verificar esse barulho, qual era a proveniência. E porque as pessoas já estavam preparadas, trataram de abordá-lo, fazendo exigência, tiraram-lhe a vida e roubaram-lhe a viatura. Então, já estamos a trabalhar com outras instituições, a polícia levantou o ato, remeteu a quem tem direito, a investigação está a ocorrer para esclarecimento do caso. Por enquanto não temos detido e o processo já não está nas mãos da polícia, está nas mãos dos investigadores. Remetemos à procuradoria, a procuradoria trabalha junto com o CERNIC.
1: Sob a suspeita de se tratar de uma ação premeditada e planificada por supostos esquadrões da morte, Carlos Macuaco apela a denúncia e colaboração por parte da população para o esclarecimento deste crime. Na atualidade internacional, 4 pessoas morreram e outras 8 ficaram feridas esta segunda-feira após um ataque a tiro em Mersin, no sul da Turquia, perpetrado por um suspeito que continua em fuga, segundo vários órgãos de comunicação social locais. O alegado atirador abriu fogo inicialmente num restaurante situado junto a uma estrada, cerca de 40 km a nordeste da cidade de Mersin, matando o proprietário do estabelecimento e um funcionário. Vários clientes ficaram igualmente feridos durante o ataque, segundo acrescentaram os meios de comunicação turcos. Segundo as mesmas fontes, o suspeito disparou depois contra mais 2 homens enquanto fugia do local, provocando mais 2 vítimas mortais. Fechamos com o tempo. As cidades de Tete, Nampula e Pemba poderão registrar esta terça-feira 30 graus centígrados de temperatura máxima, seguidas de Quelimane com 29 graus. Beira, 28, Maputo, Inhambane e Vilanculo, 27, Xai-Xai, 25, Lixinga e Ximui, 23 graus centígrados de temperatura máxima. Apresentamos as notícias a esta hora, as próximas às 5 horas.

0: Moçambique não se resignará a ser apenas um exportador de matérias-primas. Assumimos com determinação o compromisso de transformar os nossos recursos naturais em base de industrialização, diversificação económica e prosperidade partilhada para todos os moçambicanos com os nossos parceiros aqui presentes. O verdadeiro valor dos nossos recursos não está no que extraímos, mas no que somos capazes de construir a partir deles. É neste quadro que os setores de mineração e energia assumem um papel central, não como fins em si, mas como instrumentos estratégicos para a transformação estrutural da nossa economia.
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3: Depois de termos atualizado para si as notícias, vamos então seguir com a nossa música. E para você que está a despertar na nossa sintonia, desejo acima de tudo uma ótima terça-feira. Vamos entrar musicalmente a esta hora ao som de um dos músicos das terras da Zambésia. Ele chama-se Michel do Rosário e vamos ouvir o seu Manaju ao lado de Roger Moreira.

0: Bom dia, bem-vindo às notícias apresentadas por Vítor Rufino. O presidente da República, Daniel Chapo, nomeou Carmelita Namashlua para o cargo de inspetor-geral do Estado, Emanuel Augusto Mabumo e Laura Nhancali para o cargo de inspetor-geral adjunto do Estado. As nomeações inserem-se no processo de instalação e operacionalização da Inspeção-Geral do Estado, órgão criado para reforçar os mecanismos de controlo, fiscalização e promoção da boa governação na administração pública, indica um comunicado da Presidência da República. O governo já transferiu 109 milhões de dólares para o Fundo Soberano, provenientes das receitas do gás natural. O valor marca o arranque efetivo da operacionalização do mecanismo de gestão da riqueza nacional, que vai assegurar a estabilidade macroeconómica e poupança pública de longo prazo. A informação foi avançada esta segunda-feira pela ministra das Finanças, Carla Louveira, durante o seminário sobre a implementação do Fundo Soberano de Moçambique.
1: Em novembro de 2025, foi assinado o acordo de gestão entre o Ministério das Finanças, que é o gestor global do Fundo Soberano, e o Banco de Moçambique. Na sequência deste marco, foram transferidos para o fundo cerca de 109 milhões de dólares norte-americanos provenientes das receitas do gás natural, constituindo assim o capital inicial do Fundo Soberano de Moçambique.
0: Por outro lado, Carla Louveira fez saber que para este ano o Plano Económico e Social e o Orçamento do Estado prevê arrecadar mais de 70 milhões de dólares da exploração do gás natural liquefeito. O presidente da Frelimo manifestou esta segunda-feira sentimentos de pesar pela morte do veterano da luta de libertação nacional, Joaquim Munhepe. Daniel Chapo deslocou-se com este propósito à sede da Associação dos Combatentes da Luta de Libertação Nacional, a CLINA, em Maputo, para igualmente coordenar aspectos ligados à realização das cerimónias fúnebres do veterano.
2: Estamos num momento triste, perdemos o camarada Munhepe, então achei que devia estar aqui em casa e depois também podermos conversar sobre o funeral do camarada Munhepe, que é veterano da luta de libertação nacional, que todos nós conhecemos, membro do Conselho de Defesa e Segurança e membro do Comitê Central do nosso partido.
0: Na mesma ocasião, Daniel Chapo inteirou-se do nível de preparação da 4ª Sessão Ordinária do Comitê Nacional da ACLIN, que tem lugar no próximo fim de semana na Matola, província de Maputo. Duas pessoas morreram e outras duas contraíram ferimentos ligeiros em consequência de um acidente de aviação ocorrido no último fim de semana na localidade de Mandambuzi, posto administrativo de Cobwe, distrito do Lago, no Niassa. O acidente ocorreu quando um caminhão de mercadoria chocou-se com um motociclo, causando a morte de uma pessoa e a outra veio a perder a vida a caminho do Hospital Provincial de Lixinga, por sinal também ocupante da motorizada. O porta-voz do Comando Provincial da PRM, no Niassa, Nelson de Souza, disse que o caso já foi remetido ao Ministério Público com vista à responsabilização criminal dos envolvidos.
3: E do acidente teve como consequência dois óbitos que se faziam transportar naquele ciclo motor, apelar aos condutores para que observem todas as medidas de segurança com vista a evitar que haja acidentes de aviação na nossa cidade, assim como nos nossos distritos.
0: Duas pessoas morreram e outras duas contraíram ferimentos ligeiros em consequência de um acidente de aviação na localidade de Mandambuzi, posto administrativo de Cobwe, distrito do Lago, no Niassa. Perto de 1.000 trabalhadores do Conselho Municipal de Quilimane, na Zambézia, estão em greve desde esta segunda-feira em reivindicação a salários em atraso. Os funcionários encerraram as portas de vários serviços, impedindo o atendimento aos utentes, alegando que a situação está a afetar o sustento familiar.
4: E não vamos abrir isso. E dois, todos aqueles colegas que estão a pagar receitas lá no mercado, aqui o dinheiro não entra, não sei onde vai o dinheiro, não entra. Aqui também não se abre. Antes está cancelado, cada pessoa pode ir na dele. Estou a pedir grande favor, cada pessoa daqui, isso está fechado.
5: A nossa preocupação daqui é de salário. A nossa receita, meu irmão, eu não vou te esconder. Está a ser desviada. O município não está a saber gerir. Eu vou te mostrar meu filho agora já está apanhando em mim, porque o pai não está a receber.
6: O elevado custo de vida e tudo para o mercado. Quem admite alguém? Nós não somos seres inanimados. Pedimos o edile que reconheça. Quem trabalha 6 meses sem salário.
0: O chefe do gabinete do presidente do Conselho Municipal de Quilimane, Carlos Jackson, reconhece a legitimidade da greve, mas diz que o problema deve-se à crise financeira. Na atualidade internacional, a fronteira entre a República Democrática do Congo e o Ruanda, nas proximidades de Goma e Gisenyi, está fechada desde a manhã de domingo. Até o momento, não houve nenhum comunicado oficial emitido pelo governo ruandês ou pelos rebeldes do M23 que controlam a cidade de Goma desde o ano passado. Entretanto, fontes citadas pela mídia Congo confirmaram que o Ruanda não permite mais a entrada em seu território desde domingo. O encerramento da fronteira ocorre em meio a um alerta sanitário regional elevado após a decisão da Organização Mundial da Saúde de classificar o surto de ébola em Bundibugyo, na República Democrática do Congo e Uganda, como uma emergência de saúde pública de âmbito internacional. Diversos observadores acreditam que essa é uma medida preventiva para limitar a disseminação do vírus do ébola, já que o fluxo diário entre Goma e Gisenyi está entre os mais intensos da região dos Grandes Lagos. Fechamos com a previsão do tempo. As cidades de Tete, Nampula e Pemba poderão registrar esta terça-feira 30 graus centígrados de temperatura máxima, seguidas de Quelimane com 29 graus. Beira, 28, Maputo, Inhambane, Vilanculo, 27, Xai-Xai, 25, Lixinga, Chimoio, 23 graus centígrados de temperatura máxima. Apresentamos as notícias a esta hora, as próximas às 6 horas, inseridas no Jornal da Manhã. 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

0: Bom dia, estimado ouvinte. Receba os nossos melhores cumprimentos. Inicia-se mais uma edição do Jornal da Manhã no seu receptor. Estes são os principais destaques. Tabaco contrabandeado a partir do Malawi ameaça a campanha de comercialização desta cultura de rendimento na província de Tete. União dos Transportadores da província de Maputo, Tramap, insurge-se contra alguns operadores semicoletivos de passageiros que continuam a protagonizar desmandos na via pública em prejuízo dos passageiros. Retoma da circulação de comboios no corredor ferroviário de Limpopo, depois das cheias e inundações, está a imprimir uma nova dinâmica nas trocas comerciais nos distritos do norte de Gaza. Três comunidades da localidade de Minhanha, no distrito de Miluca, em Cabo Delgado, podem ser completamente abandonadas pela população devido às ameaças terroristas na região. E fora do país, o presidente norte-americano Donald Trump diz haver desenvolvimentos positivos nas negociações com o Irã, visando pôr fim ao conflito entre os dois países. Notas de destaque nesta edição do Jornal da Manhã, de terça-feira, 19 de maio de 2026. Francisco Jat está na sonorização, Vitor África nas notícias, Resto Chauk na edição e apresentação. Desejamos-lhe uma excelente escuta. Fique conosco, temos muito para lhe contar em forma de notícias. De seguida, o primeiro dos três blocos de notícias no Jornal da Manhã com Vitor África. Bom dia.
1: Bom dia. O governo já transferiu 109 milhões de dólares para o Fundo Soberano proveniente das receitas do gás natural. O valor marca o arranque efetivo da operacionalização do Mecanismo de Gestão da Riqueza Nacional, que vai assegurar a estabilidade macroeconómica e poupança pública de longo prazo. A informação foi avançada esta segunda-feira pela Ministra das Finanças, Carla Louveira, durante o seminário sobre a implementação do Fundo Soberano de Moçambique.
2: Em novembro de 2025, foi assinado o acordo de gestão entre o Ministério das Finanças, que é o gestor global do Fundo Soberano, e o Banco de Moçambique. Na sequência deste marco, foram transferidos para o fundo cerca de 109 milhões de dólares norte-americanos provenientes das receitas do gás natural, constituindo assim o capital inicial do Fundo Soberano de Moçambique.
1: Segundo a ministra, para este ano, o Plano Económico e Social e o Orçamento do Estado prevê arrecadar mais de 70 milhões de dólares com a exploração do gás natural liquefeito. O presidente da República, Daniel Chapo, nomeou ontem Carmelita Namachulua para o cargo de inspetor-geral do Estado, Emanuel Augusto Mabumo e Laura Helena Nhancali para o cargo de inspetor-geral adjunto do Estado. As nomeações inserem-se no processo de instalação e operacionalização da Inspeção-Geral do Estado, órgão criado para reforçar os mecanismos de controlo, fiscalização e promoção da boa governação na administração pública, de acordo com o comunicado da Presidência da República. E o Presidente da República manifestou esta segunda-feira sentimentos de pesar pela morte do veterano da luta de libertação nacional, Joaquim Munhepe. Na qualidade de Presidente da Frelimo, Daniel Chapo deslocou-se à sede da Associação dos Combatentes da Luta de Libertação Nacional, a CLINA, em Maputo, para igualmente coordenar aspectos ligados à realização das cerimônias fúnebres do veterano.
3: Estamos num momento triste, perdemos o camarada Munhepe, então achei que devia estar aqui em casa e depois também podermos conversar sobre o funeral do camarada Munhepe, que é veterano da luta de libertação nacional, que todos nós conhecemos, membro do Conselho de Defesa e Segurança e membro do Comitê Central do nosso partido.
1: Na mesma ocasião, o presidente da Frelimo inteirou-se do nível de preparação da 4ª Sessão Ordinária do Comitê Nacional da CLINA, que tem lugar no próximo fim de semana, na Matola, província de Maputo. Perto de 1.000 trabalhadores do Conselho Municipal de Quelimane, na Zambésia, estão em greve desde esta segunda-feira em reivindicação a salários atrasados. Os funcionários encerraram as portas de vários serviços, impedindo os atendimentos aos itens, alegando que a situação está a afetar o sustento familiar.
4: E não vamos abrir isso. E dois, todos aqueles colegas que estão a pagar receitas lá no mercado, aqui dinheiro não entra, não sei onde vai o dinheiro, não entra. Aqui também não se abre. antes está cancelado, cada pessoa pode ir na dele. Estou a pedir grande favor, cada pessoa daqui, isso está fechado.
5: A nossa preocupação daqui é de salário. A nossa receita, meu irmão, eu não vou te responder. Está a ser desviado. O município não está a saber gerir. Eu vou te mostrar meu filho agora já está apanhando em mim. Porque o pai não está a receber.
6: O elevado custo de vida e tudo para o mercado. Quem admite alguém? Nós não somos seres inanimados. Pedimos o edile que reconheça. Quem trabalha 6 meses sem salário.
1: O chefe do gabinete do presidente do Conselho Municipal de Quelimane, Carlos Jackson, reconheceu a legitimidade da greve, tendo justificado a situação com uma alegada crise financeira. Na província de Tete, 7 pessoas perderam a vida no presente ano devido a doenças relacionadas à hipertensão arterial. No mesmo período, 2.111 casos de doença foram diagnosticados, o que representa um aumento em 17,8%. Os óbitos representam um aumento em 40%.

ou Irão de adquirir armas nucleares. Através da sua rede social Truth Social, Trump realçou que os Estados Unidos estão prontos para lançar um ataque total e em grande escala contra o Irão a qualquer momento, caso não seja alcançado um acordo aceitável. Apresentamos as notícias no próximo bloco às 7 horas.

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1: Bom dia, estimados ouvintes da Rádio Moçambique. Previsão do estado de tempo para hoje, dia 19 de maio de 2026. O Instituto Nacional de Meteorologia prevê para as províncias das regiões centro e norte céu pouco nublado, localmente muito nublado, com possibilidade de ocorrência de chuvas fracas, principalmente em Nampula, Zambézia e na faixa costeira de Cabo Delgado. Vento de sudoeste a sudoeste fraco a moderado. E para as províncias da região sul, céu pouco nublado, sendo muito nublado na faixa costeira, onde há possibilidade de chuvas fracas locais. Vento de sudoeste a leste fraco a moderado. Temperaturas máximas previstas em graus Celsius. As cidades de Tete, Nampula e Pemba serão as cidades que terão a temperatura mais elevada, de 30 graus Celsius, seguido de Quelimane com 29, Beira 28, Maputo, Inhambane e Vilanculos 27, Xai-Xai 25 e por último temos as cidades de Lixinga e Chimoio com 23 graus Celsius. É tudo quanto à previsão do estado do tempo para hoje. Bom dia, até à próxima.

0: Jornal da Manhã da Rádio Moçambique, no seu receptor, são 6 horas e 11 minutos. Presidente da República diz que Moçambique deve encontrar novas formas de encarar a gestão da água face às mudanças climáticas que ciclicamente assolam o país. Daniel Chapo falava esta segunda-feira em Maputo, no lançamento do Compacto Nacional de Segurança Hídrica 2026-2036 ProÁguas. Adair Tulipang desenvolve informações.
1: Trata-se de uma iniciativa do governo de mobilização de fundos no valor de 4,593 mil milhões de dólares nos próximos 10 anos para financiar o setor da água e saneamento no país. O presidente Daniel Chapo sublinhou que os eventos extremos cada vez mais frequentes e intensos deixam um sério alerta sobre a gestão dos recursos hídricos no país.
2: As mudanças climáticas vieram transformar profundamente a forma como encaramos a gestão da água. Nos últimos anos, o nosso país tem enfrentado cheias, ciclones, secas, inundações, eventos extremos cada vez mais frequentes e intensos. Há comunidades que convivem simultaneamente com a escassez de água para consumo e com a destruição causada por excesso de água. Há regiões vulneráveis, há seca prolongada, enquanto outras enfrentam inundações devastadoras. Do Rovuma ao Maputo, do Zumbo ao Índico, o povo moçambicano conhece na sua própria pele o peso da insegurança hídrica. Conhece a angústia da seca prolongada, conhece a força destruidora das cheias que arrastam casas, machambas e sonhos do povo moçambicano.
1: Por isso mesmo, ao Estado é imposta uma nova capacidade de antecipação, preparação e resposta face às mudanças climáticas, alerta o presidente Daniel Chapo.
2: Não podemos continuar a reconstruir indefinidamente aquilo que pode ser prevenido através de planeamento, armazenamento e resiliência. Por isso, é neste contexto que lançamos hoje o ProÁguas, Compacto Nacional de Segurança Hídrica 2026-2036. O ProÁguas representa o mais abrangente, estruturante e ambiciosa plataforma nacional de transformação do setor de águas, saneamento e recursos hídricos. Trata-se de um instrumento nacional de planificação integrada e de mobilização de investimento para os próximos 10 anos.
1: Com efeito, o presidente da República anunciou que no domínio social o ProÁguas prevê igualmente construir

0: construir e reabilitar infraestruturas de água, saneamento e higiene em mais de 12 mil escolas e centenas de unidades sanitárias. O compacto prevê ainda a construção e reabilitação de 4 grandes barragens e de 1000 pequenas, para além de reservatórios escavados.
1: O presidente da República diz que Moçambique deve encontrar novas formas de encarar a gestão de água face às mudanças climáticas que ciclicamente assolam o país, numa altura em que a exiguidade de infraestruturas hídricas e recursos financeiros continua a ser um dos principais obstáculos para a gestão eficaz das bacias hidrográficas no país. Dini Kassam.
2: A constatação é do diretor da divisão da bacia do Pungwe na área centro, António Melembe. Segundo a fonte, a situação tem vindo a comprometer a capacidade de proteger as comunidades das cheias provocadas pelas chuvas intensas. António Melembe explicou que, devido às alterações climáticas, a região tem registado nos últimos tempos precipitações superiores a 200 milímetros em 24 horas, o que aumenta significativamente o risco de inundações, sobretudo em zonas onde não existem barragens ou sistemas de contenção.
3: Não temos infraestruturas que podem ajudar naquilo que é a retenção das águas, de modo a minimizar os impactos das cheias nas zonas de risco, que é a jusante. Então, esse é um dos grandes desafios. O que nós fazemos é estarmos atentos na monitoria, olhando especificamente onde é que estas chuvas ocorrem e tomarmos as medidas necessárias, que é avisar as populações a tempo para que elas possam sair das zonas de risco.
2: Destacou a cooperação entre Moçambique e o Zimbábue na gestão das bacias transfronteiriças através da troca de informações e do fortalecimento dos sistemas de aviso prévio de cheias. No entanto, frisou que ainda existem desafios técnicos e financeiros, como a necessidade de mais estações automáticas de monitoria e melhores recursos para analisar dados em tempo real.
3: Os países também precisam de ter melhor performance em termos financeiros para implementar mais estações automáticas, né, nestas bacias, de modo a ter informação em tempo real para também poder transmitir ou analisar a informação e ter decisões mais atempadas, de forma a que as comunidades não sejam apanhadas em contrapé.
2: Diretor da divisão da bacia de Pungwe na área centro, António Melembe, e a necessidade de criação de infraestruturas hídricas e de alocação de recursos financeiros para garantir uma gestão eficaz das bacias hidrográficas. Sambanhara Ngokuma no Sabau, Canamarota, Vikirai Cólera, a partir de Chimoio, Dini Kassam.
1: O tabaco contrabandeado a partir da República do Malawi ameaça a campanha de comercialização desta cultura de rendimento nos distritos da província de Tete com potencial agrícola. Isaura Afonso.
4: Bom dia. A empresa fomentadora anunciou a descoberta de cerca de 400 fardos de tabaco de origem malawiana que estava a ser comercializado no território nacional, situação que poderá causar prejuízos aos produtores moçambicanos e comprometer a produção interna. A preocupação foi apresentada ao governador da província de Tete durante a visita efetuada à feira agropecuária, alusiva ao lançamento da campanha de comercialização de excedentes agrícolas. O representante da empresa fomentadora do tabaco em Moçambique pede a intervenção do governo no reforço das medidas de fiscalização nas zonas fronteiriças.
5: Nós temos uma produção planificada, dependendo daquilo que é o mercado. Então, quando planificamos uma certa quantidade de tabaco para uma certa campanha, fazemos com que o tabaco de fora não venha a se infiltrar no mercado nacional. Então este é o nosso grande desafio neste momento. Que é moçambicano, não podemos misturar com outro país.
4: Respondendo à inquietação, o governador da província de Tete, Domingos Viola, disse que o seu executivo vai inteirar-se das razões por detrás da comercialização do tabaco malawiano no mercado nacional.
6: Vamos ver como gerir essa situação. Mas garante a compra de todo o tabaco moçambicano. Tá bem? Não queremos que a população reclame. Vocês são os fomentadores, ao mesmo tempo são os que compram. Então tem que garantir. Não queremos vir que alguém não produziu, mas você já não tem capacidade de compra. Então isso vai criar a fuga dos produtores.
4: A produção da cultura do tabaco em vários distritos de Tete tem contribuído significativamente para a geração de renda e a melhoria das condições de vida das famílias camponesas. O Edwin, Gadidziwire Zirguere Panguaino, Ngekuti Zirguere Jinouraya. Saudações de Isaura Afonso a partir de Tete. Bom dia.
1: O tabaco contrabandeado a partir da República do Malawi ameaça a campanha de comercialização desta cultura de rendimento na província de Tete. E camponeses na província de Niassa poderão encaixar mais de 1.000 milhões de meticais na presente campanha de comercialização agrícola. Raimundo Matola.
7: Esta quantidade vai resultar da venda de mais de 840 mil toneladas de produtos alimentares e de rendimento, com destaque para o milho, algodão, tabaco, gergelim, feijões, batatas doce e rena, entre outros. O diretor provincial da indústria e comércio no Niassa, Mauro Pilsen, disse que o desafio atual prende-se com o contrabando de produtos agrícolas para os países vizinhos. Para travar este fenômeno, estão em curso trabalhos nos distritos fronteiriços com as vizinhas de repúblicas do Malawi e Tanzânia, envolvendo equipas multissetoriais e lideranças comunitárias na fiscalização do comércio transfronteiriço. Mauro Pius disse que, além de evitar bolsas de fome provocadas pela venda desregrada de produtos agrícolas, a ação vai permitir o controle da quantidade da produção que sai para fora do país.
8: O que nós estamos vindo a fazer é esse esforço interinstitucional, porque a reparar que há responsabilidades setoriais, então nós temos o setor da Guarda Fronteira, temos o setor mesmo da PRM, temos o setor da migração, temos o setor das alfândegas e autoridade tributária, temos os governos distritais e temos os SEDAIs. Então, existe uma equipa técnica de trabalho que temos feito reuniões de forma ad hoc, mas também de forma extraordinária, que é mesmo para ir aprimorando os mecanismos de como reduzir a situação de contrabando. Mas assumimos que é uma situação um bocadinho delicada, complicada.
7: Mauro Pilsen, diretor provincial da indústria e comércio no Niassa, e os desafios de combate ao contrabando de produtos agrícolas para os países vizinhos, nomeadamente Malawi e Tanzânia. A Xalongo, quando tu gendres ecutenda xazanda a Europe, para curtir a cujiga cólera e luleine. A partir de Lixinga, Raimundo Matola.
1: Retoma da circulação de comboios no corredor ferroviário de Limpopo depois das cheias e inundações está a imprimir uma nova dinâmica nas trocas comerciais nos distritos de Norte de Gaza, um assunto a acompanhar daqui a pouco neste jornal. Para já, temos uma indicação de que há transportadores que continuam a especular a tarifa de transporte de passageiros em algumas rotas da província de Maputo. Verónica Sedum.
9: A União dos Transportadores da província de Maputo, Ultramap, insurge-se contra alguns operadores semicoletivos de passageiros que continuam a protagonizar desmandos na via pública em prejuízo dos passageiros. O desvio e encurtamento de rotas, a especulação de tarifas de passagem e entrevistas a utentes são alguns dos desmandos cometidos pelos operadores. O fato acontece numa altura em que se aguarda pelo arranque próximo mês do processo de subsídios anunciados pelo governo no contexto da mitigação dos impactos da subida do preço dos combustíveis. Em entrevista à Rádio Moçambique, o vice-presidente da Ultramap, Neemias Matsin, indicou que a desordem que ainda prevalece neste grupo revela a falta de consenso com as orientações emanadas pela sua organização e explica.
10: O governo, o que prometeu, vai cumprir. Vale a pena nós deixarmos acabar o mês e próximo mês vamos ver se ele cumpre ou não. Aí é que vamos reagir. Agora, dizer que o governo vai pagar, estamos a fazer acusações. Vamos ser tolerantes, vamos instruir os nossos motoristas para que realmente respeitem aquilo que é uma negociação feita a nível superior com a SEMAT, que representa todas as associações a nível da província. Qualquer pessoa que não acredita, eu peço esperar até final do mês. Teremos a primeira semana, a segunda semana do mês de julho. Não acontecendo nada, fará sentido voltar a dizer que já trabalhamos 26 dias e não estamos a ser compensados. Agora, dizer hoje que não acredita o governo é uma acusação que não tem fundamento neste momento.
9: Neemias Madzin reitera, entretanto, apelos aos passageiros para denunciarem qualquer infração dos chamados chapeiros na via pública.
10: O que se pode fazer é fazer denúncia. A partir de uma esquadra próxima, polícia municipal, qualquer sítio que exista uma entidade que possa dar seguimento ao assunto. Porque neste momento ainda não há nenhuma alteração de tarifa. Continuamos a transportar com as anteriores tarifas.
9: Neemias Madzin disse igualmente estar em debate em sede da Ultramap a questão de reajuste da tarifa do transporte interno e interdistrital. Muingisete, Kutuanana e Ngatindlela Takusibela Madzolonga. Damatola, Verônica Sidumo.
1: Vamos a Xaixai, com a indicação de que retoma a circulação de comboios no corredor ferroviário de Limpopo depois das cheias e inundações, está a imprimir uma nova dinâmica nas trocas comerciais nos distritos de norte de Gaza. Teodomir Nhantumbo.
11: Afirmativo, Chau, que entretanto o restabelecimento do tráfego ferroviário na linha do Limpopo está igualmente a reduzir o custo de vida no seio das comunidades em resultado do aumento do fluxo de mercadorias e redução dos preços dos produtos. O administrador do distrito de Xqualaqual, Constácio Pila, diz que a população tem a oportunidade de vender os seus produtos nas feiras comerciais que decorrem na região em todas as quintas-feiras.
12: O comboio de passageiros começou a circular dia 9 no sábado, veio o comboio e facilitou também a troca comercial, as feiras retomaram, a população das comunidades começaram a vender os seus animais e outros produtos e também em troca vão comprando alguns produtos que são de extrema importância ao nível local. E na quarta-feira veio e já temos tido feiras, as quintas-feiras, localmente, todo dia praticamente há movimento, mesmo depois da saída do comboio, há sempre movimento porque há quem fica para continuar a fazer as trocas comerciais.
11: Já o administrador de Mabalan, Sérgio Moiani, considera a retoma da circulação de comboios na linha do Limpopo um ganho para os habitantes locais que ainda ressentem-se dos efeitos das cheias e inundações deste ano.
13: Isso permite que haja o fluxo de negócio, funcione normalmente e tem permitido que a vida volte à normalidade. Estamos há duas semanas depois que já era aberta a linha de Limpopo, pensamos que está a trazer mais valia, porque perdemos muito com a paralisação da linha, tanto para os passageiros. Não era possível viajar, porque os preços de comboio também são acessíveis, porque leva muita gente com as suas cargas para vários pontos da região sul do nosso país.
11: A circulação de comboios no corredor do Limpopo esteve interrompida por mais de 3 meses em consequência dos danos na linha ferroviária provocados pelas enxurradas de janeiro e março últimos. Muito cedo o Dundeka, Tolovela Kuvunana, Nivato, Loko, Vadika, Sikarato, Kambe, Medvalto, Onamanguana, Vangakufuna. Tchadumbirikentum, Enxaixaim.
1: Mais de 150 quilômetros de estradas danificadas por inundações em Sofala beneficiam de obras de reabilitação. Benícia Fayane.
14: O destaque vai para os troços Dondo Matondo, Zimuala, Vila de Machanga, Nhamapaza, Vila de Maringui e Caia Xemba, que se encontram em estado considerado crítico. Em alguns casos, serão feitas intervenções mais profundas, dada a magnitude dos estragos causados pelas intempéries, segundo o delegado provincial da Administração Nacional de Estradas, ANE, em Sofala. Egídio Moraes informou que no terreno estão mais de 30 empreiteiros e o custo global das obras ronda os 103 milhões de meticais.
15: Logo que houve abrandamento da chuva, nós começamos já a intervencionar toda a província. Neste momento temos 33 empreiteiros espalhados por toda a rede e a realizar trabalhos de melhoramento. Como vê, há muito movimento de empreiteiros resultante deste programa que estamos a levar a cabo, com vista a cada dia melhorar aquilo que é o nível de transitabilidade da nossa rede.
14: Apesar dos estragos causados pela chuva, o responsável assegurou que, neste momento, a rede viária na província está transitável.
15: A transitabilidade está assegurada e todos os distritos chegam-se. Temos um projeto e estamos a trabalhar no sentido de, nos próximos momentos, podermos intervir e resolvermos esta questão.
14: Delegado Provincial da Administração Nacional de Estradas, Enzo Fales e de Moraes, e a reabilitação das vias de acesso danificadas pelas recentes inundações. Sambani Manja, Nassabau, Penunadota, Toera Cuchalira, Maltenda, da Cidade da Beira, Benícia Fayane. Bom dia.

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2: A 6 horas e 30 minutos, resumo dos assuntos de destaque no Jornal da Manhã. Tabaco contrabandeado a partir do Malawi ameaça a campanha de comercialização desta cultura de rendimento na província de Tete. União dos Transportadores da província de Maputo, Tramap, insurge-se contra alguns operadores semicoletivos de passageiros que continuam a protagonizar desmandos na via pública em prejuízo dos passageiros.

0: Previsão do estado do tempo com o meteorologista Gonçalves Mabui.
1: O Instituto Nacional de Meteorologia prevê para as províncias das regiões centro e norte céu pouco nublado, localmente muito nublado, com possibilidade de ocorrência de chuvas fracas, principalmente em Nampula, Zambézia e na faixa costeira de Cabo Delgado. Vento de sudoeste a sueste fraco a moderado. E para as províncias da região sul, céu pouco nublado, sendo muito nublado na faixa costeira, onde há possibilidade de chuvas fracas locais. Vento de sueste a leste fraco a moderado. Temperaturas máximas previstas em graus Celsius. As cidades de Tete, Nampula e Pemba serão as cidades que terão a temperatura mais elevada, de 30 graus Celsius, seguido de Quelimane com 29, Beira 28, Maputo, Inhambane e Vilanculos 27, Xai-Xai 25 e por último temos as cidades de Lixinga e Chimoio com 23 graus Celsius. É tudo quanto à previsão do estado do tempo para hoje. Bom dia, até a próxima.
0: Hoje, no café de manhã, vamos falar das medidas de prevenção de acidentes nas minas artesanais de ouro na região de Seis Carros, no distrito de Vanduze e outros distritos onde ocorre o garimpo na província de Manica. Nosso convidado é o diretor provincial de desenvolvimento territorial e ambiente de Manica, Rafael Manjate. O café será servido a partir dos estúdios da Rádio Moçambique na cidade de Chimoio, com a moderação do jornalista Moisés Israel. Participa, amigo ouvinte, pelos números 21 31 77 77 e 82 34 77 e também pela nossa página do Facebook Jornal da Manhã RGM. Três comunidades da localidade de Minhanha, no distrito de Meluque, em Cabo Delgado, em risco de ser completamente abandonadas pela população devido às incursões terroristas na região. Cadre Buana.
2: Bom dia. Ao partilhar a informação, o administrador distrital Mário Age disse que as três aldeias foram completamente desabitadas, havendo algumas pessoas corajosas que vão praticar atividades agrárias.
3: As três aldeias não se vivem. A localidade era composta por três aldeias, nomeadamente Minhanha, Xaxaxa 1 e Xaxaxa 2. Então, nas três aldeias até agora não se vive. Por conta do tempo que, em algum momento, temos vivido sem algum rumor, alguns cidadãos já voltam a fazer umas chambas lá, em Minhanha. Então, por vezes, quando passam, são esses que nos comunicam que vimos um movimento estranho.
2: O administrador de Meluco afirmou que as pessoas que abandonaram as suas comunidades, na sua maioria, estão reassentadas na sede do distrito. Mário Age explicou que, apesar da sua reintegração, o desejo e o sonho dos deslocados é de voltar para casa um dia.
3: Meluco sempre tem um centro de acomodação onde as pessoas vivem. Infelizmente, agora não tem recebido apoio, assim, só recebem os mais vulneráveis. Então, outros já fazem suas machambas, já vivem a vida normal, né? Já estão integrados. Por isso, a maioria está ali, a estrutura toda está ali. E temos feito encontros com eles, uma forma de sensibilizar. Um dia, quem sabe, poderemos melhorar, podemos voltar à terra. Eles clamam, cada qual habitua o seu habitat. Então, não se sente nada nativos ali, apesar de estar a melhorar, mas eles preferem voltar para casa um dia.
2: Mário Age, administrador de Meluco, disse que presentemente vive-se uma calminha relativa no distrito, permitindo que os camponeses estejam empenhados na colheita de seus produtos agrícolas. Amuchi, Ntweni Wanane, Uiraniteke, Ilapo e Orera. Cadre Buena, em Pemba.
0: Autoridades do setor da saúde de Ate, na província de Nampula, estão preocupadas com o aumento de casos de malária este ano no distrito. Albano Xavier.
4: A diretora do Serviço Distrital de Saúde e Mulher e Ação Social de Herate, Lucinda Raul, diz que a degradação das condições do meio devido à chuva e à desinformação à volta do uso da rede mosquiteira são fatores por detrás do aumento de malária. Este ano, o distrito de Herat registrou cerca de 21.400 casos, um aumento em 25,4% em relação aos notificados em igual período de 2025. Para mudar a situação, segundo Lucinda Raul, o seu setor está a multiplicar esforços na educação para a saúde com ações na comunidade.
5: A higiene coletiva é necessária para nós todos. Também nós, no ano passado, tivemos a distribuição da rede mosquiteira para toda a população. É claro que a rede foi insuficiente, mas pelo menos 80% da população recebeu a rede mosquiteira. O que também nós precisamos de garantir é que esta rede mosquiteira que é distribuída, a população deve usar de forma correta. Agora temos uma situação de desinformação em relação ao uso de rede mosquiteira. Existem pessoas que estão a passar nas comunidades a dizer que quando se usa a rede vai fazer com que as mulheres desmaiem. Então, houve uma situação que a população deixou de usar a rede porque tinha medo de morrer. Agora, o que nós estamos a fazer? Estamos a reforçar a informação. Garantir que esta rede, que vocês já usam há bastante tempo, nunca vos matou. Então, essas pessoas, o que é que tem? O objetivo mesmo é desinformar, vocês deixaram de usar a rede e apanhar a malária e, de fato, morrer.
4: Lucinda Raul, diretora do Serviço Distrital de Saúde, Mulher e Ação Social de Herat, disse ainda que foram declarados o fim de dois surtos, nomeadamente o da cólera com um cumulativo de 144 casos sem nenhum óbito e o de sarampo com 13 casos. O distrito de Herat conta com 11 unidades sanitárias e um hospital distrital que funciona como de referência para os distritos vizinhos de Memba, na Caroa, e da localidade de Nicua, em Chiuri, na província de Cabo Delgado. Amosi, ne morrer em Moçambique, e calé elapo e a morrer telé. Albano Xavier, Nampula.
0: Autoridades de saúde em Iambana aproximam serviços oculares às comunidades recônditas da província Nelson Francisco.
6: Esta semana, uma brigada móvel dos serviços de oftalmologia trabalha em várias comunidades do distrito de Mabote. Chitanga, Musengue e Mabote Sede são as regiões a serem abrangidas pela campanha de rastreio de patologias oculares. Trata-se de uma ação levada a cabo pelo setor de saúde em parceria com a Olhos do Mundo, uma organização que trabalha na área de saúde ocular na província. O médico-chefe em Mbani, João Muxanga, disse que as consultas são gratuitas e os indivíduos com problemas de visão terão acesso a óculos a preços bonificados. Muxanga apela aos residentes de Mabote. Para se beneficiarem de consultas.
7: Aproveitamos esta oportunidade para apelar a toda a população do distrito de Mabote e zonas circunvizinhas para aderir massivamente às consultas, seguir as orientações dos profissionais de saúde e incentivar familiares e vizinhos com problemas de visão a beneficiarem-se destes serviços. Cuidar da visão é cuidar da qualidade de vida.
6: João Muxanga, médico-chefe em Iambane, e a necessidade de os residentes de Mabote aderirem ao serviço de saúde ocular através da Brigada Móvel que trabalha esta semana neste distrito. Depois de Mabote, a Brigada Móvel vai escalar mais distritos da província, reduzindo deste modo as distâncias percorridas pelos cidadãos para terem a consulta de vista. Mwingisi, Angolino e Panha Cucurura, Gassi, Utsunguidissa, Moçambique. Inhambani, Nelson Francisco.
0: Retoma este ano as obras de construção do Hospital Distrital de Pebane, paralisadas há 3 anos, Caetano Alberto.
8: A informação foi confirmada à Rádio Moçambique pelo diretor do Serviço Distrital da Saúde de Pebane, Abubakar Abdala. As obras estão orçadas em mais de 176 milhões de meticais e deviam ser concluídas em setembro do ano passado. O atraso na conclusão das obras do Hospital Distrital de Pebane preocupa a população que recorre ao Hospital Distrital de Mucuba, cerca de 200 quilômetros, para onde são evacuados os doentes graves.
9: Rosa Antônio Abacar, peço para reabilitarem de novo, continuarem a reabilitar.
10: Chame Yazid. Quando não temos saúde, mesmo você com uma educação, quando tem problemas de alguns sintomas, não vê onde recorrer. Também é um dos males. Então o governo, esses setores, devia pôr em primeiro lugar na vanguarda.
11: Doutor Raima Tsan Manguia, sofremos muito, outros já acabam por morrer no caminho. Por exemplo, essas senhoras de grávida. Às vezes, quando temos um acidente assim grave, né? Sofremos muito. Não temos acesso de transporte urgente. Estamos a sofrer muito.
8: O secretário do Estado na província da Zambézia, Avelino Muxini, que recentemente visitou o distrito de Pebane, está insatisfeito em relação ao atraso na conclusão das obras do Hospital Distrital de Moku de Pebane.
12: Estou triste porque, como está a obra, esta altura já estaria a servir, a população daqui de Pebane, Bani, Pejone e outros locais. O que me alegra, o esforço todo está a ser feito para que as obras retornem. E nós esperamos agradar mesmo e responder a questão de vocês da população com esta obra.
13: Estamos a dizer para quando, mais ou menos?
12: Não me ponha a fixar prazos, porque não quero passar por um mentiroso. É para breve.
8: Avelino Muxini, secretário do Estado na província da Zambézia, insatisfeito com o atraso na conclusão das obras do Hospital Distrital de Pebane. Sambani Manjana Sabau, Kilimani, Caetano Alberto.
0: O Jornal da Manhã da Rádio Moçambique, no seu receptor, temos a indicação de que o Tribunal Judicial da cidade de Maputo organiza as primeiras jornadas judiciárias a partir de amanhã e temos em estúdio agora o porta-voz do Tribunal Judicial, Dr. José Macaringo. Bom dia, obrigado pela presença aqui. De uma forma geral, o que motivou a realização destas primeiras jornadas judiciárias promovidas pelo Tribunal Judicial da cidade de Maputo e onde é que terão lugar?
14: Muito bom dia. Em primeiro lugar, os meus cumprimentos. Cumprimentos também aos estimados ouvintes. Em segundo lugar, agradecer por este espaço, por esta oportunidade para falarmos das jornadas judiciárias. Bom, o Tribunal Judicial da cidade de Maputo, no contexto da celebração dos 50 anos da independência nacional, o jubileu que ainda continuamos a celebrar até 25 de junho deste ano, 2026, decidiu promover um espaço de reflexão sobre este percurso da independência nacional do país e refletir um pouco em torno da questão da construção e consolidação do judiciário moçambicano, procurando propor formas, reformas e modos de práticas e procedimentos judiciários inovadores que tornem o sistema ainda mais eficiente, justamente por entender que a maturidade do país já permite que nos libertemos até certo modo dos axiomas que herdamos do direito colonial português. Ainda nós temos até hoje algumas normas que foram adotadas ainda no período colonial e outras até no período pós-colonial, e que vão carecendo de se ajustar à dinâmica, à demanda e, digamos assim, à evolução social e económica do país, e que exigem continuamente, digamos, reformas, sejam de natureza institucional, legal, para permitir que o sistema de administração de justiça possa ser muito mais eficiente. Portanto, hoje em dia, inovar para que os conflitos possam ser resolvidos com menor tempo possível, com menor custo possível, e como uma resposta à crise da justiça, que é uma crise de natureza mundial, global, em todos os sistemas. A crise da justiça enfrenta os dilemas da acessibilidade, os dilemas da morosidade, do tempo de resposta às demandas que são colocadas nos tribunais e, portanto, olhando para as próprias especificidades do nosso país, o Tribunal decidiu realizar estas jornadas.
0: E onde é que terão lugar?
14: Hão de ter lugar no Centro Cultural Moçambique China a partir de amanhã até o dia 21, portanto nos dias 20 e 21.
0: E como é que os interessados podem participar?
14: Bom, a participação é mediante convite. Como pode imaginar, há vários aspectos que são levados em conta na organização e realização de reflexões desta natureza. Nós vamos ter conferências, uma de abertura e uma de encerramento. Teremos painéis de debate em que vão participar oradores que nos vão dar o testemunho e a experiência do momento em que foi construído o novo sistema após a independência em 1975, a sua evolução e as perspectivas, desafios daquilo que nós podemos esperar para o futuro. Vamos ter também artigos científicos que serão apresentados por autores que se candidataram e submeteram os resumos dos respectivos artigos científicos em que refletem em torno dos eixos de temas inspirados ou definidos na base dos eixos temáticos que foram previamente definidos e disponibilizados. Portanto, é um evento que se assemelha às jornadas científicas que ocorrem nas universidades.
0: Muito obrigado, Dr. José Macaringa, que é a porta-voz do Tribunal Judicial da cidade de Maputo e presidente da Comissão da Organização das Primeiras Jornadas Judiciárias, e que iniciam amanhã.
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0: Às 6 horas e 47 minutos, há uma indicação de que na capital do país há um encontro regional das Sociedades Nacionais da Cruz Vermelha. E para percebermos um pouco mais sobre este evento, temos em linha o presidente da Cruz Vermelha de Moçambique, Avelino Mondlane. Bom dia, está em direto para a Rádio Moçambique. O que é que este evento regional pretende? Dizíamos que está previsto na capital moçambicana, decorre um evento regional da Cruz Vermelha, encontro regional das Sociedades Nacionais da Cruz Vermelha de Moçambique. O presidente da Cruz Vermelha de Moçambique, Avelino Mondlane, predisposto a falar deste evento para os ouvintes. Bom dia, não sei se consegue nos ouvir agora, está em direto para o Jornal da Manhã da Rádio Moçambique. E qual é o objetivo deste encontro?
16: Bom dia aos ouvintes da RM. O objetivo deste encontro é passar ao balanço dos últimos 6 meses das Sociedades Nacionais da Cruz Vermelha dos países que compõem a SADEC.
0: E quais são os principais desafios humanitários desta sociedade e que estão a enfrentar nos últimos tempos?
16: Especialmente nos últimos 6 meses, quase que toda a África Austral foi fustigada por chuvas intensas. Particularmente o caso de Moçambique, tivemos o caso de ciclones na zona norte. Dizer que, face a isso, temos estado a redobrar esforços, juntamente com a Federação Internacional e o Comitê Internacional, que tem missões residentes a nível do país, mais algumas sociedades nacionais, para o caso de Moçambique, mas temos estado a trabalhar em conjunto como um grupo de aliança ao nível da SADEC.
0: E que impacto se espera que esta reunião anual de parceiros tenha nas comunidades vulneráveis da África Austral, sobretudo nas áreas de saúde pública, mudanças climáticas e resiliência comunitária?
16: Em princípio, como região, temos estado a trabalhar numa matriz comum. O que vamos fazer o dia de hoje e amanhã é passar em revista os acontecimentos dos últimos 6 meses e perspectivarmos os próximos 6 meses para a próxima reunião. E também definirmos quais são os pilares que devem ser atacados. Redobrarmos também a posição dos voluntários no campo, para que estejam à altura de intervenção imediata, caso se faça necessário.
0: Mesmo para terminar, de que forma a cooperação entre as sociedades nacionais da Cruz Vermelha de África Austral pode fortalecer a resposta a emergências e desastres na região?
16: Em princípio, temos um centro de observação da SADEC instalado em Nacala, que está sendo reequipado neste momento. Está numa fase inicial, posso dizer que mais ou menos a 25%. A ideia é que sejamos capazes de, em tempo real, localizar onde, que tipo de evento estará a ocorrer, seja na saúde pública e na parte das mudanças climáticas, e podermos redobrar a intervenção a nível regional. Obrigado.
0: Muito obrigado, Avelino Mondani, que é presidente da Cruz Vermelha de Moçambique. As breves notas sobre a reunião que decorre na capital moçambicana é a reunião das sociedades nacionais da Cruz Vermelha e que tem como objetivo fortalecer a cooperação regional, partilhar experiências e avaliar os desafios humanitários atuais e reforçar os mecanismos de parceria e coordenação em prol das comunidades vulneráveis da região.

0: Desportivo no Jornal da Manhã é agora. Mambas conhecem hoje os adversários na campanha de apuramento ao CAN 2027. Castro Jorge.
1: Muito bom dia, Chauco. O sorteio terá lugar na sede da Confederação Africana de Futebol a partir das 14 horas de Moçambique e os Mambas estão integrados no Pote 2. Assim, a equipa de todos nós não irá defrontar as congêneres de Cabo Verde, Gana, Guiné-Conakry, Gabão, Uganda, Angola, Benin, Zâmbia, Madagascar, Guiné-Equatorial e Comores. Os potenciais adversários são Marrocos, Senegal, Nigéria, Argélia, Egito, Costa do Marfim, Tunísia, Camarões, República Democrática do Congo, Mali, África do Sul e Burkina Faso, que integram o pote 1. No pote 3 estão perfiladas as equipas nacionais do Quênia, Líbia, Tanzânia, Níger, Mauritânia, Gâmbia, Sudão, Serra Leoa, Namíbia, Togo, Malawi e Ruanda. E finalmente no pote 4 estão lá as seleções do Zimbábue, da Guiné-Bissau, o Congo, a República Centro-Africana, Libéria, Burundi, Etiópia, Lesoto, Botswana, Sudão do Sul e Eritreia, mas também a Somália. Durante o sorteio, serão condicionadas as seleções anfitriãs, que são três, nomeadamente Tanzânia, Uganda e a Seleção Nacional do Quênia, que são os organizadores desta competição. A verdade é que estas seleções não deverão se encontrar na fase de grupos. Se, por exemplo, o Uganda calhar no grupo ou do Quênia ou da Tanzânia, esta seleção terá que ser movida para o grupo seguinte durante o mesmo sorteio. O sorteio que será feito no sentido decrescente dos integrantes dos potes, ou seja, do quarto ao primeiro pote. Por cá prossegue esta tarde a quarta jornada do Moçambola 2026, com a Associação Esportiva de Vilanculo a receber o Ferroviário de Nampula. O encontro tem início às 15 horas no Estádio Municipal da Amaxixi. Ontem, no prosseguimento da ronda, o Xingal de Teta empatou sem golos diante do Ferroviário do Aputo para o desagrado do técnico dos Imbondeiros, Manuel Cardoso.
2: O Xingal de Teto continua sem soluções da Moçambola 2026 e na tarde desta segunda-feira, no jogo realizado no estádio HCB, empatou 100 golos com o Ferroviário de Maputo. Falando ao Hermes Desporto, Arthur Macassar lamentou o empate sem abertura de contagem no jogo em que a sua equipa tudo fez para sair aqui com a primeira vitória.
3: Estamos a precisar de ganhar jogo para levantar esses rapazes. Joga-se tanto, mas a bola está a negar a entrar. Quando entra, a gente depois sofre, então é complicado, mas vamos continuar a trabalhar.
2: Para o seu turno, Carlos Manuel disse que por aquilo que foi a produção das duas equipas, o empate encaixa-se perfeitamente, porque as duas equipas tiveram oportunidades de marcar, mas os golos não aconteceram.
4: Um empate num bom jogo. Criamos algumas oportunidades de golo na primeira parte que nós conseguimos concretizar. Mas já na segunda parte veio um Xingal transfigurado. O jogo foi bastante equilibrado na segunda parte, muito intenso. E penso que este empate acaba por se assentar por aquilo que foi a produção das duas equipas em campo.
2: Rescaldo do jogo, Xingal Tete 0, Ferroviário Maputo também 0. Jornada 4 do Moçambola 2026.
1: Amanhã prossegue a jornada 4 com o confronto entre o Ferroviário de Lixinga e a Associação Esportiva de Pemba, um jogo que marca a estreia das locomotivas da Terra dos Matacas esta temporada nos jogos realizados no 1º de maio. Judite Kawawa.
5: Adeptos do clube ferroviário de Lixinga, no Niassa, estão confiantes num bom resultado desta equipa no jogo desta quarta-feira, frente à Associação Desportiva de Pemba, uma partida a contar para a quarta jornada do Moçambola. Para o efeito, os nossos entrevistados sugerem à equipa técnica a traçar um esquema de jogo que dificulte as manobras do adversário e a coletividade ser mais atuante na linha do ataque. Estes acrescentaram que o desafio deve ser de ganhar os jogos da casa.
6: Sebastião José, esse jogo há de ser um jogo bonito, mas Ferroviário de Lixinga há de ganhar. Vamos jogar em casa, custa que custar também, mesmo ser difícil, mas vamos lutar para ganhar.
7: Um resto conhecido do Beruarauara, confiarmos na nossa equipa, que é Ferroviário de Lixinga, ao campo 1º de maio, assistirmos esse jogo e ajudarmos essa nossa equipa, que é o Ferroviário de Lixinga.
8: Benjamin Miguel Whisky, será um grande jogo que a população da província do Niassa não pode perder.
5: Adeptos do Ferroviário de Lixinga e a expectativa da coletividade ganhar o jogo desta quarta-feira, frente à Associação Desportiva de Pemba, a contar para a quarta jornada do Moçambola 2026.
1: E na fase final da Taça de África de Nações, no escalão sub-17, os Mambinhas definem hoje a estratégia para o embate decisivo de amanhã diante de Angola. Sem margem para erro, a equipa nacional é obrigada a ganhar para continuar a sonhar com o apuramento aos quartos de final da competição continental, mas também ao Mundial da categoria Qatar 2026. Porque o sonho comanda a vida, os moçambicanos desforram um país irmão na perspectiva de realizar o seu. Mércio João.
9: Saudações, seleção moçambicana de futebol sub-17 em marcha acelerada para o jogo da terceira jornada da fase de grupos do CAN que decorre em Marrocos. A preparação para o embate diante da Angola já começou. Fora do trabalho de campo, a seleção moçambicana teve banho de gelo para a correção de mazelas. Sonho é sonho e o da turma moçambicana continua a ser o de vencer Angola na quarta-feira, com vista a chegar aos quartos de final do CAN e Mundial de Futebol Sub-17. João, o guarda-redes da Seleção Nacional, foi esta segunda-feira o escolhido para falar à imprensa.
10: Estamos aqui no treino de recuperação para mais um jogo, mais uma batalha, para a qualificação para o Mundial. O jogo de ontem foi muito bom, todos nós tivemos com motivação de querer ganhar, entramos bem, e assim eu garanto que o jogo de Angola, vamos ao Mundial e passamos para o grupo e saímos do grupo. O grupo continua motivado pelo objetivo e os mísseis também, e nós garantimos que vamos ao Mundial.
9: O combinado moçambicano está inserido no grupo C do CAN em curso em Marrocos, onde a classificação é dominada pela Tanzânia com 6 pontos, Mali na segunda posição com 2, Moçambique com 1, igual pontuação de Angola, o próximo adversário do conjunto moçambicano.
1: Entretanto, encerra hoje a fase de grupos a nível das séries A e B, com os confrontos Marrocos, Egito e Tunísia e Etiópia para o grupo A, e Costa Marfim, Uganda, e ainda Camarões, República Democrática do Congo para o grupo B. Ainda na África do futebol, a Confederação Africana da Modalidade anunciou que o Senegal irá sediar o próximo Campeonato Africano de Nações de Futebol de Praia 2026, depois da aprovação do seu Comitê Executivo. A decisão reafirma a confiança da CAF na capacidade do Senegal de organizar eventos de classe mundial e reconhece a contribuição daquele país para o crescimento e desenvolvimento do futebol de praia no continente. Senegal é, de resto, o maior vencedor da CAN do futebol de praia, tendo conquistado as últimas 5 edições consecutivas, incluindo a edição de 2024. Lembre-se, também ganhou aqui em Moçambique, mas particularmente foi em Vilanculo, tendo vencido na final a Seleção Nacional do Egito. No fecho deste espaço reservado ao desportivo aqui no Jornal da Manhã, bom dia.
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0: 7 horas no país. De volta a Vitor África para a apresentação das notícias.
13: A União dos Transportadores Rodoviários da província de Maputo, Ultramap, apela aos operadores do setor a respeitar o acordo de atribuição de subsídios alcançado com o governo face ao reajuste dos preços de combustíveis no país. Em entrevista à Rádio Moçambique, o vice-presidente da Ultramap, Nemias Matsinhe, condenou a postura dos transportadores que continuam a protagonizar desmandos na via pública em prejuízo dos passageiros.
14: O governo, o que prometeu, vai cumprir. Vale a pena nós deixarmos acabar o mês e próximo mês vamos ver se ele cumpre ou não. Aí é que vamos reagir. Agora, dizer que o governo vai pagar, estamos a fazer acusações. Vamos ser tolerantes, vamos instruir os nossos motoristas para que realmente respeitem aquilo que é uma negociação feita a nível superior com a SEMAT, que representa todas as associações a nível da província. Qualquer pessoa que não acredita, eu peço esperar até final do mês. Teremos a primeira semana, a segunda semana do mês de junho. Não acontecendo nada, fará sentido voltar a dizer que já trabalhamos 26 dias e não estamos a ser compensados.
13: O pagamento de subsídios aos transportadores, anunciado pelo governo, deverá começar no próximo mês de junho. Três comunidades da localidade de Minhanha, no distrito de Meluco, em Cabo Delgado, estão abandonadas devido às incursões de terroristas. Segundo o administrador de Meluco, Mário Age, as três comunidades estão completamente abandonadas, havendo apenas algumas pessoas que vão praticar a agricultura.
15: As três aldeias onde se vive, a localidade era composta por três aldeias, nomeadamente Minhanha, Xaxaxa 1 e Xaxaxa 2. Então, nas três aldeias até agora não se vive. Por conta do tempo que, em algum momento, temos vivido sem algum rumor, alguns cidadãos já voltam a fazer umas chambas lá, em Minhanha. Então, por vezes, quando passam, são esses que nos comunicam que vimos um movimento estranho.
13: As pessoas que abandonaram as suas comunidades estão maioritariamente reassentadas na sede do distrito de Meluco. Tabaco contrabandeado a partir do Malawi ameaça a campanha de comercialização desta cultura de rendimento na província de Tete. Jornalista Isaura Afonso.
12: A empresa fomentadora anunciou a descoberta de cerca de 400 fardos de tabaco de origem malawiana que estava a ser comercializado no território nacional, situação que poderá causar prejuízos aos produtores moçambicanos e comprometer a produção interna. A preocupação foi apresentada ao governador da província de Tete durante a visita efetuada à feira agropecuária alusiva ao lançamento da campanha de comercialização de excedentes agrícolas. O representante da empresa fomentadora do tabaco em Moçambique pede a intervenção do governo no reforço das medidas de fiscalização nas zonas. Saudações de Isaura Afonso a partir de Tete. Bom dia.
13: Muito bom dia, Isaura Afonso. Retoma da circulação de comboios no corredor ferroviário do Limpopo. Depois das cheias e inundações, está a imprimir uma nova dinâmica nas trocas comerciais nos distritos do norte de Gaza. A circulação de comboios está igualmente a reduzir o custo de vida nas comunidades, segundo o administrador do distrito de Xikwalakwala, Constâncio Bila.
16: O comboio de passageiros começou a circular dia 9 de sábado, veio o comboio e facilitou também a troca comercial, as feiras retomaram, a população das comunidades começaram a vender os seus animais e outros produtos e também em troca vão comprando alguns produtos que são de extrema importância ao nível local. E na quarta-feira veio, já temos tido feiras, as quintas-feiras, localmente, todo dia praticamente há movimento, mesmo depois da saída do comboio, há sempre um movimento porque há quem fica para continuar a fazer as trocas comerciais.
13: Comboios já circulam no corredor ferroviário do Limpopo depois de um período crítico de cheias e inundações. O presidente da República, Daniel Chapo, nomeou ontem Carmelita Namashilua para o cargo de inspetor-geral do Estado, Emanuel Augusto Mabumu e Laura Helena Nhancali para o cargo de inspetor-geral adjunto do Estado. As nomeações inserem-se no processo de instalação e operacionalização da Inspeção-Geral do Estado, órgão criado para reforçar os mecanismos de controlo, fiscalização e promoção de boa governação na administração pública, de acordo com o comunicado da Presidência da República. E no plano internacional, o presidente norte-americano Donald Trump diz haver desenvolvimentos muito positivos nas negociações com o Irã, visando pôr fim ao conflito entre os dois países. Segundo Trump, os aliados no Médio Oriente lhe disseram que estavam muito perto de chegar a um acordo que impediria o Irã de adquirir armas nucleares. Através da sua rede social Truth Social, Trump realçou que os Estados Unidos estão prontos para lançar um ataque total e em grande escala contra o Irã a qualquer momento, caso não seja alcançado um acordo aceitável. Apresentamos as notícias no próximo bloco às 8 horas.
0: As temperaturas máximas para hoje com o meteorologista Gonçalves Mabuio.
17: As cidades de Tete, Nampula e Pemba serão as cidades que terão a temperatura mais elevada, de 30 graus Celsius. Seguido de Quelimane, com 29, Beira, 28, Maputo, Inhambane e Vilanculos, 27, Xai-Xai, 25, e por último temos as cidades de Lixinga e Chimoio, com 23 graus Celsius. É tudo quanto à previsão do estado do tempo para hoje. Bom dia, até a próxima.
0: No café da manhã hoje vamos olhar para as medidas de prevenção de acidentes nas minas artesanais de ouro na região de Seis Carros, no distrito de Vanduzi e em outros pontos onde ocorre o garimpo na província de Manica. Nosso convidado é o diretor provincial do Desenvolvimento Territorial e Ambiente de Manica, Rafael Manjate. E o café será servido a partir dos estúdios da Rádio Moçambique na cidade de Chimoio, com a moderação do jornalista Moisés Saela. E o amigo ouvinte também pode participar pelos números 21 31 77 77 e 82 34 77. Às 7 horas e 7 minutos, na África do Sul, pelo menos 11 pessoas morreram na sequência das inundações que afetaram a província de Cabo Ocidental. Eduardo Figurão.
18: A informação consta da atualização feita esta segunda-feira pelo governador do Cabo Ocidental, Alan Winde. Ele estima em 150 mil o número de pessoas desalojadas devido às fortes tempestades que afetaram, sobretudo, a zona metropolitana da cidade do Cabo e as regiões vinícolas do Vale do Bread. Alan Wind revelou ainda que mais de 100 escolas foram danificadas, 11 das quais foram forçadas a fechar, para além de diversos centros de saúde afetados. Disse também que 150 estradas ficaram bloqueadas devido à queda de árvores e que várias delas estão seriamente danificadas. O tudo começou há sensivelmente 10 dias, quando uma tempestade nível 8 provocou inundações que causaram estragos em várias zonas do Cabo Ocidental. Algumas regiões chegaram a registrar uma precipitação de 300 milímetros. O governador do Cabo Ocidental afirmou ainda que neste momento decorrem trabalhos de limpeza e reposição, mas com a prioridade centrada no apoio aos necessitados. Obviamente, esta é a nossa primeira resposta. Temos de tentar salvar vidas e proteger os meios de

0: Agradeço-lhes do fundo do coração porque fazem realmente uma grande diferença neste tipo de crises.
1: In these kind of crises.
0: O governador Alan Wynne acrescentou que nos próximos dias vai divulgar os custos dos danos causados pelas tempestades que sacudiram a província do Cabo Ocidental. Esta é uma das 6 províncias sul-africanas onde foi declarado o estado de calamidade devido às fortes tempestades. Rádio Moçambique, Eduardo Figurão, Joanesburgo.
2: O governo da Tanzânia anuncia a retoma da implementação de projetos de impacto social paralisados para dar lugar ao financiamento de grandes investimentos estratégicos nacionais para o fortalecimento da economia. Monteiro Bonifácio.
3: Dos projetos estruturantes que o governo da Tanzânia priorizou ao longo dos últimos tempos, destaca-se o maior oleoduto da África Oriental, que liga Uganda à Tanzânia, de gás natural, a expansão da rede ferroviária e elétrica, entre outros. O primeiro-ministro da Tanzânia, Mwigulu Nchemba, disse que o governo determinou um prazo de até um ano para concluir os projetos de impacto social, que incluem sistemas de geração de energia elétrica, estradas, pontes, escolas, unidades sanitárias e sistemas de abastecimento de água. Na educação, Mwigulu Nchemba disse que são mais de uma centena de escolas a serem construídas, incluindo 29 instituições de ensino técnico profissional. De acordo com o primeiro-ministro, o governo está a preparar a implementação do ensino obrigatório até o décimo ano de escolaridade, o que exige a construção de 23 mil novas salas de aula e a introdução do ensino secundário em todas as povoações. No setor da saúde, o primeiro-ministro afirmou que estão em curso reformas para melhorar a eficiência e a responsabilização na prestação de serviços e alerta contra práticas antiéticas que envolvem o encaminhamento de pacientes para farmácias privadas quando os medicamentos estão disponíveis em unidades de saúde públicas. No quadro da governação aberta que o primeiro-ministro está a realizar na região de Dodoma, foi anunciada a disponibilidade de 21 bilhões de shillings, cerca de 516 milhões de meticais, para a eletrificação do distrito de Kondoa e outros 17 milhões de meticais para a construção de sistemas de energia isolados para famílias que vivem em povoados distantes da rede nacional de energia elétrica. Para as infraestruturas rodoviárias, Mwigulu Nchemba anunciou a mobilização de um valor correspondente a cerca de 25 milhões de meticais para a conclusão de mais de 600 quilômetros de estradas em Kondoa, região de Dodoma. De Dar es Salaam para a Rádio Moçambique, Monteiro Bonifácio.
2: A Federação dos Sindicatos dos Funcionários Públicos do Malawi dá 21 dias ao governo para aumento do salário em 100%. Sérgio Sixpence.
4: O presidente interino da federação, Solomon Chomba, disse que os recentes ajustamentos de 10 a 20% que o executivo anunciou são insustentáveis, atendendo ao atual custo de vida. Os sindicatos estão também a reivindicar um aumento de 100% a 150% nas licenças remuneradas. Além disso, manifestaram preocupação com a gestão das pensões, acusando o governo de não transferir as contribuições descontadas e de deixar os fundos vulneráveis a abusos. A federação exige o pagamento imediato de todas as pensões em atraso no prazo de 21 dias. A agremiação elevou a pressão, exigindo a intervenção imediata do Banco Central do Malawi, uma revisão da lei do Fundo de Pensões, apoiada pelos sindicatos, e a dissolução completa do atual Conselho de Curadores. Se o governo não agir, estamos preparados para exercer o nosso direito constitucional de fazer greve ou de procurar reparação judicial, declarou Chomba. Em resposta às reivindicações, o presidente da Plataforma Nacional de Defesa dos Direitos, Benedito Kondoe, descreveu as preocupações como legítimas, mas alertou que um aumento salarial de 100% é inviável no atual contexto econômico. Defendeu que qualquer ajustamento deve ser cuidadosamente calibrado para evitar a destabilização das finanças públicas e da prestação de serviços essenciais. Uma abordagem equilibrada seria uma revisão faseada e direcionada que priorizasse os quadros com os salários mais baixos, alinhasse os aumentos com a inflação e a capacidade de cobrança e fosse complementada por medidas de eficiência, como auditorias de folha de pagamento para eliminar os funcionários fantasmas, acrescentou. Alertou ainda que qualquer greve deve ser gerida com cuidado para proteger os serviços essenciais, como a saúde e a educação, através de acordos de prestação de serviços mínimos, negociações.

0: estruturadas e mediação atempada. Sérgio Sixpence, em Plantaia.
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4: A 7 horas e 15 minutos, entramos nos mercados em noticiário económico com Érica Mungwambe.

Saudações ao ouvinte. O governo transferiu 109 milhões de dólares, o equivalente a perto de 7 mil milhões de meticais, para o Fundo Soberano, provenientes das receitas de gás natural. O valor marca o arranque efetivo da operacionalização do Mecanismo de Gestão de Riqueza Nacional, que vai assegurar a estabilidade macroeconômica e poupança pública de longo prazo. São informações prestadas esta quarta-feira pela ministra das Finanças, Carla Louveira, durante o seminário sobre a implementação do Fundo Soberano de Moçambique. A hidroelétrica de Caora Bassa vai pagar na quinta-feira perto de 300 milhões de meticais em dividendos aos seus acionistas. O pagamento resulta da aprovação em Assembleia Geral da aplicação do resultado líquido do exercício econômico de 2025, avaliado em mais de 7 mil milhões de meticais. Do valor global, 61,2% serão distribuídos em dividendos e os restantes 38,8% serão aplicados em projetos estratégicos ligados à reabilitação, modernização e expansão da capacidade de produção de energia, refere um comunicado da hidroelétrica de Caora Bassa. E passamos à atualização das taxas de referência cambial para esta terça-feira, que indicam que o rand custa 3 meticais e 55 centavos à compra e 3 meticais e 62 centavos à venda. O dólar pode ser adquirido a 63 meticais e 87 centavos e vendido a 65 meticais e 15 centavos. Por fim, o euro custa hoje 71 meticais e 44 centavos à compra e 72 meticais e 87 centavos à venda. E assim termina a segunda edição do Noticiário Econômico referente a esta semana.

Olá, então, muito bom dia. Se a chuva soubesse que ela é, pelos fracos, tão mal falada, e pelos bons, tão elogiada, acho que ela havia de castigar os que dela desgostam para se justificarem. Pois sim, é verdade o que as pessoas dizem quando chega o tempo da chuva nesta nossa terra. Os operários agrícolas sorriem quando ela, a chuva, cai em condições para sua alegria no sucesso das culturas. Os técnicos de obras se aborrecem quando esse tempo chega porque alegam que os prazos de execução não serão cumpridos. Os arranjadores de estradas dizem a mesma coisa e que só vão começar a reparação dos estragos quando a chuva parar. Os tapa-buracos municipais, nas ruas e avenidas, estão nem vale a pena. Todos esses maldizem da chuva e esquecem que dela dependem para terem a comida à mesa, tipo mapira, batata, o arroz e até os tomates. Eis que então, em uma dezena de dias, estive em Maputo, Nampula e Beira, com o regresso à casa. O que estes olhos viram, já nem lágrimas podiam verter. Buracos a caminhar para covas funeráticas, o lixo no progresso da lixeira a competir com as poucas dezenas de contentores. Água de esgotos, de latrinas e da chuva, na sua misturação nauseabunda, livre e serena, atravessando em cima dos meus sapatos do último grito. E nada podia fazer, porque, senão, torcia o pé no buraco. Pelo que lá vi e aqui vejo, nada mudou, senão o argumento de a culpa é da chuva, veio complicar o nosso trabalho de reposição das vias, quer dentro como fora das cidades. É como se desculpam, mas, sabe, na povoação onde cresci, se dizia que quem não tem unhas não toca guitarra, que quando alguém não sabe dançar, a culpa é do chão torto. Sei e vi a minha mãe, sempre antes da época da chuva, ir comprar capim, contratar um cidadão conhecedor e renovava a cobertura da palhota. Logo, não íamos nós dormir numa casa a pingar água. Então, isso não é feito pelos modernos cuidadores da coisa pública que ficam com a boca cheia de desculpas, culpando a chuva de suas mazelas. Imagino um dia a chuva a ouvir que os fracos e desorganizados falam mal dela. Imue, imue, apalemue. Ndaleoine. Bom dia, Tete. Arun Vali.

0: Assim, Teatro Scala na capital do país acolhe da noite de hoje o primeiro ciclo do Festival Encontros no Cinema da Memória à Identidade. Este é o cultural apresentado por Sérgio Guissamulo. Bom dia.
1: Bom dia, Ernesto Chauca. Trata-se da primeira edição destes encontros, uma iniciativa cultural que propõe uma viagem pelo património audiovisual moçambicano e africano. Numa era marcada pela rápida transição digital, o projeto assume a missão de resgate da memória coletiva e afirmação das identidades culturais através do grande ecrã.
2: Essencialmente é trazer, através do cinema, um ensinamento sobre esta história de cada país que está aqui representado neste festival. São filmes, alguns deles, por exemplo, dos anos 90, é trazer um pouco à tona esta questão cultural e identitária, por forma a ensinar um pouco à juventude e a todos aqueles que, obviamente, não tenham vivido ou não conheçam um pouco dessa história de cada país.
1: Noa Boane, da área cultural na Embaixada da Espanha em Moçambique, e o arranque na noite desta terça-feira, no Cine Teatro Scala, da primeira edição do festival Encontros no Cinema, que conta com a participação de 8 países. Assinalou-se ontem o Dia Internacional dos Museus, e a cada ano, estas instituições juntam-se para desenvolverem programas que aproximam diferentes públicos do património, da história e da criação contemporânea. É neste contexto que o Museu Nacional de Etnologia, em Nampula, prepara mais uma coletânea bibliográfica voltada a desvendar os enigmas da medicina tradicional. Fidalgo Júnior.
3: É um livro que, para já, os seus conteúdos estão sendo pesquisados, encabeçada por pesquisadores do Museu Nacional de Etnologia e outros já feitos às universidades Rovuma e Lúrio. A obra sobre os enigmas da medicina tradicional poderá substituir o livro sobre mistérios da panela de barro, já publicado pela direção do museu.
4: O facto prende-se com o artefato que nós temos cá no museu. Foi colhido de uma forma administrativa. Não tem muita informação e essas peças só têm sentido quando elas têm alguma informação. Então nós o que estamos a fazer neste momento é tentar completar aquilo que lá não existe. Então estamos atrás neste momento da medicina tradicional, e estamos na fase da recolha documental. Também já foram feitas algumas entrevistas no campo e os técnicos estão a fazer a sua compilação.
3: Neste ano, vale sublinhar, o Museu Nacional de Etnologia, o único museu com a particularidade etnográfica, localizado fora da capital do país, celebra 70 anos de existência, a 23 de agosto próximo. Fidalgo Júnior, em Nampula.
1: A música erudita em Moçambique viveu momentos de particular brilho no encerramento da primeira temporada de 2026 do projeto Chiquitze, marcada pela alta qualidade interpretativa que uniu jovens talentos locais a referências internacionais. O evento assinalou também as celebrações dos 20 anos da Associação Kulunguana.
5: O balanço não poderia ser mais que positivo, ver estes jovens estudantes a tocarem ao nível em que tocaram. As obras que tocamos são obras dificílimas de repertório. Em 20 anos de Kulunguana, nós queremos mostrar em todas as áreas de intervenção da Kulunguana aquilo que nós estamos a fazer. E eu achei por bem, porque é a Associação para o Desenvolvimento Cultural em Moçambique. Nada mais do que mostrar que na música também estamos a desenvolver nos vários aspectos. Não só em ter aqueles jovens intérpretes no palco, mas também na área da composição.
1: Kika Materrula e o balanço do projeto Chiquitze, que encerrou a primeira temporada 2026, com destaque para a internacionalização de obras nacionais. Foi o Cultural. Bom dia.

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0: No Café da Manhã, hoje queremos olhar para as medidas de prevenção de acidentes nas minas artesanais de ouro, na região de Seis Carros, no distrito de Vanduz e em outros pontos da província de Manica, onde ocorre o garimpo. Nosso convidado é o diretor provincial de Desenvolvimento Territorial e Ambiente de Manica, Rafael Manjate. A moderação está a cargo de Moisés Saela. Bom dia.
1: Bom dia, Ernesto Chouque, ouvinte. Agradeço em nome da Rádio Moçambique a presença aqui nos estúdios do diretor do Desenvolvimento Territorial e Ambiente de Manica, Rafael Manjate. A mineração artesanal de ouro está a acontecer em quase todos os distritos da província de Manica. Nos últimos anos temos vindo a acompanhar a situação das minas do distrito de Vanduz, numa zona conhecida por Seis Carros. Portanto, apesar da entrada em vigor do decreto do Conselho de Ministros que ordenou a suspensão temporária das empresas, o garimpo ilegal e artesanal continua a acontecer. Que medidas para minimizar o seu impacto, principalmente na prevenção de acidentes nas minas? Diretor, bom dia.
2: Muito bom dia a todos, bom dia à Rádio Moçambique, bom dia ouvintes do país em geral, de uma forma especial da província de Manica.
1: Sim, eu dizia, que medidas para minimizar o impacto da mineração artesanal em vários pontos da província de Manica, com enfoque nessa zona de Seis Carros, onde tem havido mortes, tem havido ferimentos por causa do desabamento de minas?
2: Bom, em primeiro lugar, uma das questões que temos que ter em conta é a questão da capacitação das pessoas. A outra questão, não menos importante, é a questão da fiscalização permanente nesses locais, para que os garimpeiros ou os jovens não ponham em risco as suas próprias vidas. Sobretudo na época chuvosa, quando temos, por causa da porosidade dos solos, temos mais acidentes, temos mais mortes. Felizmente, nesta época do ano, já não estamos a ter esses casos de mortes, também porque teremos que apertar o cerco na fiscalização, envolvendo todos os setores da atividade, das áreas afins, para evitarmos esses casos de mortes e de ferimentos.
1: A Aqua já veio ao público dizer que a sua fiscalização vai incidir ou continua a incidir para as empresas. Para a mineração é difícil, digamos, a mineração é quase uma situação que acontece em forma furtiva. Como reforçar essa fiscalização, tendo em conta que a mineração artesanal está a acontecer de forma desordenada e ilegal?
2: É muito difícil, como dizia o meu colega da Aqua, tendo em conta mesmo o número primeiro dos garimpeiros que temos na província de Manica, que estamos a rondar mais ou menos nos 40, 45 mil garimpeiros em toda a província de Manica, é difícil termos os colegas da fiscalização em todos os pontos. De uma ou de outra forma, acabamos tendo alguns focos claros de garimpo em vários pontos da província. Se nós formos ver, pelas características da província de Manica, praticamente todas as províncias têm garimpeiros. E é um pouco difícil termos um controle cerrado para todos eles. Agora, naqueles casos que temos mais clarividência do que está acontecendo no terreno, estamos lá permanentemente a trabalharmos para minimizar os efeitos negativos dessas atividades. O que ocorre em algum momento é que algumas atividades são feitas à calada da noite. Tem garimpeiros que trabalham depois das zero, durante a madrugada, e em algum momento os nossos colegas não se fazem presente nesse local, porque não é tão fácil mantermos os nossos fiscais 24 horas por dia a fazerem a supervisão. Mas temos também o apoio da polícia, que também se faz presente nessas áreas que são mais problemáticas, são os maiores focos que nós temos neste momento na província, e mesmo assim não é tão fácil assim, porque tem vários pontos de entrada nas minas. Eles sempre procuram forma de lubriar a polícia para que possam se fazer dentro das minas, e às vezes só nos colhemos de surpresa com explosões, que em alguns casos resultam em morte por estarem a usar explosivos. Então, esse é um problema muito sério que nós temos e estamos a fazer tudo para minimizar a situação, e que, de uma forma geral, sentimos nós que há melhorias, porque, além do trabalho de fiscalização, é preciso também chamar a consciência aos jovens, dando exemplos práticos de quantas pessoas nós já perdemos na província de Manica. Cada família que se encontra lá tem uma história triste de alguém que morreu soterrado. Então, isso também traz uma consciência, e procuram agora buscar novas práticas para não pôr em risco a vida deles e a vida dos outros.
1: Nas áreas onde ocorre a mineração artesanal, são abertas crateras. Quais os impactos para o meio ambiente no presente e principalmente para o futuro?
2: É um problema muito sério, porque chegam a abrir crateras. Temos zonas, por exemplo, que chegamos a ter crateras que podemos arrumar viaturas, mais de 100 metros quadrados. Lembras que pode arrumar carros, pode acontecer muita coisa. Então, isso é uma preocupação muito grande, porque não é fácil fazer reposição de solos na áreas daquela natureza, porque eles vão tirando os solos e lá vão fora daquela zona. Alguns podem tirar solos, por exemplo, em Vanduze, percorrerem 20 km com os solos, e é difícil nós encontrarmos solos perto para fazermos a reposição imediata. Fora dos custos que isso acarreta, obviamente. São custos muito altos, vamos de maquinarias, para que a gente possa fazer o trabalho de reposição. E tendo em conta que isso acontece em vários pontos da província de Manica, temos também dificuldade de fazer a reposição dos solos. Neste momento, por causa da paralisação, acabamos fazendo a reposição dos solos. Por exemplo, o distrito de Manica fez reposição de várias áreas que haviam sido mineradas e foi um sucesso, porque esse trabalho foi feito em coordenação com as empresas que mineravam naquelas zonas. Independentemente de ser um garimpo ilegal que era praticado, a empresa detentora da concessão mineira tem a obrigação de fazer a reposição dos solos. Neste momento, estamos a dar um plano de fazer a reposição da vegetação naqueles sítios, para que o gado, os outros animais possam circular à vontade. Porque a questão de abertura de crateras põe em risco a vida tanto dos animais como das pessoas. Isso é uma grande preocupação para nós. Então, para o distrito de Manica, já conseguimos resolver o problema. Estamos a desenhar um plano para ver se conseguimos fazer o mesmo trabalho no distrito de Vanduze e Sussundenga, que também tem muitos focos de mineração ultimamente, mas também temos focos de mineração no distrito de Guro, que também já é de uma forma muito intensa. Então, são vários pontos que em algum momento ficamos embaraçados, mas temos que levantar as cabeças e resolver os problemas para não pormos em perigo as outras atividades, porque não se vive apenas da mineração, é preciso que tenhamos outras atividades como a agricultura, a pecuária, para que melhoremos a nossa balança de pagamento no final do dia.
1: Mesmo sobre outras áreas, o setor que dirige é responsável pela atribuição de doates ao nível do distrito. Como conciliar a atividade de mineração com a agricultura, urbanização? Há agricultores que já falam de perdas das suas áreas por causa da mineração.
2: Sim, sim.
1: E como conciliar, como atribuir doates, por exemplo, nessas zonas onde já está minerado?
2: O que acontece em muitos casos é que a primeira coisa que foi atribuída foi o doate. Depois é que vem a questão da mineração. Então, penso que são questões institucionais que, de uma forma coordenada, a nova lei de Minas já clarifica essa questão, como é que nós vamos passar a dormir esse tipo de conflitos de interesse nas zonas de atividade mineira, tanto nas zonas agrícolas. Porque temos frequentemente, primeiro temos o doate, do detentor de doate que faz agricultura, mas a postura aparece uma concessão. E mesmo assim, para que a pessoa explore, é necessário que entre em coordenação com o antigo detentor de doate. Então, são os procedimentos que a gente vem seguindo e toda a província vem seguindo, e há uma compensação entre as duas partes envolvidas. Mas é muito importante que nós... Um dos grandes problemas que esse país tem, não só o nosso país como Moçambique, é a questão do zoneamento. Enquanto nós não tivermos zoneamento no nosso país, vamos ter sempre problemas dessa natureza, de conflitos de interesses de várias áreas econômicas que devem ser realizadas em simultâneo no mesmo sítio. É preciso que se faça um zoneamento para que nós possamos definir as zonas de agricultura, a zona de pecuária, a zona de mineração, estarem totalmente mapeadas e clarificarmos qual é a zona de habitação. A questão do ordenamento do território é muito fundamental para o nosso país neste momento. Temos que reparar a questão do ordenamento do território como nossa bandeira. Porque se nós conseguirmos termos o zoneamento feito e termos o ordenamento do território feito com precisão e com qualidade, até vai nos resolver o problema das cheias, de uma forma cíclica que afeta as nossas populações. Até que podemos ter cheias, mas em nenhum momento vai afetar de uma forma direta as comunidades. Então é importante termos um zoneamento ecológico muito bem feito e termos um ordenamento do território para resolvermos esse problema e conciliarmos também com a questão da atividade mineira no nosso país.
1: Vários apelos têm sido feitos para que os mineradores artesanais se juntem em associações, porque a mineração artesanal não é proibida. Sabemos que o Sr. Diretor Manjato faz parte desta equipa setorial que fiscaliza a atividade. Como levar os garimpeiros, por exemplo, de Seis Carros e outros pontos da província ao associativismo, ou cooperativas?
2: Eu penso que essa é uma questão crucial e muito importante neste momento. Mas surge sempre uma pergunta. Nós podemos organizar os jovens em cooperativas e associações, mas logo em seguida vai surgir uma questão. onde é que nós vamos colocar esses jovens a minerar? Tendo em conta que várias áreas têm concessionários. Eu penso que é muito importante, na nova lei de Minas, claro que já vem uma percentagem que cada detentor da concessão mineira deve atribuir as concessões, aliás, aos locais. Nessa altura, assim, vai ser possível, porque se neste momento nós criássemos várias associações ou cooperativas mineiras, estaríamos a pôr, até a criar um problema muito sério para o governo, porque não teríamos uma área consignada para que essa história de associações praticassem um garimpo, tendo em conta que as áreas estão concessionadas. Um exemplo muito simples, é um exemplo de Seis Caros. Os Seis Caros têm uma concessão. Então não temos como nisso muito criar cooperativas, porque não temos uma área consignada para qualquer que seja a cooperativa. É muito importante que haja conjugações de esforços de uma forma institucional com o nível central para que o INAM conseguir naquelas áreas, uma determinada área, em coordenação com o dono da concessão mineira, para que nós tenhamos uma área onde possamos criar cooperativa. Obviamente que isso é válido para outras zonas do nosso país. É válido para a província de Manica, para a Niassa, para que as associações, as cooperativas tenham áreas consignadas para fazerem suas atividades. Se nós não fizermos isso, podemos correr, criar cooperativas, o que vai acontecer no final do dia é que todos nós vamos dizer que não estamos legalizados. O fato dele ter um BR, que diz que tem uma cooperativa para atividade mineira, ele vai entender que já tem um certificado mineiro, vai ser automático, e vamos criar um choque entre os detentores das concessões mineiras e os senhores das cooperativas, que não serão detentores dos certificados mineiros para uma determinada área. Então, é muito importante que primeiro tenhamos áreas consignadas ou designadas para que as pessoas possam realizar as suas atividades.
1: A última atualização indicava a existência, na zona de Seis Caros, de mais de 700 minas artesanais, aqueles buracos subterrâneos, alguns com uma profundidade de mais de 50 metros. Alguns ambientalistas alertam para o perigo do desabamento em grande escala, por se tratar de uma área onde trabalham mais de 10 mil pessoas. Que danos podem advir disso, caso isso aconteça?
2: Bom, obviamente que isso representa um perigo. E nós temos que ter em conta que Manica é uma zona de ocorrência de abalos, pequenos abalos simples, que é frequente sentirmos isso até aqui na cidade de Chimoio. Então podemos imaginar, se nós formos a ver, quando estás parada naquela zona, é uma zona com formações rochosas, obviamente que isso representa um perigo. A qualquer momento, não podemos dizer assim, vai acontecer este ano, no próximo ano. Mas é preciso que nós estejamos preparados para abalos com magnitudes maiores por causa daquela atividade mineira que nós temos naquela zona, por causa da distração das próprias placas tectônicas.
1: O académico Olavo Denias, o atual diretor-geral do INEM, publicou num dos seus artigos que o problema da mineração artesanal é um desafio para o setor da educação. Senhor diretor, não estará a faltar no ensino primário essa parte prática desses sistemas do Sistema Nacional de Ensino, particularmente nas classes iniciais, para que as crianças percebam que a conservação do meio ambiente é tarefa de todos? Há muitas crianças envolvidas na mineração.
2: Sim, sim. Bom, Sela, eu penso que essa questão tem a ver com a questão da educação ambiental. Se nós formos a ver, por exemplo, nos PALOPs, só Angola e Brasil é que tem uma direção nacional de educação ambiental. Eu quero dizer que é muito urgente que o nosso país crie uma direção nacional de educação ambiental e que essa direção nacional de educação ambiental esteja distrita ao Ministério da Educação. Seja um trabalho conjunto entre o Ministério da Agricultura, Ambiente e Pescas e o Ministério da Educação, para que nós possamos resolver um problema que parece pequeno. Nos nossos olhos parece um problema, mas é um problema muito maior. É preciso que nos nossos currículos, para as nossas crianças, aprendam isso desde pequenos e cresçam mentalmente preparados para esse tipo de desafios que nós temos. Mas passa primeiro por criarmos uma direção nacional de gestão ambiental, como os outros países já criaram. Nós acreditamos que nos próximos dias outros países vão criar uma direção nacional e adestrir essa direção nacional ao Ministério de Agricultura, Ambiente e Pescas e ao Ministério de Educação, para que nós possamos resolver o problema do futuro. Nós não podemos falar de hoje, agora temos que pensar no futuro que vai acontecer daqui a 50 anos, daqui a 100 anos. Então pensamos que é muito importante a criação desse Ministério para que a gente possa resolver esses problemas ambientais que temos aqui. É importante que as nossas crianças tenham uma consciência diferente daquela que nós temos. Se nós formos a ver, mesmo com a idade que eu tenho hoje, sendo diretor provincial, sou formado em áreas afins, mas ainda não perdi aquela consciência, por exemplo, de estar na viagem num carro e lançar uma garrafa vazia, por exemplo, ao caminhar, por mais que seja numa zona rural. Mas é preciso que desde criança as crianças aprendam que isso não é correto, e isso aprende-se na escola. Depois em casa vamos disseminando as informações. As crianças são as que levam a informação mais fácil para os encarregados de educação. Então é muito importante nós criarmos a Federação Nacional para resolver o problema de futuro.
1: A suspensão da atividade de mineração em todas as empresas da província de Manica trouxe melhorias na qualidade da água e também do solo, como estava a dizer aqui, diretor. A chuva que se registrou este ano foi suficiente para melhorar o ambiente nas zonas que estavam degradadas?
2: Eu penso que foi isso, não foi suficiente como nós gostaríamos que isso acontecesse. Deveríamos ter um pouco mais de chuvas, infelizmente não tivemos, mas já é uma notícia boa. Nós chegamos a ter níveis de turvação de acima de 1000 NTUs e hoje estamos em 27, 28 NTUs. O que para nós sentimos foi uma vitória que nós tivemos. Obviamente que a olho nu, quando nós passamos a água, ainda apresenta níveis de turvação. Mas neste momento o curso do rio que nos preocupa muito mais é apenas o rio Rivu. No, sentimos sim que está a baixar, mas alguma coisa deve ser feita para melhorarmos ainda mais. Mas na verdade, o que nós sentimos é que durante a época tivemos um grande volume de chuvas, obviamente, e que foi arrastando consigo todos aqueles detritos da atividade mineira que haviam sido praticadas. Pode ser esse o motivo. Vamos dar tempo ao tempo para ver se podemos ter uma decantação ao longo dos rios e como a Albufeira está mais ou menos com níveis aceitáveis de água e podemos resolvermos esse problema.
1: Há zonas agrícolas nas margens dos rios Pungue e Mucumbese afetadas pela mineração de 6 carros. Que soluções para estas famílias? Vocês têm interagido com essas famílias?
2: Bom, temos interagido. O mal já estava lá. Não é fácil corrigir de um dia para o outro. Precisamos de duas épocas para corrigir aquele problema das zonas que se referiu neste momento. O que as comunidades estão a fazer é arranjar áreas alternativas para praticar a agricultura. Mas acredito eu, tendo em conta também a rotatividade que as nossas populações têm feito, movimentam-se várias vezes à procura de novas áreas. Nas próximas duas épocas esse problema já estará resolvido e vão voltar a praticar a agricultura nas zonas onde já praticavam. Tendo em conta que ninguém ultimamente usa o rio Pongo, por exemplo, para lavar ouro, tem furos, tem bacias de decantação, isso vai nos ajudar vai resolver o problema que nós temos naquela região.
1: Depois da suspensão decretada em setembro do ano passado, houve 2 levantamentos de suspensão e há probabilidade de recentemente ser feito mais um levantamento. As empresas vão retomar. Como fazer com que aqueles problemas que registraram no passado não voltem a se registrar nas próximas épocas?
2: Obviamente que o segredo está no capital humano. Temos que ter homens, temos que ter homens da fiscalização permanentemente, porque o segredo está na fiscalização. Então vamos melhorar a fiscalização, vamos apertar o cerco, vamos apertar com as medidas que sempre existiram, foram talvez na altura não aplicadas devidamente, mas é muito importante que nós, como as empresas, todos nós aprendemos com o erro do passado. Nenhuma empresa quer voltar a fechar a atividade porque cometeu o mesmo erro. Então, obviamente, que essa é uma questão que o próprio decreto em si do Conselho de Ministros vai resolver esse problema. Uma empresa que ficou fechada há mais ou menos 8, 9 meses não há de voltar a cometer os mesmos erros do passado. Nós também, como agentes fiscalizadores do setor, da atividade, não voltaremos a cometer o mesmo erro que cometemos no passado. Significa que vamos ter homens da fiscalização permanente no local, vamos ter a força de proteção dos recursos naturais permanentemente a movimentar-se no local. Como pode ver, é um sacrifício muito grande que fizemos de setembro para cá. Tivemos que ficar muitos sem dormir para que resolvêssemos um problema que dizia respeito a nós, dizia respeito às empresas e todos nós que vemos aqui, as nossas comunidades sempre estiveram lá. E as empresas iam cometendo aqueles erros nos olhos das nossas populações, das equipes de fiscalização que passavam lá. Então foram erros do passado que, acredito eu, não voltarão a acontecer. Para não pormos em perigo a vida, nossa vida como pessoa, a vida dos animais, e não pormos em causa aquela majestosa albufeira que nós temos em Xicamba.
1: Vamos ao habitual espaço de interação aqui no Café da Manhã. Jornalista Vítor África, bom dia.
3: Bom dia, Moisés Saela. 21 31 77 77 e 82 34 77. Os nossos números já estão disponíveis para interação. Pode também interagir a partir da nossa página do Facebook, Jornal da Manhã, RM. Temos o primeiro ouvinte que nos liga a partir de Chimoio. Bom dia, caro ouvinte, Domingos Neves.
4: Viva Vítor África, muito bom dia. Bom dia, vasto auditório da nossa República, a Rádio Liga Moçambique. Cumprimentar efusivamente o meu amigo Moisés Saela e também bom dia, senhor diretor. Na verdade, a situação da mineração é catastrófica na província de Manica, está a matar, ainda bem que o senhor diretor está aqui a reconhecer, e há medidas enérgicas que devem ser tomadas em conta e a sério. É verdade que a mineração é rentável, mas está a criar danos para a água de consumo, e a agricultura também está sendo afetada. E eu gostaria de saber, senhor diretor, na província de Manica, quantas concessionárias que estão licenciadas? E depois também gostaria também de saber se as concessionárias existentes, antes de operarem, assinam algum contrato que, em caso de morte, em caso de um acidente, poderão ser responsabilizados. Mas não disse, Domingos Neves, daqui, da região panáutica dos icónicos montes, Cachimane, Manibumba e Cabeça de Velho. Muito bom dia a ela.
3: Muito bom dia. Vamos agora até Xai-Xai, ao encontro do ouvinte Félix Parruque. Bom dia.
5: Bom dia, Vitor África. Bom dia, José Israel. Bom dia, senhor diretor. Na verdade, a questão da mineração a nível da pessoa de Manica é um problema ambiental, digamos assim, tendo em conta o nível de degradação que esta atividade tem estado a criar, não sei, das comunidades onde está acontecendo. Sr. Diretor, falou da questão do desenhamento, do planejamento territorial. Gostaria de perceber do Sr. Diretor, essas áreas que estão sendo exploradas ou estão sendo feita a mineração, não terão sido contempladas ou planificadas para esta atividade como tal, tendo em conta que de facto há muita procura desta atividade. E para terminar, gostaria de perceber, do Sr. Diretor, essas áreas degradadas, qual é o mecanismo da sua reposição a nível da desordem oficial, porque de facto o mal está feito, mas entretanto há necessidade, se calhar, de fazer a reposição dessas áreas. Um abraço, espero que se parou que enxerxai nas mais de Rio.
3: E da cidade de Maputo, liga-nos o ouvinte Aquil Nhaveni. Bom dia, caro ouvinte, está a participar.
6: Muito bom dia. Saudar o painel e todos os ouvintes de esperança. Primeiro, levar o que o senhor diretor está aí a depor. Realmente é muito importante que haja exploração da atividade minera. Mas eu quero perceber qual é a situação em relação à situação das empresas que estiveram a afetar a parte agrícola, sobretudo nas águas que correm pelo rio, por aí, etc. Qual é a situação? E parece também a informação de que há muitos garimpeiros que operam na parte de noturna. Então, eu queria perceber a relação à questão da fiscalização. Porque parece que até há alguns polícias que estão lá a proteger a área, mas que também se envolvem sim, na produção para que os garimpeiros operem nessa atividade. Muito obrigado pela nossa debate.
3: Obrigado. Vamos olhar agora as mensagens que temos na página do Facebook, Jornal da Manhã RM. A operação mineira requer equipamentos adequados para o efeito. Realizar a operação mineira sem esse equipamento resulta em todos os acidentes que o país e a província registram anualmente. Gostaria de saber que trabalho a direção provincial tem feito no sentido de apoiar os operários de minas artesanais e equipamentos adequados para a execução dessa operação com vista a evitar perca de vidas humanas. Esta é a mensagem do ouvinte Salomão Yantumbo a partir da Ponta Douro. Bom dia, café da manhã. Bom dia, convidado. Gostaria de ouvir do convidado como está o processo de licenciamento das minas, pelo que, estando licenciados ou registados, saberia-se ou atribuiria-se a responsabilidade de acidentes de mortes dos garimpeiros ou explorador? E qual o exercício, que exercício está a ser feito ou encontrado, de modo que algumas minas encerradas não entrem em ação? Mensagem do ouvinte Eugênio Becha, a partir de Mwanza, em Sofala. Vamos agora ler a mensagem do ouvinte Santos Abdala Elapo, que escreve-nos a partir da Matola, na Casa Branca. Bom dia, café da manhã, soluções extensivas a todos os ouvintes da Rádio Moçambique. Bom dia, convidado. Gostaria de saber, considerando que províncias como Cabo Delgado, Nampula, Niassa e Tete também registram graves acidentes em minas artesanais, o que impede que as medidas aplicadas em Manica sejam imediatamente replicadas em todo o país? Passamos agora a ler a mensagem do ouvinte Ruben Jaime a partir da Macinga, em Inhambane. Bom dia, café da manhã. Quem fiscaliza essas minas e o que está a ser feito para travar muitos acidentes que tiram a vida a tantos nossos queridos irmãos? Bem, terminamos com esta sugestão do ouvinte Richard da Graça. Bom dia, café da manhã. Eu acho que tinha que ser obrigatório o uso de meios necessários para esse tipo de atividades e os técnicos da área tinham que fazer-se presente para a avaliação dos solos e dar recomendações que tipo de escavações têm que ser feitos. Mas isso é ela.
1: Muito obrigado, Vitor África. Senhor Diretor Rafael Manjar, ficaram aqui questões e até sugestões. Temos cerca de 4 minutos para as respostas e comentários.
2: Bom, muito obrigado, Moisés Saela. Eu gostaria primeiro de agradecer a participação de todos os ouvintes, as questões colocadas. Eu gostaria primeiro de responder a penúltima pergunta que veio de um ouvinte que fala que a questão da mineração tem outras províncias, como Niassa, Cabo Delgado, Zambésia. E por que não aplicar as mesmas medidas que foram aplicadas na província de Manica? É muito importante que os nossos concidadãos, os nossos irmãos percebam. Usou-se a província de Manica, obviamente, como um exemplo para ver se conseguimos passar para as outras fases por várias questões. É preciso perceber que a questão da mineração envolve muita juventude, envolve muita gente, envolve estrangeiros. É preciso primeiro avaliarmos a nossa capacidade de resposta para o que pode advir dessas atividades. É muito importante que nós, como um povo e como uma nação, percebamos que o nosso país, o mundo inteiro está de olho em nós. Os nossos recursos naturais, se nós tivermos pressa, podem terminar em derramamento de muito sangue. Então nós esperamos que as pessoas percebam que o que nós estamos a fazer, a forma nossa de agir devagar é por pensarmos nas questões de segurança das nossas populações, porque essas questões levam consigo estrangeiros que financiam essas atividades. É importante que cada um de nós, como moçambicano, perceba, estejamos todos juntos, sejamos todos vigilantes para não termos incidentes iguais aos que tivemos em Cabo Delgado, que em algum momento tentaram desaguar para a província de Nampula e de Niassa. Não queremos que o que aconteceu nessas zonas aconteça, por exemplo, em Manica, em Sofala. Então, todos nós somos convidados a fazer parte deste processo. Nós não vamos ter fiscais para estarem permanentemente em todos os pontos da província de Manica. Mas cada um de nós que vemos aqui, temos que saber, temos que fazer denúncias dessas atividades ilícitas, porque põe em perigo não só a vida das nossas populações, mas põe em causa a nossa soberania, põe em causa a nossa segurança. Então é muito importante que cada um de nós tenha isso em mente e apoiemos as nossas forças de defesa e segurança nas denúncias desses males. As outras questões foram levantadas, outras foram feitas em jeitos de contribuições. A questão que eu levantei do zoneamento, volto a repisar, que é uma questão muito importante, essa é uma questão institucional. Acredito eu que as instituições que lidam com essas matérias já estão a pensar nessas questões, que é muito importante nós tratarmos para resolvermos os problemas. Aquelas áreas já foram mineradas, obviamente que neste momento é muito importante fazermos a reposição dos solos, o plantio das árvores, para que nós possamos recuperar aquelas áreas, para que as nossas comunidades possam voltar a praticar a atividade agrícola, a pecuária e outras atividades que também movem e fazem crescer a economia do nosso país. A questão, por exemplo, da suspensão que nós tivemos, e que alguns garimpeiros trabalham durante a noite, temos sim lá a polícia a trabalhar. É difícil porque o polícia é um homem, antes de ser polícia já era um homem, era um cidadão. Mas nós acreditamos nos nossos colegas que estão lá, acreditamos que de uma forma direta ou indireta a questão da mineração minimizou de que maneira na província de Manica. É um ganho que nós tivemos. É muito fácil cada um de nós acordar, acusar a polícia, acusar os fiscais, mas nem sempre as coisas acontecem como nós, que nós estamos dentro dos assuntos, nós pensamos. É um sacrifício que os nossos colegas fazem, trabalham 24 horas por dia naquelas zonas, às vezes sem condições adequadas de trabalho, não às vezes, em muitos casos sem condições adequadas, sem ração de combate devidamente
1: seguida. Muito obrigado, diretor. Falar da atividade mineira na província de Manica em 30 minutos esgotaríamos e teríamos muito mais tempo a precisar. Hoje, no café da manhã, falamos das medidas de segurança que devem ser reforçadas na fiscalização mineira, estratégias para a prevenção de acidentes nas minas artesanais de ouro na região de Seis Carros, no distrito de Vanduze e em outros distritos onde ocorre o garimpo na província de Manica. Nosso convidado foi o diretor provincial do Desenvolvimento Territorial e Ambiente de Manica, Rafael Manjate. Moisés Saela esteve na moderação com Hermínio Castelo na sonorização. Bom dia.
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3: O presidente da República, Daniel Chapo, confere posse esta manhã a Carmelita Namashilua para o cargo de inspetor-geral do Estado, Emanuel Augusto Mabumo e Laura Helena Nhancali para o cargo de inspetor-geral adjunto do Estado. As entidades em alusão foram nomeadas ontem para os respectivos cargos no âmbito do processo de instalação e operacionalização da Inspeção-Geral do Estado, órgão criado para reforçar os mecanismos de controlo, fiscalização e promoção da boa governação na administração pública, de acordo com o comunicado da Presidência da República. A União dos Transportadores Rodoviários da província de Maputo, Ultramap, apela aos operadores do setor a respeitar o acordo de atribuição de subsídios alcançado com o governo face ao reajuste dos preços de combustíveis no país. Em entrevista à Rádio Moçambique, o vice-presidente da Ultramap, Elimias Matsinhi, condenou a postura dos transportadores que continuam a protagonizar desmandos na via pública em prejuízo dos passageiros.
10: O governo, o que prometeu, vai cumprir. Vale a pena nós deixarmos acabar o mês e próximo mês vamos ver se ele cumpre ou não. Aí é que vamos reagir. Agora, dizer que o governo vai pagar, estamos a fazer acusações. Vamos ser tolerantes, vamos instruir os nossos motoristas para que realmente respeitem aquilo que é uma negociação feita a nível superior com a SEMAT, que representa todas as associações a nível da província. Qualquer pessoa que não acredita, eu peço esperar até final do mês. Teremos a primeira semana, a segunda semana do mês de julho. Não acontecendo nada, fará sentido voltar a dizer que já trabalhamos 26 dias e não estamos a ser compensados.
3: O pagamento de subsídios aos transportadores, anunciado pelo governo, deverá começar no próximo mês de junho. Três comunidades da localidade de Minhanha, no distrito de Meluco, em Cabo Delgado, estão abandonadas devido às incursões de terroristas. Segundo o administrador de Meluco, Mário Age, as três comunidades estão completamente abandonadas, havendo apenas algumas pessoas que vão praticar agricultura.
11: As três aldeias não se vivem. A localidade era composta por três aldeias, nomeadamente Minhanha, Xaxaxa 1 e Xaxaxa 2. Então, nas três aldeias até agora não se vive. Por conta do tempo que, em algum momento, temos vivido sem algum rumor, alguns cidadãos já voltam a fazer umas chambas lá, em Minhanha. Então, por vezes, quando passam, são esses que nos comunicam que vimos um movimento estranho.
3: As pessoas que abandonaram as suas comunidades estão maioritariamente reassentadas na sede do distrito de Meluco. Tabaco contrabandeado a partir do Malawi ameaça a campanha de comercialização desta cultura de rendimento na província de Itati. Jornalista Isaura Afonso.
12: A empresa fomentadora anunciou a descoberta de cerca de 400 fardos de tabaco de origem malawiana que estava a ser comercializado no território nacional, situação que poderá causar prejuízos aos produtores moçambicanos e comprometer a produção interna. A preocupação foi apresentada ao governador da província de Tete durante a visita efetuada à feira agropecuária, alusiva ao lançamento da campanha de comercialização de excedentes agrícolas. O representante da empresa fomentadora do tabaco em Moçambique pede a intervenção do governo no reforço das medidas de fiscalização nas zonas. Saudações de Isaura Afonso a partir de Tete. Bom dia.
3: Bom dia, Isaura Afonso. Retoma da circulação de comboios no corredor ferroviário de Limpopo depois das cheias e inundações. Está a imprimir uma nova dinâmica nas trocas comerciais nos distritos do norte de Gaza. A circulação de comboios está igualmente a reduzir o custo de vida das comunidades, segundo o administrador do distrito de Xikolakwala, Constâncio Bila.
9: O comboio de passageiros começou a circular no dia 9 de sábado, veio o comboio e facilitou também a troca comercial, as feiras retomaram, a população das comunidades começaram a vender os seus animais e outros produtos e também em troca vão comprando alguns produtos que são de extrema importância ao nível local. E na quarta-feira veio e já temos tido feiras, as quintas-feiras, localmente, e todo dia praticamente há movimento, mesmo depois da saída do comboio, há sempre um movimento porque há quem fica para continuar a fazer as trocas comerciais.
3: Comboios já circulam no corredor ferroviário de Limpopo depois de um período crítico de cheias e inundações. E no plano internacional, pelo menos 11 pessoas morreram na sequência das inundações que afetam a província sul-africana de Cabo Ocidental. A informação consta da atualização feita esta segunda-feira pelo governador do Cabo Ocidental, Alan Wynne. A fonte estima em 150 mil o número de pessoas desalojadas devido às fortes tempestades que afetaram sobretudo a zona metropolitana da cidade do Cabo e regiões vinícolas no Vale do Brit. Alan Wynne revelou ainda que mais de 100 escolas foram danificadas, 11 das quais foram forçadas a fechar, para além de diversos centros de saúde afetados. Apresentamos as notícias no próximo bloco às 9 horas.

0: No ponto final desta edição do Jornal de Manhã, deixamos nos destaques que tabaco contrabandeado a partir do Malawi ameaça a campanha de comercialização desta cultura de rendimento na província de Tete. União dos Transportadores da província de Maputo insurge-se contra alguns operadores semicoletivos de passageiros que continuam a protagonizar desmandos na via pública em prejuízo dos passageiros. No café da manhã falamos das medidas de prevenção de acidentes nas minas artesanais de ouro na região de Seis Carros, no distrito de Vanduze, em outros distritos onde ocorre o garimpo na província de Manica. Rafael Majate, diretor provincial do Desenvolvimento Territorial e Ambiente de Manica, foi nosso convidado e a moderação foi de Moisés Sela. Em nome de uma vasta equipa que tornou possível esta transmissão, despedem-se Francisco Jata, que esteve na sonorização, Vitor África nas notícias, Ernesto Chauque na edição e apresentação. Obrigado pela preferência, bom dia e até amanhã.
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2: Bom dia.
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2: 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registada pela PRM emanika durante este período a PRM a nível da província de Manica controlou e não registrou nenhum caso criminal assim como de acidente de viação. No que toca aos resultados operativos, importa referir que a PRM na 4ª Esquadra da cidade de Chimoio, cerca das 20 horas do dia 18 de maio do ano em curso, no bairro Centro Hípico, a polícia deteve um indivíduo nacional de 25 anos de idade, natural de Chimoio e residente no bairro Centro Hípico. Em virtude deste, na companhia de outros 4 comparsas, munidos de paus desferiram golpes contra um nacional de 25 anos de idade, natural de Chibabava em Sofala e residente no bairro Centro Hípico, tendo este contraído ferimentos graves na região do pescoço e da nuca, quando pretendia subtrair o telemóvel da vítima. Ainda na 4ª Esquadra da cidade de Chimoio, a PRM, por volta das 22 horas do dia 18 de março do ano em curso, no bairro 25 de setembro, a polícia deteve 2 indivíduos nacionais com idades compreendidas entre 19 a 25 anos, naturais de Búzios e Sofala e residente em Chimoio, no bairro Liberdade. Em virtude destes e a bordo de uma motorizada de marca Lifan Camelo cor preta, intimidaram e subtraíram um telemóvel de marca Redmi 14 cor azul, avaliado em 12 mil meticais, pertencente a um nacional de 28 anos de idade, natural de Catandica em Barro e residente no bairro 25 de junho. A PRM na 2ª Esquadra da cidade de Chimoio, cerca das 16 horas do dia 18 de maio, de ano em curso, nos bairros 1º de Maio e Xianga, a polícia deteve 6 indivíduos nacionais com idades compreendidas entre 17 a 26 anos, naturais e residentes na cidade de Chimoio, indiciados nos crimes de furto, concorrendo com ofensas corporais voluntárias simples. De forma retirada, os mesmos escalavam as mediações da escola primária e secundária de 7 de abril em Chimoio, tendo agredido alunos e se apropriavam de material escolar e outros bens. No ato da detenção, os mesmos haviam intimidado e furtado material escolar pertencente a 2 alunos menores de 15 e 16 anos de idade, residentes no bairro 1º de Maio. No que concerne à segurança rodoviária, a Polícia de Trânsito controlou e fiscalizou 3.113 viaturas e impôs 47 avisos de multas aos violadores do Código da Estrada, enquanto que a Polícia de Fronteira capturou 13 aviadores, sendo que todos são de nacionalidade moçambicana. Estimado ouvinte, para hoje é tudo. Do Departamento de Relações Públicas no Comando Provincial da PRM Manica, informou-vos o oficial de imprensa, Sixpen Antônio Sixpen, continue na companhia da Rádio Moçambique. Até a próxima.
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0: As notícias a esta hora apresentadas por Aderito Lipang. Muito bom dia.
1: Bom dia, Gerson Alexandre e ouvinte. O Presidente da República exige que a Inspeção-Geral do Estado seja capaz de resgatar a credibilidade e combater a corrupção na administração pública através da modernização dos mecanismos de fiscalização. Daniel Chapo destaca que o órgão precisa igualmente realizar auditorias regulares com vista a reforçar a transparência institucional.
2: Façam uso das tecnologias modernas para tornar as inspeções mais eficientes, eficazes e, acima de tudo, transparentes. A digitalização no âmbito da fiscalização é um passo decisivo para reduzir a burocracia, aumentar a eficiência e combater a corrupção na administração pública. Em estreita consonância com a transformação digital, uma das bandeiras da nossa governação.
1: O chefe do Estado falava esta manhã, depois de conferir posse à Carmelita Namachulua para o cargo de Inspetor-Geral do Estado, Emanuel Augusto Mabumo e Laura Helena Nhancale para o cargo de Inspetor-Geral Adjunto do Estado. Na mesma cerimónia, Daniel Chapo empossou o vice-reitor da Universidade Pungo, José João Passe. O presidente da Jindal Steel, proprietária da Vulcan Moçambique, reafirma o compromisso do grupo em continuar a investir e expandir as suas operações em Moçambique. Navin Jindal assumiu o compromisso esta segunda-feira após ter sido recebido em audiência pelo presidente da República, Daniel Chapo. Durante o encontro, Jindal destacou que o país é um destino estratégico para o investimento industrial. O empresário disse ainda que o chefe de Estado incentivou o reforço do investimento para as áreas prioritárias e de impacto social.
3: O presidente da República encorajou-nos a investir mais em Moçambique e nós o garantimos que vamos continuar as operações aqui. Recomendou-nos ainda que focássemos as nossas ações no empoderamento da mulher, que seguíssemos com os investimentos nas atividades desportivas e na educação como forma de desenvolvermos as habilidades das crianças e, acima de tudo, no reforço da industrialização de Moçambique. Nós, como grupo Jindal, estamos muito felizes por investir neste país.
4: As Jindal Group, we are very happy to invest in Mozambique.
1: Durante o encontro entre o presidente da República, Daniel Chapo, e o presidente do grupo Jindal Steel, foi abordado o reforço da cooperação com vista à atração de mais investimento estrangeiro e criação de emprego. Está totalmente restabelecida a transitabilidade rodoviária na Estrada Nacional número 6, na cidade de Beira em Sofala, depois do bloqueio causado pelo desabamento da ponte pedonal da Munhava na noite desta segunda-feira. Jorge Johnny.
5: Os trabalhos para a desobstrução da via prolongaram-se pela noite adentro, tendo as viaturas começado a circular nas primeiras horas de hoje. Em contacto com a Rádio Moçambique, o diretor regional centro da rede viária de Moçambique, Revimo, Agostinho Raiva, disse que ainda é prematuro falar dos prejuízos e do prazo para a reparação da infraestrutura. A ponte pedonal da Munhava foi derrubada por um caminhão com carga extraordinária que embateu no tabuleiro durante a passagem. Depois da queda da infraestrutura, o trânsito ficou condicionado durante várias horas na Estrada Nacional número 6. Jorge Johnny, na Beira.
1: O Tribunal Supremo capacita a partir de hoje juízes e procuradores da província de Nampula em matérias de recuperação e gestão de ativos. Jornalista Vitorino Cumbucado.
6: Segundo um comunicado de imprensa enviado à nossa redação, a capacitação enquadra-se na implementação do Plano Estratégico dos Tribunais Judiciais 2022-2026. O Tribunal Supremo pretende, com esta capacitação, fortalecer as competências dos magistrados na investigação e tramitação de processos de recuperação de ativos ilícitos, bem como aprofundar seus conhecimentos sobre o regime legal aplicável na gestão de ativos recuperados, com enfoque os crimes de corrupção contra a biodiversidade ou de direito de uso e aproveitamento da terra. Vitorino Gumbucan, em Nampula.
1: Notícia do estrangeiro, 11 pessoas morreram em consequência das inundações que afetam a província sul-africana do Cabo Ocidental. A informação consta da atualização feita esta segunda-feira pelo governador do Cabo Ocidental, Alan Wind, estima em 150 mil o número de pessoas desalojadas devido às fortes tempestades que afetaram sobretudo a zona metropolitana da cidade do Cabo e regiões vinícolas no Vale do Bride. A fonte acrescentou que mais de 100 escolas foram danificadas, 11 das quais foram forçadas a fechar, para além de diversos centros de saúde afetados. Fechamos com o resumo das temperaturas máximas previstas para hoje nas principais cidades. Tete, Nampula e Pemba podem registrar hoje 30 graus centígrados de temperatura máxima. Para Quelimane, prevê-se 29 graus, Beira 28, Maputo, Inhambane e Vila Ankulo 27, Xaxai 25. Por último, Lixinga e Chimoio podem chegar hoje aos 23 graus centígrados de temperatura máxima. Apresentamos as notícias das 9. As próximas, quando forem 10 horas.

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2: As notícias a esta hora apresentadas por Vitor Reis. Bom dia.
3: Muito bom dia, Helena Pitoro. Bom dia, amigo ouvinte. O Presidente da República exige que a Inspeção-Geral do Estado seja capaz de resgatar a credibilidade e combater a corrupção na administração pública através da modernização dos mecanismos de fiscalização. Daniel Chapo destaca, por isso, a necessidade de o órgão realizar auditorias regulares, com vista a reforçar a transparência institucional.
4: Façam uso das tecnologias modernas para tornar as inspeções mais eficientes, eficazes e, acima de tudo, transparentes. A digitalização no âmbito da fiscalização é um passo decisivo para reduzir a burocracia, aumentar a eficiência e combater a corrupção na administração pública, em estreita consonância com a transformação digital, uma das bandeiras da nossa governação.
3: O chefe de Estado falava esta manhã ao conferir posse à Carmelita Namachulua para o cargo de Inspetora-Geral do Estado. Emanuel Augusto Mabumo e Laura Helena Nhancale aos cargos de Inspetor-Geral Adjunto do Estado. Na mesma cerimónia, Daniel Chapo empossou o vice-reitor da Universidade de Pungwe, José João Passe. Moçambique recebeu 17 milhões de dólares do Fundo Pandémico para responder à emergência de saúde pública e reforçar a capacidade nacional de preparação, prevenção e resposta a epidemias e futuras pandemias. O ministro da Saúde, Hussein Issa, explica que o fato representa um ganho para o setor da saúde, no momento em que o país continua vulnerável a eventos climáticos extremos e de saúde pública.
5: No evento de alto nível sobre o fundo pandémico, é um fundo destinado a apoiar países para responder às emergências de saúde pública. Mas para aceder a estes fundos é necessário apresentar uma proposta técnica muito bem elaborada. E a proposta técnica do Moçambique foi aprovada. O passo seguinte é acelerarmos a elaboração do plano operacional para responder aos 17 milhões de dólares que fomos alocados.
3: O Sen Issa falava ontem na cidade de Genebra, na Suíça, à margem da 79ª Assembleia Mundial da Saúde, o maior fórum global de decisão em matéria de saúde pública, promovida pela Organização Mundial da Saúde. O presidente da Jindal Steel, proprietária da Vulcan Moçambique, reafirma o compromisso do grupo em continuar a intervir e expandir as suas operações no país. Naven Jindal assumiu o compromisso ontem, após ser recebido em audiência pelo Presidente da República, Daniel Chapo. No encontro, Jindal destacou que Moçambique é um destino estratégico para o investimento industrial. O empresário disse ainda que o chefe de Estado apelou para o reforço do investimento em áreas prioritárias e de impacto social.
6: O presidente da República encorajou-nos a investir mais em Moçambique e nós o garantimos que vamos continuar as operações aqui. Recomendou-nos ainda que focássemos as nossas ações no empoderamento da mulher, que seguíssemos com os investimentos nas atividades desportivas e na educação como forma de desenvolvermos as habilidades das crianças e, acima de tudo, no reforço da industrialização de Moçambique. Nós, como grupo Jindal, estamos muito felizes por investir neste país.
7: As Jindal Group, we are very happy to invest in Mozambique.
3: Durante o encontro entre o Presidente da República, Daniel Chapo, e o Presidente do Grupo Jindal Steel, foi abordado o reforço da cooperação com vista à atração de mais investimento estrangeiro e criação de emprego. Está totalmente restabelecida a transitabilidade rodoviária na Estrada Nacional número 6, na cidade da Beira, em Sofala, depois do bloqueio causado pelo desabamento da ponte pedonal da Munhava na noite desta segunda-feira. Jorge John.
8: Os trabalhos para a desobstrução da via prolongaram-se pela noite adentro, tendo as viaturas começado a circular nas primeiras horas de hoje. Em contacto com a Rádio Moçambique, o diretor regional centro da rede viária de Moçambique, Revimo, Agostinho Raiva, disse que ainda é prematuro falar dos prejuízos e do prazo para a reparação da infraestrutura. A ponte pedonal da Munhava foi derrubada por um caminhão com carga extraordinária que embateu no tabuleiro durante a passagem. Depois da queda da infraestrutura, o trânsito ficou condicionado durante várias horas na Estrada Nacional número 6. Jorge Johnny, na Beira.
3: Agência Internacional de Energia alerta que as reservas mundiais de petróleo correm risco de esgotar-se nas próximas semanas devido ao conflito no Médio Oriente. O diretor executivo da Agência Internacional de Energia afirma que as reservas estão a esgotar-se rapidamente numa altura em que o Estreito de Hormuz continua encerrado. Fatih Birol falava na capital francesa, Paris, no quadro da reunião dos ministros das Finanças do G7, que hoje termina. O último relatório mensal sobre o mercado de petróleo revelou que o encerramento do Estreito de Hormuz privou o mercado de mais de 1.000 milhões de barris dos países do Golfo Pérsico, o que significa que ficaram retidos mais de 14 milhões de barris por dia. O presidente Cyril Ramaphosa atribui hoje títulos honoríficos a cidadãos sul-africanos e estrangeiros que deram contributos significativos para a democracia na África do Sul. As ordens nacionais a serem atribuídas por Ramaphosa reconhecem as conquistas excepcionais, atos de bravura e esforços para melhorar a vida dos outros e construir uma nação próspera. Foram as notícias a esta hora, as próximas às 11 horas.

0: Moçambique não se resignará a ser apenas um exportador de matérias-primas. Assumimos, com determinação, o compromisso de transformar os nossos recursos naturais em base de industrialização, diversificação económica e prosperidade partilhada para todos os moçambicanos com os nossos parceiros aqui presentes. O verdadeiro valor dos nossos recursos não está no que extraímos, mas no que somos capazes de construir a partir deles. É neste quadro que os setores de mineração e energia assumem um papel central, não como fins em si, mas como instrumentos estratégicos para a transformação.
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1: As notícias a esta hora, apresentadas por Vitor Reis. Bom dia.
2: Muito bom dia, Helena Pitoro. Bom dia, amigo ouvinte. O Presidente da República exige que a Inspeção-Geral do Estado seja capaz de resgatar a credibilidade e combater a corrupção na administração pública, através da modernização dos mecanismos de fiscalização. Daniel Chapo destaca, por isso, a necessidade de o órgão realizar auditorias regulares, com vista a reforçar a transparência institucional.
3: Façam uso das tecnologias modernas para tornar as inspeções mais eficientes, eficazes e, acima de tudo, transparentes. A digitalização no âmbito da fiscalização é um passo decisivo para reduzir a burocracia, aumentar a eficiência e combater a corrupção na administração pública. Em estreita consonância com a transformação digital, uma das bandeiras da nossa governação.
2: O chefe de Estado falava esta manhã ao conferir posse a Carmelita Namachulua para o cargo de Inspetora-Geral do Estado. Emanuel Augusto Mabumo e Laura Helena Nhancal aos cargos de Inspetores-Gerais Adjuntos do Estado. Na mesma cerimónia, Daniel Chapo empossou o vice-reitor da Universidade de Pungwe, José João Passe. Moçambique recebeu 17 milhões de dólares do Fundo Pandémico para responder à emergência de saúde pública e reforçar a capacidade nacional de preparação, prevenção e resposta a epidemias e futuras pandemias. Para o Ministro da Saúde, o Sen Is, o financiamento representa um ganho para o setor da saúde, no momento em que o país continua vulnerável a eventos climáticos extremos e de saúde pública.
4: No evento de alto nível sobre o fundo pandémico, é um fundo destinado a apoiar países para responder às emergências de saúde pública. Mas para aceder a estes fundos é necessário apresentar uma proposta técnica muito bem elaborada. E a proposta técnica do Moçambique foi aprovada. O passo seguinte é acelerarmos a elaboração do plano operacional para responder aos 17 milhões de dólares que fomos alocados.
2: O Sen Is falava ontem na cidade suíça de Genebra, à margem da 79ª Assembleia Mundial da Saúde, o maior fórum global de decisão em matéria de saúde pública, promovida pela Organização Mundial da Saúde. Está totalmente restabelecida a transitabilidade rodoviária na Estrada Nacional número 6, na cidade da Beira, em Sofala, depois do bloqueio causado pelo desabamento da ponte pedonal da Munhava na noite desta segunda-feira. Jorge John.
5: Os trabalhos para a desobstrução da via prolongaram-se pela noite adentro, tendo as viaturas começado a circular nas primeiras horas de hoje. Em contacto com a Rádio Moçambique, o diretor regional centro da rede viária de Moçambique, Revimo, Agostinho Raiva, disse que ainda é prematuro falar dos prejuízos e do prazo para a reparação da infraestrutura. A ponte pedonal da Munhava foi derrubada por um caminhão com carga extraordinária que embateu no tabuleiro durante a passagem. Depois da queda da infraestrutura, o trânsito ficou condicionado durante várias horas na Estrada Nacional número 6. Jorge Johnny, na Beira.
2: Seis projetos de investimento foram aprovados este ano para impulsionar o setor produtivo na província de Inhambane. Armindo Massinga.
6: São projetos avaliados em pouco mais de 3 milhões e 800 mil dólares norte-americanos. Os projetos serão implementados nos distritos de Morumbene, Zavala, Vilanculo e Nhansuru. Com a implementação destes projetos das áreas de turismo e agricultura, a perspectiva é de criar 82 novos postos de emprego. Sou Armindo Massink, a partir de Nhambane.
2: Na atualidade internacional, a Agência Internacional de Energia alerta que as reservas mundiais de petróleo correm risco de esgotar-se nas próximas semanas devido ao conflito no Médio Oriente e ao bloqueio do Estreito de Hormuz. É um alerta lançado pelo diretor executivo da agência, Fatih Birol, à margem da reunião dos ministros das Finanças do G7, que decorre na capital francesa, Paris. O último relatório mensal sobre o mercado de petróleo revela que o encerramento do Estreito de Hormuz privou o mercado de mais de 1.000 milhões de barris dos países do Golfo Pérsico, o que significa que ficaram retidos mais de 14 milhões de barris por dia. Foram as notícias a esta hora, as próximas inseridas no Jornal da Tarde, a partir das 12 horas e 30 minutos.

0: A primeira mensagem que estamos a trazer aqui é mágoa. É que anda por aí uma grande desinformação e boato. Estes são inimigos da paz e do desenvolvimento de Moçambique. Trazem boato e trazem desinformação para poder distrair o povo moçambicano. É por isso que nós viemos aqui a mágoa. Viemos à província de Tete, para partir daqui de Tete, dizermos a toda a população da província de Tete e a população de Moçambique que este boato e esta desinformação, o boato de que existem pessoas que quando toca outra pessoa, o sexo desaparece ou se atrofia, é uma mentira.
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0: os laços entre a polícia e a comunidade estejam beliscados, tal não significa, sob forma alguma, que a polícia seja capaz de lidar com os problemas de segurança pública de forma isolada.
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2: A PRN está adaptando e implementando estratégias visando prevenir e combater diversos fenómenos contrários à ordem e segurança pública, dos quais destacamos casos de homicídios concorrendo com roubos, na sua maioria vitimando operadores de mototáxi, sem descurar as questões de imigração ilegal e o contrabando ao longo da nossa extensa fronteira estatal com o Zimbábue.
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3: Estamos num trabalho regimental da Assembleia da República. Isto está previsto naquele que o regimento. Após o termo da sessão, o que o regimento prevê é que as comissões de trabalho saiam para a fiscalização que tem a ver com a competência das comissões. E razão pela qual estamos aqui, que é para procurar nos inteirarmos acerca de questões que têm a ver com a nossa comissão, que é Agricultura, Economia e Ambiente. E estivemos aqui reunidos com o governo provincial e colocamos questões objetivas daquilo que é a competência da nossa comissão. Este é o principal objetivo da nossa comissão.
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4: Não temos infraestruturas que podem ajudar naquilo que é a retenção das águas, de modo a minimizar os impactos das cheias nas zonas de risco, que é a jusante. Então, esse é um dos grandes desafios. O que nós fazemos é estarmos atentos na monitoria, olhando especificamente onde é que estas chuvas ocorrem e tomarmos

0: as medidas necessárias, que é avisar as populações a tempo para que elas possam sair das zonas de risco.
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0: Os países também precisam de ter melhor performance em termos financeiros para implementar mais estações automáticas, né, nestas bacias, de modo a ter informação em tempo real para também poder transmitir ou analisar a informação e ter decisões mais atempadas de forma a que as comunidades não sejam apanhadas em contrapé.
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2: Este processo pertence a todos nós. É tempo de apresentarmos propostas concretas, de defendermos o interesse coletivo e de demonstrarmos que a juventude moçambicana possui capacidade, visão e responsabilidade para contribuir positivamente para o nosso país. Aproveito esta ocasião para apelar à participação ativa de todos os jovens dos setores da sociedade organizacional juvenil, líderes comunitárias e demais todos. Este diálogo seja verdadeiramente inclusivo, apresentativo e produtivo. As nossas diferenças não devem nos dividir, mas sim fortalecer a nossa capacidade de construir consenso em prol de um Moçambique cada vez mais melhor.
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3: Não esperamos abranger mais jovens, porque este é o espaço que é nos cedido de apresentar aqui que são as nossas preocupações e estamos prontos e preparados para ver se tudo aqui que nós vamos apresentar realmente seja transformado numa lei e que os assuntos que têm a ver com a juventude estejam lá patentes. Fizemos um esforço enorme de convidar todos os partidos políticos, entendemos a situação atual que estamos a enfrentar. Primeiro são questões de transporte, combustível e tudo mais. Nos outros eventos eles têm estado, mas acreditamos que já que ainda vamos esse lançamento, vamos fazer réplica às localidades e contamos com a presença de todos. E eles estão conosco.
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é a nossa aparição para a língua oficial portuguesa. 11 horas e 55 minutos. Amigo ouvinte, bem-vindo a este espaço de rádio. Espaço de rádio de uma viagem de cerca de 2 horas. Juntos estaremos até às 14 horas, com a seguinte grelha de programação. Dentro de instantes transmitiremos, quando forem 12 horas, os tópicos do Jornal da Tarde, a seguir o noticiário provincial. O amigo ouvinte vai acompanhar o programa Uma Data na História, às 12h10, compromissos comerciais e música moçambicana à mistura vão colorir a sua tarde. Primeira hora da tarde do dia 19 de maio, 2026. Saiba também que às 12h30 teremos o Jornal da Tarde. 13 horas, Jornal de Manica, primeira edição. 13h15, informações de utilidade pública. É terça-feira, música variada até às 13 horas e 54 minutos, bem perto das 14, para o sinal de transição para a emissão em Tiuté. Obrigado pela preferência e audiência. Domingos Cadeado e Hermínio Castelo dizem boa tarde, uma tarde boa antecipada, na companhia da Rádio Moçambique, emissora provincial de Manica, estúdios em Chimoio. Fique deste lado, a nossa companhia.

0: Em toda a República de Moçambique são precisamente 12 horas.
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0: Sem sinal para a transmissão dos tópicos, vamos às notícias de âmbito local e provincial.

Boa tarde, eu sou Domingos Cadeado e vamos às notícias. O Conselho Executivo Provincial, melhor, o Conselho Provincial da Juventude em Manica, promove escuta para o diálogo inclusivo no distrito de Vanduze. A iniciativa se enquadra no âmbito do Diálogo Nacional Inclusivo e tem por objetivo recolher preocupações da população e encontrar soluções para os desafios que afetam principalmente os jovens após a formação técnico-profissional. Segundo a Presidente do Conselho Provincial da Juventude em Manica, Inocência Chiveia, que presidiu o evento. O processo de escuta pretende criar um espaço aberto para identificar problemas reais e buscar respostas concretas para melhorar as condições da vida do juvenil. Inocência Chiveia apelou ainda à participação massiva da juventude, defendendo a necessidade de algumas reformas com vista a responder aos desafios que afetam a juventude. O presidente do Conselho Distrital da Juventude em Vanduze, Zacarias Oliveira, espera ver as preocupações dos jovens devidamente consideradas e que o processo abranja mais jovens do país. 9 membros da Polícia da República de Moçambique em Manica foram expulsos da corporação no primeiro trimestre deste ano. A expulsão aconteceu na sequência de processos disciplinares instaurados por cometimento de diversas infrações graves, com particular destaque para o envolvimento em atos de corrupção e abandono do posto de trabalho. O comandante da província de Manica, na PRM, João Mopuela, fez saber que o compromisso da corporação passa por purificar as fileiras e afastar todos os agentes cuja conduta possa desonrar a farda e chocar os princípios éticos e deontológicos da polícia. João Mopuela aproveitou a ocasião para apelar à população de Manica no sentido de continuar a colaborar com as autoridades, denunciando qualquer comportamento suspeito ou abuso de poder por parte dos membros da corporação. Mopuela recordou que os processos que originaram as expulsões foram encaminhados às instâncias competentes, podendo alguns dos visados responder criminalmente perante os tribunais da região. A governadora de Manica, Francisca Tomás, insta a Polícia da República de Moçambique a continuar a implementar estratégias específicas com vista a travar a criminalidade nas comunidades. Falando por ocasião da passagem dos 51 anos da PRM, Francisca Tomás defendeu a necessidade de reforço do laço de aproximação entre a polícia e a população, bem como o combate a atos criminais. A governadora sublinhou que a segurança das comunidades deve continuar a ser prioridade, apelando aos agentes da PRM para atuarem com prontidão, responsabilidade e profissionalismo, de modo a manter a ordem, segurança e tranquilidade públicas. Por sua vez, João Mopoalho, comandante da PRM Manica, garantiu estar a trabalhar na implementação de novas medidas para a prevenção e combate a vários crimes que ocorrem nas comunidades. A 5ª Comissão de Agricultura, Economia e Ambiente da Assembleia da República enaltece as ações levadas a cabo pelo Conselho Executivo Provincial de Manica para o desenvolvimento do país. Segundo o presidente da referida comissão, que trabalha desde esta segunda-feira nesta província, a abertura de furos de água, unidades sanitárias e escolares, bem como o melhoramento das vias de acesso às zonas de produção, são as ações que impactam diretamente na vida da população. Filipe Mabamo disse que, apesar das dificuldades financeiras e de fenómenos climáticos adversos, o Executivo Provincial conseguiu alcançar resultados significativos em prol do bem-estar das comunidades. Mabamo reconhece que os desafios não faltam, a olhar pela contínua provisão de serviços sociais básicos, mas quer que o governo de Manica continue focado no incentivo de produção agrícola, atividades de geração de rendimento e prevenção ambiental. Os membros da 5ª Comissão de Agricultura, Economia e Ambiente da Assembleia da República, que se encontra na província de Manica, vão trabalhar durante 3 dias nos distritos de Chimoio, Vanduze e Barue. A falta de candidatos continua a condicionar o arranque do curso de treinadores do nível D da CAF, previsto para 23 de maio e 2 de julho, na província de Manica. Dos 25 candidatos previstos para o arranque da formação em Chimoio, apenas 10 é que depositaram o valor de 5 mil meticais cada para fazer face às despesas do curso.
O secretário-geral da Associação Provincial de Futebol de Manica, Albertino Alberto, que revelou a informação, disse que a prioridade deve ser dos candidatos locais. Entretanto, nos últimos dias tem recebido ligações de interessados de vários cantos do país. Altino encoraja os treinadores sem formação que estão em vários distritos da província de Manica para fazerem parte do curso de nível D da CAF. Referiu que vai abrir portas para os candidatos de outras províncias e do país vizinho Zimbábue para a materialização do plano de atividades traçado para a época 2026. A Associação Provincial de Basquetebol de Manica marca para 5 de junho, o arranque do Campeonato Provincial da Modalidade. De acordo com o secretário-geral da Associação Provincial de Basquetebol em Manica, Lourinho Oassa, o calendário foi ajustado para responder às orientações da Federação e permitir a realização das competições dentro dos prazos estabelecidos. A Associação fixou o dia 30 de maio como prazo limite para filiação e inscrições de atletas, sendo que as equipas devem regularizar as suas situações administrativas antes do sorteio, agendado para 3 de junho, como explicou Lourinho Oassa. A direção da Associação apela ainda às equipas para o cumprimento rigoroso dos prazos estabelecidos, de modo a garantir a organização eficiente da prova e o bom funcionamento das competições provinciais. Amigo ouvinte, apresentamos as notícias a esta hora.

Por motivos alheios à nossa vontade, não iremos transmitir o programa Uma Data na História. Cá estamos para os nossos compromissos comerciais e também música moçambicana no seu receptor. E o amigo ouvinte está convidado então a acompanhar esta realidade de rádio que vamos fazendo companhia nesta tarde em que todos nós estamos atentos, e por estar atento sempre temos que estar vigilantes, sermos vigilantes face a vários acontecimentos da nossa província. Temos aquele fenómeno de possível encolhimento de órgãos genitais, o que tem propiciado para espancamento e culminando com o linchamento de muitos cidadãos na nossa província de Manica, o que desde já a Rádio Moçambique junta-se aos apelos de vários estratos sociais para repudiar este comportamento, porque cientificamente, mesmo presentemente ainda, não está comprovado que algum órgão genital pode desaparecer por um simples toque ou um simples abraço na sociedade. Portanto, amigo ouvinte, esta é a realidade. Portanto, nós cá estamos para juntos trazermos a essência daquilo que vai sendo a realidade. Também temos a situação dos 6 carros. Os nossos irmãos vão perdendo a vida. E apelos não faltam. Boa sorte.

0: Música bonita, música com mensagem forte, Seis Carros, música do jovem Six Months. Portanto, é um fenómeno que merece a nossa reflexão, apesar de estarmos a viver momentos de muita turbulência financeira, mas há que preservarmos a vida, que é muito preciosa e não tem remendos.
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0: É verdade, estamos com 13 horas e 15 minutos, sem sinal da Antena Nacional. A qualquer altura, iremos transmitir esta realidade. Tudo começou quando, a vida começou a ser outra. Sem combustível não podemos como se locomover e é por isso que estamos aqui para trocarmos ideias, algumas impressões. Enfim, são histórias que temos que contar, são realidades que temos que trazer para si. É realidade, sim, e há vezes que penso, sento e aconselho ao senhor Musa, meu colega de trincheira, Bicaidoro. Senhor Musa, esta música mesmo é para si. Bicaidoro.

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Está aí o grande conselho de Dito Filipe, como sempre. Este senhor que é uma referência, uma lenda da música da tribo Sena. O seu estilo característico. Vale a pena continuar com Dito Filipe, a caminho do Jornal da Tarde. É música bonita. É música que toca na rádio Moçambique. E é por isso que estamos aqui a fazer do pouco que nós sabemos. Este é a Formingo. Este menino, sim senhor, é um afro mesmo.

É a Formingo. É da Beira. Beira para Xaxai. Encurtando distâncias. Nós fazemos a festa. Queremos falar um bocadinho da cidade de Xaxai. Esta cidade que sofreu bastante devido às chuvas intensas que abalaram o país e algumas regiões.

Achas, Chay, vamos fazer mais uma viagem para a cidade de Maputo, capital do país? Atenção que nem todas as críticas construtivas diminuem o seu valor. As críticas ajudam-nos a crescer profissionalmente. Ouvir o feedback com maturidade é uma das competências mais valorizadas no ambiente de trabalho. Amigo, saiba que nem toda crítica é um ataque, muitas vezes é uma oportunidade de melhoria. Quem aceita críticas, aceita uma orientação, evoluindo mais rápido e trabalha melhor em equipa. Acerte o seu relógio porque em Moçambique são precisamente 12 horas e 30 minutos. Passamos a transmitir em cadeia nacional o Jornal da Tarde. Boa escuta.

0: Moçambique recebe 17 milhões de dólares do fundo pandémico para responder a emergências de saúde pública e reforçar a capacidade do setor da saúde. Mais de 45 mil milhões de meticais é o valor necessário para a reparação das estradas danificadas por inundações na província de Gaza. Pemba acolhe a partir de hoje um encontro de reflexão sobre o combate ao terrorismo que fustiga alguns distritos da província de Cabo Delgado. Pelo mundo fora, a Organização Mundial da Saúde convoca comitê de emergência para avaliar surto de ébola na República Democrática do Congo. Está assim a começar este Jornal da Tarde, transmitido em direto dos estúdios da Rádio Moçambique, na cidade da Beira, em Sofala. A seguir, fique a par de toda a atualidade, com Jorge Johnny na edição e apresentação e Rogério Matralha nos cuidados técnicos. Boa tarde e mantenha-se na nossa companhia. O chefe de Estado exige que a Inspeção Geral do Estado seja capaz de resgatar a credibilidade da função pública. Para tal, Daniel Chapo defende uma luta sem tréguas contra a corrupção. Gerson Jamis.
1: Daniel Chapo recomenda, por isso, a modernização dos mecanismos de fiscalização das contas do Estado e a realização de auditorias regulares com vista a reforçar a transparência institucional. O chefe de Estado falava hoje em Maputo, na tomada de posse da Inspetora-Geral do Estado, Carmelita Namacho Lua.
2: Que façam uso das tecnologias modernas para tornar as inspeções mais eficientes, eficazes e, acima de tudo, transparentes. A digitalização no âmbito da fiscalização é um passo decisivo para reduzir a burocracia, aumentar a eficiência e combater a corrupção na administração pública. Em estreita consonância com a transformação digital, uma das bandeiras da nossa governação.
1: O Presidente da República conferiu posse igualmente a Emanuela Augusto Mabumo e Laura Helena Nhancale para o cargo de Inspetor-Geral Adjunto do Estado. Aos empossados, Daniel Chapo exige uma gestão criteriosa do erário público.
2: Num contexto em que o país prossegue a sua agenda de desenvolvimento económico-social, queremos reiterar que a vossa missão é garantir que os recursos públicos sejam geridos com rigor, que as normas sejam respeitadas e que os direitos dos cidadãos sejam protegidos. O Governo e os demais órgãos do Estado contam convosco para a Inspeção Geral do Estado se afirme como pilar de credibilidade, disciplina, responsabilidade, competência, integridade, honestidade e confiança dos cidadãos no funcionamento do Estado moçambicano.
1: Na mesma cerimónia, o chefe de Estado impulsou o vice-reitor da Universidade Pungwe, José João Passe. A formação de quadros com capacidade de competir no mercado internacional e resolver as preocupações do povo foi o repto lançado pelo Presidente da República.
2: O conhecimento produzido nas salas de aulas e nos centros de investigação deve servir para melhorar a vida das comunidades locais, aumentar a produtividade nacional e reforçar a soberania económica do país. Precisamos de uma universidade que forme jovens preparados para competir no mercado global altamente exigente, sem perder de vista os valores éticos, patrióticos e humanistas que devem nortear a nossa sociedade.
1: Presidente da República, Daniel Chapo, ao conferir posse Carmelita Namacho Lua para o cargo de Inspetor-Geral do Estado, Emanuel Augusto Mabumo e Laura Helena Nhancale para o cargo de Inspetor-Geral Adjunto do Estado e José João Passe para o cargo de Vice-Reitor da Universidade Pungwe.
0: Entretanto, o presidente da Jindal Steel, proprietária da Vulcano Moçambique, reafirma o compromisso do grupo em continuar a investir e expandir as suas operações no país. Navin Jindal assumiu o compromisso ontem após ser recebido em audiência pelo presidente da República, Daniel Chapo. No encontro, Jindal destacou que Moçambique é um destino estratégico para o investimento industrial. O empresário disse ainda que o chefe de Estado apelou ao reforço de investimento em áreas prioritárias e de impacto social. Durante o encontro entre o presidente da República, Daniel Chapo, e o presidente do grupo Jindal Steel, foi abordado ainda o reforço da cooperação com vista à atração de mais investimentos estrangeiros e à criação de empregos. Moçambique recebeu 17 milhões de dólares do fundo pandêmico para responder a emergências de saúde pública. O valor destina-se também a reforçar a capacidade nacional e de preparação, prevenção e resposta a epidemias, bem como futuras pandemias. Érica Munguambe, da Redação Central.
3: Segundo o ministro da Saúde, o financiamento representa um ganho para o setor da saúde no momento em que o país continua vulnerável a eventos climáticos extremos. O CNIS falava ontem na cidade suíça de Genebra, à margem da 79ª Assembleia Mundial da Saúde, o maior fórum global de decisão em matéria de saúde pública promovido pela Organização Mundial da Saúde.
4: No evento de alto nível sobre o fundo pandémico, é um fundo destinado a apoiar países para responder às emergências de saúde pública. Mas para aceder a estes fundos é necessário apresentar uma proposta técnica muito bem elaborada. E a proposta técnica do Moçambique foi aprovada. O passo seguinte é acelerarmos a elaboração do plano operacional para responder aos 17 milhões de dólares que fomos alocados.
3: O ministro da Saúde destacou que a participação de Moçambique no evento da OMS é oportuna para o reforço da cooperação internacional em saúde e mobilização de parcerias estratégicas.
4: Porque é aqui que neste momento está o mundo da saúde, está o mundo dos doadores que apoiam o setor da saúde a nível global. E nesta arquitetura global de financiamento da saúde é uma grande oportunidade que temos de mostrar aquilo que o país está a fazer e trazer projeto. Porque o mais importante nestas reuniões são os encontros bilaterais, é trazer aquilo que nós gostaríamos de ter apoio dos doadores. E aqui em Genebra estão os pesos pesados que apoiam a saúde. O Fundo Global, a Aliança Global para a Vacina, a Unicef, a OMS, então, todas estas organizações estão aqui sediadas e vão apoiar o nosso país.
3: A 79ª Assembleia Mundial da Saúde decorre sob o lema Reconfigurando a Saúde Global, uma responsabilidade partilhada.
0: Pode estar perto do fim a greve dos funcionários do Conselho Municipal de Quilimane, na Zambésia. A edilidade anunciou o início hoje do pagamento de 3 dos 6 meses de salários em atraso. A reportagem é de Caetano Alberto.
5: O vereador de Administração e Finanças no município de Quilimane, Elísio Alexandre, indicou que o pagamento resulta do desembolso esta segunda-feira de cerca de 40 milhões e 600 mil meticais pelo governo central referente ao Fundo de Compensação Autárquica. Por seu turno, o representante da Comissão dos Trabalhadores, Celestino Albano, disse que enquanto aguardam o pagamento dos salários, a instituição mantém-se parcialmente em cerrada.
6: A greve para o Conselho Municipal ainda não parou. Ainda não parou porque ainda não temos diálogo. Para parar tem que ter diálogo. Nós estamos a esperar o diálogo. O diálogo é qual? O diálogo é do nosso salário cair nas nossas contas. É, a porta aberta que vocês estão a ver, o próprio presidente já sentou conosco. Já conversamos, ele só pediu o cimento, essas portas têm que ser abertas. São 4 portas. Tesouraria e secretaria e gabinete de presidente e porta do sistema, tem que ser aberto. Como o dono disse, tem que abrir essas portas, né? Para pegarmos solução. Nós vamos abrir, porque não abrir essas portas aqui, amanhã vão dizer, ah, ele me proibiu, não abrir aquelas portas, ele pode vir ter uma razão de fugir com ele. Agora, como já abrimos, para pegarmos a ele, onde ele vai fugir, queremos saber já.
5: Celestino Albano, representante da Comissão dos Trabalhadores no município de Quilimane. Dados facultados pelo vereador de Administração e Finanças no município de Quilimane, Elísio Alexandre, indicam que a autarquia necessita por mês de cerca de 13 milhões de meticais para o pagamento de salários. O montante destina-se a perto de 1.000 trabalhadores, dos quais 615 são funcionários do Estado. A partir de Quilimane, Caetano Alberto.
0: Retomamos um dos destaques deste jornal, mais de 45 mil milhões de meticais é o valor necessário para a reparação das estradas danificadas por inundações em Gaza. A província, recorde-se, enfrentou no início deste ano uma das piores enchentes da história recente que deixaram a rede viária dilacerada. Toda a informação com Hortência Matavela.
7: Trata-se de cerca de 1.500 quilômetros de extensão de estradas entre as asfaltadas e terraplanadas pontes, aquedutos e outras infraestruturas rodoviárias. A informação foi revelada pelo chefe do Departamento Técnico na delegação da ANE em Gaza, que destacou as pontes de Gelegele em Chibuto e Nguluzane em Xaixai, as estradas Xissano em Chibuto, Xoco em Macaretane, Mapai em Machaíla e Massangena, Xinhacanine na Lazi, entre outras. Nelson Horácio diz que, tendo em conta os danos causados pelas enxurradas, a maior parte das vias de acesso necessita de revestimento, elevação da cota da plataforma e uso de material resiliente à fúria da água.
8: Estamos a constatar que aquilo que nós fizemos está a nos mostrar um outro cenário que temos que voltar. Por exemplo, a estrada Xessano-Chibuto, por exemplo, em 2020, ela praticamente ficou alagada uma secção considerável. Mais ou menos a partir de Maniquinique até quase a entrada do município, mais ou menos 2 km antes do curso do município. O que nós estamos a constatar é que ela praticamente está numa cota abaixo daquilo que é a água que entrou na província. O que é que nós estamos a projetar é que, havendo necessidade no âmbito daqueles 45 mil milhões, é elevarmos a cota da estrada, construirmos novas estruturas, para além daquelas que existem, e voltarmos a revestir. Então, esse cenário praticamente. Pensamos nas outras também que sofreram, que é mais ou menos para elevar a cota e construir estruturas naqueles sítios onde houve cortes mesmo, e voltamos a acharmos que isso pode resolver. Temos a estrada que dá acesso ao Mapai Machaíla. Neste momento existem sítios que a estrada ainda continua submersa, usa-se desvios para poder se passar.
7: Chefe do Departamento Técnico na delegação da ANE em Gaza, Nelson Horácio, e os fundos necessários para a reabilitação de raiz de infraestruturas rodoviárias destruídas pelas cheias deste ano na província de Xaixai, Hortência Matavel.
0: E a falta de fundos condiciona a reabilitação da via que dá acesso à vila sede do distrito de Buza, em Sofala. Enquanto a solução tarda em chegar, e procuram-se aqui e acolá as alternativas, Laiton Sifa.
1: A principal estrada que dá acesso à Vila Sede Distrital de Buza continua cortada na sequência das inundações que fustigaram a região no início do ano. Em causa estão a destruição de uma ponteca e a remoção dos solos pela fúria das águas, numa extensão de quase 200 metros. O delegado provincial da Administração Nacional de Estradas, Anem Sofala, Egídio Moraes, explica que a falta de fundos condiciona a reparação dos danos. Garante, porém, que o governo está a mobilizar recursos financeiros para a reabilitação da estrada e, enquanto isso não acontece, os produtos chegam à Vila Sede do Buço por via marítima e fluvial.
9: A sede do distrito é que está nesta situação. Os carros chegam até ao ponto, depois porque as chuvas abrandaram e as pessoas passam pelo leito e voltam a encontrar os outros carros na outra margem e daí seguem para a Vila Sede. Estamos a trabalhar com o empreiteiro que está neste troço e com a fiscalização, e há um programa que está sendo desenhado com vista à sua intervenção. Neste momento estamos já à procura de mais verba para resolver este problema pontual. Aquilo que é o nosso programa, olhamos que é preciso trazer uma nova estrutura que possa conseguir a vazão naquele local. As chuvas mostraram que a estrutura que lá esteve é de pequena dimensão. Então, por isso, estamos neste momento a realizar este programa junto a essas equipes para encontrarmos, por um lado, verba e, por outro lado, esse novo projeto que tem que ser instalado.
1: Delegado Provincial da Administração Nacional de Estradas em Sofala, Egídio Moraes, e a demora na reparação da principal estrada que dá acesso à Vila Sede do distrito de Bus, destruída pelas inundações.
0: Na província de Nampula decorrem a bom ritmo os trabalhos de reabilitação da estrada que liga os distritos de Malema e Quamba, este último no Niassa. No entanto, Olívio Mateus, precisa-se que sejam aceleradas as obras, tendo em conta que os fatores geoclimáticos se apresentam um bocadinho adversos.
10: A Administração Nacional de Estradas, AMI, Nampula, quer maior celeridade dos trabalhos do empreiteiro, adjudicado à asfaltagem do troço Malema-Coamba, da Estrada Nacional número 13. São 35 quilômetros, dos quais 21 na parte do distrito de Coamba, no Niassa, e 14 em Malema, na província de Nampula. O delegado da ANI Nampula, Oreste Zenzela, disse que o troço já teve paralisações na sua asfaltagem devido a problemas de vária ordem e, na última monitoria, o empreiteiro foi orientado a acelerar, tendo em conta o clima da região que não permite que sejam executados trabalhos com maior eficácia no período chuvoso. Oreste Zezela informou que as obras estão em 23% do nível de execução da parte de Nampula.
11: E já iniciamos com o trabalho de terraplenagem aqui na nossa parte de Nampula. Iniciamos também com a construção de estruturas de drenagem. Temos diversos aquedutos que já começaram. E brevemente vamos iniciar com o mercado, que é uma parte da benfeitoria também, que faz parte do próprio projeto, isto para a parte de Nampula. E as atividades estão a decorrer. E tudo estamos a fazer de modos que possamos ter, dentro deste ano, conseguimos começarmos já a ter a parte preta, que estamos a falar do asfalto a nível da nossa província. Sabemos nós que a época chuvosa, para aquela zona em particular, desenvolve-se muito, no sentido que até o mês de outubro, novembro, temos de correr. E esta, das reuniões que tivemos com o empreiteiro, foi no sentido de empenhar, acrescentar mais equipes de trabalho, mais equipamentos para melhorar aquilo que é a condição neste momento. Neste momento trafega-se pelo desvio e estamos ali no sentido de melhorar ainda aquele desvio que foi feito para melhorar a condição da transitabilidade ainda mesmo durante o período de execução do projeto, entendendo que o projeto vai até o próximo ano 2027.
10: Delegado provincial da ANI Nampula, Oreste Zezela, e o decurso dos trabalhos de asfaltagem da Estrada Nacional número 13, no troço Malema, na província de Nampula, a Coamba, no Niassa. Olívio Mateus, Nampula.
0: Lá se foram as inundações, mas continuam as ações para pôr de pé o que foi deitado abaixo. E não é só de infraestruturas que se trata, como também das pessoas que tiveram as suas vidas viradas do avesso, como reporta Fernando Damas, a partir de Lixinga.
12: O Instituto Nacional de Gestão e Redução do Risco de Desastres, no NIES, está a trabalhar com o município de Lixinga para reassentar as famílias vítimas de inundações que ainda vivem em tendas na zona da pista, nesta urbe. A garantia é do vice-presidente do Instituto Nacional de Gestão e Redução do Risco de Desastres, Belém Monteiro, que terminou esta semana uma visita de trabalho à província do Niassa. O responsável acrescentou que as 12 famílias que ciclicamente são afetadas pelas inundações do rio Luxiringo serão atribuídas áreas para a construção das habitações em bairros identificados pelo município.
13: Em Lixinga, concretamente, como você falou, nós estamos à espera, penso que vai ser nos próximos dias, que o município vai disponibilizar um terreno, enfim, e cada uma daquelas pessoas que está na tenda vai passar para o seu terreno e ali então procuraremos já outras saídas para essas populações.
12: Belém Monteiro pede às famílias para não voltarem aos locais de risco, pois, caso assim procederem, serão retiradas compulsivamente.
13: Quando sentirmos que a vida delas está em risco, nessa altura o governo é obrigado a usar, digamos, compulsivamente os meios que tem para retirar as pessoas e evitar que haja mortes. Esta é a última coisa que nós fazemos. Mas proteger a vida, sim.
12: Belém Monteiro, vice-presidente do Instituto Nacional de Gestão e Redução do Risco de Desastres, e a necessidade da população vítima das cheias e inundações não regressarem às zonas de risco. Fernando Damas, em Lixinga.
0: São 12 horas e 49 minutos. Forças vivas da sociedade refletem na cidade de Pemba sobre o combate ao terrorismo que flagela alguns distritos de Cabo Delgado desde 2017. Espera-se que o encontro iniciado hoje aponte caminhos para que o país possa lidar da melhor maneira com o extremismo violento. Florencio Mussá.
14: A iniciativa promovida pela Agência de Desenvolvimento Integral do Norte, em parceria com o Fundo Global de Engajamento e Resiliência da Comunidade, surge como resposta ao terrorismo e visa conter o seu alastramento. O assessor nacional do Fundo Global do Engajamento e Resiliência da Comunidade, Manuel Sambo, disse no arranque do encontro que a sua instituição está comprometida com o combate ao terrorismo, estando a implementar atividades em três eixos.
15: O primeiro eixo é o aumento da renda de indivíduos vulneráveis ao recrutamento e radicalização, através de investimentos em pequenos negócios, formação técnica e por aí em diante. E também os programas se centram na componente de aumento da relação ou de melhoria da relação entre as comunidades e as instituições do Estado e, por fim, o aumento da coesão social. Hoje nós começamos esse treinamento porque acreditamos que os governos locais e as organizações da sociedade civil têm um papel muito importante para o sucesso das nossas intervenções.
14: Para o chefe do escritório da ADIM em Cabo Delgado, no Cifo Magaia, o encontro para discutir como prevenir o extremismo violento é crucial neste momento em que várias iniciativas de recuperação da crise estão a ser implementadas na província.
16: Também é importante para nós discutir prevenção do terrorismo, porque permite-nos avaliar a eficácia dos programas que nós implementamos. Como sabem, com cerca de 300 milhões de dólares, nós tivemos a implementar o programa de estabilização e também o programa de prevenção, recuperação da crise do Norte.
14: O governo vê o Seminário de Prevenção e Combate ao Extremismo Violento em três dimensões que podem ajudar a resolver o problema.
17: Essa formação possui uma dimensão preventiva e educativa. Em segundo lugar, esta iniciativa assume uma dimensão comunitária e social. Por último, esta formação possui uma dimensão estratégica e institucional, pois reforça as capacidades locais de coordenação, sensibilização e resposta aos desafios relacionados com a segurança comunitária.
14: Justina Tawabo, secretária permanente do Distrito de Pemba, falava em representação da administradora distrital na abertura esta segunda-feira do seminário de treinamento sobre prevenção e combate ao extremismo violento. A partir de Pemba, Florencio Moussa.
0: Na semana dedicada à Polícia da República de Moçambique, ficou a saber-se que na província de Manica, 9 agentes foram este ano expulsos da corporação devido à conduta inapropriada. A PRM avisa que a purificação das fileiras é para continuar Domingos Cadeado.
18: A expulsão aconteceu na sequência de processos disciplinares instaurados por cometimento de diversas infrações graves, com particular destaque para o envolvimento em atos de corrupção e abandono do posto de trabalho. O comandante provincial da Polícia da República de Moçambique em Manica, João Mopoela, fez saber que o compromisso da corporação passa por purificar as fileiras e afastar todos os agentes cujas condutas possam desonrar a farda e chocar os princípios éticos e deontológicos da polícia. O comandante da PRM Manica aproveitou a ocasião para apelar à população de Manica no sentido de continuar a colaborar com as autoridades, denunciando qualquer comportamento suspeito ou abuso de poder por parte dos membros da corporação.
19: Durante o primeiro trimestre do ano em curso, nós tivemos 9 polícias expulsos da corporação. O nosso apanágio purificar as nossas fileiras. Estes 9 eram polícias, mas por várias situações disciplinares graves que cometeram, estes foram retirados das fileiras policiais. Pelo que convidamos a nossa população para todos nós sermos olheiros e controlarmos a estes ex-colegas e também controlarmos aos nossos polícias no ativo para que continuem a se comportar bem. São filhos desta província e garantes da ordem pública.
18: João Mopoela recordou que os processos que originaram em expulsões foram encaminhados às instâncias competentes, podendo alguns dos visados responder criminalmente perante os tribunais. Adichimoia Domingos, Cadeado.
0: A Assembleia Provincial de Maputo aprova o reajuste das tarifas de transporte de passageiros interdistritais a vigorarem a partir desta terça-feira. A medida é justificada com o agravamento do custo dos combustíveis. Fernando Sidum.
20: A proposta foi aprovada por consenso e unanimidade pelas quatro bancadas que compõem aquele órgão fiscalizador, depois de várias rondas de negociações entre o Executivo da Província e a União dos Transportadores de Maputo, o Tramap. Com efeito, a partir desta terça-feira, os passageiros passam a pagar, por exemplo, da Ponta Douro à Baixa da cidade de Maputo, 230 meticais contra 250 propostos pela Ultramap. Para Magud, passa a cobrar-se 300 meticais contra 320 propostos. E Ressano Garcia, 250 meticais contra os anteriores 200 meticais. Perante este cenário, o governador da província de Maputo, Manuel Tulle, apela aos operadores a respeitarem as tabelas aprovadas, anotando que foi o possível alcançado olhando para a atual realidade socioeconômica do país.
21: O governo sentiu-se obrigado a reajustar os preços praticados para garantir a continuidade da importação e abastecimento em todo o território nacional. Esta crise afetou imediatamente e diretamente o setor de transporte. Os operadores de transportes públicos de passageiros, vendo-se sem grandes alternativas, submeteram ao Conselho Executivo Provincial de Maputo o pedido de revisão em alta de tarifa de transportes praticada.
20: Já o presidente da União dos Transportadores de Maputo, Ultramap, José Massango, mostrou-se satisfeito com as tarifas aprovadas, anotando que vai ser possível continuar a transportar passageiros segundo os consensos alcançados.
22: Bom, nós queremos acreditar que precisamos de estar juntos, somente nós como transportadores dificilmente podemos conseguir este trabalho. Precisamos de fazer parte, a população também tem que nos ajudar, porque nem é sempre fácil ter alguém para controlar em cada viatura. Então, o utente próprio também tem que fazer parte neste trabalho da fiscalização.
20: Ecos da aprovação esta terça-feira pela Assembleia Provincial de Maputo da nova tabela de transporte de passageiros ao nível dos distritos desta parcela do país. Fernando Sidumo, Rádio Moçambique, Matola.
0: As autoridades da província de Tete preveem realizar ao longo deste ano centenas de feiras agropecuárias com o objetivo de impulsionar o potencial e fortalecer o agronegócio. A estratégia tem se mostrado eficiente, daí a réplica Ignacio Gamay.
23: A iniciativa pretende atrair um maior número de intervenientes ligados à cadeia de valor agrícola e pecuária, criando oportunidades de negócios, promoção de produtos e trocas de experiência entre os produtores, comerciantes e investidores. Segundo o governador de Tete, as feiras poderão dinamizar a economia da província, estimular o aumento da produção e incentivar a adoção de tecnologias modernas de cultivo e criação animal. Domingos Viola explicou que com esta aposta, o governo provincial espera posicionar Tete como um dos principais polos de desenvolvimento econômico e produtivo do país.
24: Os maiores excedentes da província concentram-se nos distritos de Angônia, Marávia, Sangano, Macanga, Moatize e Zumbo, que continuam a ter um papel muito importante no abastecimento dos mercados e na dinamização da nossa economia local. Referir que a quantidade de produtos comercializados no igual período foi de cerca de 36,30 mil milhões de meticais que circularam no circuito da comercialização agrícola nos distritos, com maior destaque para os cereais, com mais de 12 mil milhões de meticais aplicados para a comercialização.
23: Domingos Viola, governador de Tete, e a concentração de maiores excedentes agrícolas da província destinados a impulsionar a cadeia de comercialização. Tete prepara-se para acolher a primeira Conferência Internacional de Investimentos, evento que deverá reunir empresários nacionais e estrangeiros interessados nas potencialidades económicas da província. Ignacio Gamay, cidade de Tete.
0: Pelo mundo fora, a Organização Mundial da Saúde convocou hoje o Comitê de Emergência para avaliar o surto de ébola na República Democrática do Congo. O diretor-geral da OMS, Tedros Ghebreyesus, diz ser preocupante a velocidade da epidemia no Congo, onde a doença causou até ao momento 131 mortes, com 513 casos suspeitos. A OMS declarou no domingo o surto de ébola como uma emergência de saúde pública, após o registro de mais de 300 casos suspeitos e 118 mortes na República Democrática do Congo e 2 óbitos no Uganda. E o Centro Africano de Controlo e Prevenção de Doenças declarou ontem emergência de saúde pública continental em resposta aos casos de ébola nos dois países. Pronto, está assim contada a história deste jornal. Despedem-se Jorge Johnny e Rogério Matralha. Boa tarde.

0: São 13 horas no país. Acabamos de...
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0: Saudações, amigo ouvinte. Governadora de Manica, Francisca Tomás, insta a Polícia da República de Moçambique a continuar a implementar estratégias específicas com vista a travar a criminalidade nas comunidades.
1: O quesito formação e disciplina das forças, tornando a polícia mais profissional.
0: A 5ª Comissão de Agricultura, Economia e Ambiente da Assembleia da República enaltece as ações levadas a cabo pelo Conselho Executivo da Província de Manica para o desenvolvimento do país. Tópicos do Jornal de Manica referente a esta terça-feira, 19 de maio de 2026. Vítor Ambiresta na edição e apresentação e Big Vai Roberto na sonorização. Votos de ótima escuta. A governadora de Manica, Francisca Tomás, insta a Polícia da República de Moçambique a implementar estratégias específicas para travar a onda de criminalidade nas comunidades. Falando por ocasião da passagem dos 51 anos da PRM, Francisca Tomás defendeu a necessidade de reforço do laço de aproximação entre a polícia e a população, bem como o combate aos atos criminais. A governadora sublinhou que a segurança das comunidades deve continuar a ser prioridade, apelando aos agentes da PRM para atuarem com prontidão, responsabilidade e profissionalismo, de modo a manter a ordem, segurança e tranquilidade públicas.
1: Queremos instar a PRM a implementar estratégias específicas para cada caso, sendo que a componente estratégica deve se acrescentar, o quesito formação e disciplina das forças, tornando a polícia mais profissional e íntegra em todas as frentes de segurança pública. E ainda que estejamos num momento em que os laços entre a polícia e a comunidade estejam beliscados, tal não significa, sob forma alguma, que a polícia seja capaz de lidar com os problemas de segurança pública de forma isolada.
0: Por sua vez, o comandante da Polícia da República de Moçambique, em Manica, João Mupuela, garante estar a trabalhar na implementação de novas medidas para a prevenção e o combate a vários crimes que ocorrem nas comunidades.
2: A PRM está adaptando e implementando estratégias visando prevenir e combater diversos fenómenos contrários à ordem e segurança pública, dos quais destacamos casos de homicídios concorrendo com roubos, na sua maioria vitimando operadores de mototáxi, sem descurar as questões de imigração ilegal e o contrabando ao longo da nossa extensa fronteira estatal com o Zimbábue.
0: Comandante da Polícia da República de Moçambique em Manica, João Mupuela, reforçando o compromisso da corporação em continuar a trabalhar para garantir a ordem, segurança e tranquilidade públicas. 9 membros da Polícia da República de Moçambique foram expulsos da corporação no primeiro trimestre deste ano. Domingos Cadeiro tem mais detalhes do assunto.
3: A expulsão aconteceu na sequência de processos disciplinares instaurados por cometimento de diversas infrações graves, com particular destaque para o envolvimento em atos de corrupção e abandono do posto de trabalho. O comandante provincial da Polícia da República de Moçambique, em Manica, João Mupuela, fez saber que o compromisso da corporação passa por purificar as fileiras e afastar todos os agentes cujas condutas possam desonrar a farda e chocar os princípios éticos e deontológicos da polícia. O comandante da PRM Manica aproveitou a ocasião para apelar à população de Manica no sentido de continuar a colaborar com as autoridades, denunciando qualquer comportamento suspeito ou abuso de poder por parte dos membros da corporação.
4: Durante o primeiro trimestre do ano em curso, nós tivemos 9 polícias expulsos da corporação. O nosso apanágio purificar as nossas fileiras. Estes 9 eram polícias, mas por várias situações disciplinares graves que cometeram, estes foram retirados das fileiras policiais. Pelo que convidamos a nossa população para todos nós sermos olheiros e controlarmos a estes ex-colegas e também controlarmos aos nossos polícias no ativo. executivo para que continue a se comportar bem. São filhos desta província e garantes da ordem pública.
3: João Mupuela recordou que os processos que originaram em expulsões foram encaminhados às instâncias competentes, podendo alguns dos visados responder criminalmente perante os tribunais.
0: Domingos Cadeado continua nos estúdios da Rádio Moçambique, emissor provincial de Manica, desta vez para nos trazer a informação segundo a qual a 5ª Comissão de Agricultura, Economia e Ambiente da Assembleia da República enaltece as ações levadas a cabo pelo Conselho Executivo Provincial de Manica para o desenvolvimento do país.
3: Segundo o presidente da referida comissão, que trabalha desde esta segunda-feira na província de Manica, a abertura de furos de água, unidades sanitárias e escolares, bem como o melhoramento das vias de acesso às zonas de produção, são ações que impactam diretamente na vida da população. Filipe Mabamo disse que, apesar das dificuldades financeiras e de fenómenos climáticos adversos, o Executivo Provincial conseguiu alcançar resultados significativos em prol do bem-estar das comunidades. Mabamo reconhece que os desafios não faltam ao olhar para a contínua provisão de serviços sociais básicos, mas quer que o Governo continue focado no incentivo da produção agrícola, a atividades de geração de rendimento e preservação ambiental.
5: Estamos num trabalho regimental da Assembleia da República. Isto está previsto naquele que é o regimento. Após o termo da sessão, o que o regimento prevê é que as comissões de trabalho saiam para a fiscalização que tem a ver com a competência das comissões. E razão pela qual estamos aqui, que é para procurar nos inteirarmos acerca de questões que têm a ver com a nossa comissão, que é a Agricultura, Economia e Ambiente. E estivemos aqui reunidos com o Governo Provincial e colocamos questões objetivas daquilo que é a competência da nossa comissão. Este é o principal objetivo da nossa comissão.
3: Os membros da 5ª Comissão de Agricultura, Economia e Ambiente da Assembleia da República, que se encontram na província de Manica, vão trabalhar durante 3 dias nos distritos de Chimoio, Vanduz e Barua.
0: O Conselho Provincial da Juventude em Manica promove escuta para o diálogo inclusivo no distrito de Vanduze. Dine Kassamo.
6: A iniciativa, que se enquadra no âmbito do Diálogo Nacional Inclusivo, tem por objetivo recolher preocupações da população e encontrar soluções para os desafios que afetam principalmente os jovens após a formação técnico-profissional. Segundo a presidente do Conselho Provincial da Juventude de Manica, Inocência Chivaia, que presidiu o evento, o processo de escuta pretende criar um espaço aberto para identificar problemas reais e buscar respostas concretas para melhorar as condições de vida da juventude. Inocência Chivaia, que apelou à participação massiva da juventude, defendeu a necessidade de algumas reformas com vista a responder os desafios que afetam a juventude.
7: Este processo pertence a todos nós. É tempo de apresentarmos propostas concretas, de defendermos o interesse coletivo e de demonstrarmos que a juventude moçambicana possui capacidade, visão e responsabilidade para contribuir positivamente para o nosso país. Aproveito esta ocasião para apelar à participação ativa de todos os jovens dos setores da sociedade organizacional juvenil, líderes comunitárias e demais todos. Este diálogo seja verdadeiramente inclusivo, apresentativo e produtivo. As nossas diferenças não devem nos dividir, mas sim fortalecer a nossa capacidade de construir consenso em prol de um Moçambique cada vez mais melhor.
6: O presidente do Conselho Distrital da Juventude em Vanduze, Zacarias Oliveira, espera ver as preocupações dos jovens devidamente consideradas e que o processo abranja mais jovens.
8: Nós esperamos abranger mais jovens, porque este é o espaço que é nos cedido de apresentar aqui que são as nossas preocupações e estamos prontos e preparados para ver se tudo aqui que nós vamos apresentar realmente seja transformado numa lei e que os assuntos que têm a ver com a juventude estejam lá patentes. Fizemos um esforço enorme de convidar todos os partidos políticos, entendemos a situação atual que estamos a enfrentar. Primeiro são questões de transporte, combustível e tudo mais. Nos outros eventos eles têm estado, mas acreditamos que já que ainda vamos esse lançamento, vamos fazer réplica às localidades e contamos com a presença de todos. E eles estão conosco.
6: Ecos do lançamento da escuta para o diálogo inclusivo no distrito de Vanduze, promovido pelo Conselho Provincial da Juventude, em Manica.
0: No seu receptor escuta o Jornal de Manica, referente a esta terça-feira, 19 de maio de 2026. A falta de candidatos continua a condicionar o arranque do curso de treinadores do nível D da CAF, previsto para 23 de maio a 2 de junho, na província de Manica. Vasco Augusto.
9: Dos 25 candidatos previstos para o arranque da formação em Chimoio, apenas 10 é que já depositaram um valor de 5 mil meticais cada para fazer face às despesas do curso. O secretário-geral da Associação Provincial de Futebol de Manica, Albertino Alberto, que revelou a informação, disse que a prioridade deve ser dos candidatos.

0: 2012 para o seu arranque. Sem que tenhamos 25 no mínimo, este curso não tem como dar o seu andamento. Mas faltando escassos dias para esta data de realização, temos recebido muitas ligações até de fora da província de Manica. Temos recebido ligações de Inhambane, Tete, Zambézia, Sofala, de indivíduos interessados em fazer parte desta mesma formação, tendo em conta que este curso é meramente para treinadores da província de Manica. Havendo espaço é quando nós podemos albergar treinadores oriundos de outras províncias.
1: Albertino Alberto, secretário-geral da Associação Provincial de Futebol de Manica, e o curso de treinadores de nível D da CAF, projetado para os dias 23 de maio a 2 de junho, mas condicionado pela insuficiência de candidatos.
2: Com o desporto, colocamos ponto final à presente edição do Jornal de Manica, referente a esta terça-feira, 19 de maio de 2026. Em nome de uma vasta equipa de profissionais do emissor provincial de Manica da Rádio Moçambique, que tornaram possível a esta edição, despedem-se Vítor Ambireg, que esteve na edição e apresentação, e Big Bay Roberto na sonorização. Obrigado pela atenção dispensada e ótima escuta à restante programação desta edição emissora. Saudações.
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0: Seus filhos, Ana, Fernando, Notice, Judite, Banda, Taíbo, Eduardo e Maria, seus netos, será Fernando Notício, Mário, Alzira, Manuela, Bartolomeu, Daniel, Wilde, Emílio, Paulo. Estes sim comunicam com profunda mágoa e consternação o falecimento da senhora Laurinda Inês Sixpence, mais conhecida em vida pelo nome de Sidónia, ocorrido na madrugada do dia 17 de maio de 2026, na sua residência, localizada no bairro 25 de junho, vítima de doença. E o funeral está marcado para hoje, daqui a pouco às 14 horas, partindo da casa mortuária para o cemitério de Xisui. Paz a sua alma. Encontra-se à venda na Secretaria da Rádio Moçambique, emissor provincial de Manica, ao preço de 1000 meticais, o livro de crónicas intitulado assim que é Ndalewaine, da autoria do jornalista e escritor Arune Vali, baseado em Tete. O Conselho Municipal de Chimoio informa a todos os munícipes que os pedidos de doate e licença de construção já estão disponíveis. Podem fazer-se presentes nas horas normais de expediente para efetuar o pagamento e o levantamento. Atenciosamente, o Conselho Municipal de Chimoio.
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8: É música atrás da outra, até ao fim deste período de emissão. Meu nome é Domingos Cadeado, estamos a caminhar juntos em plena terça-feira. Nelson Tivana e Macasa. Esta música só queria problemas.

tempo passa e as coisas mudam. Temos que aceitar esta realidade da vida. Esta banda que se chama Irmãos Verdade dominou as pistas de dança do Palop. 13 horas e 42 minutos, é terça-feira, para a Rádio Moçambique.

0: 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Lembro-me quando comecei a fazer rádio, tinha 14 anos de idade. E hoje a realidade é outra, porque a mudança do tempo revela novas versões da vida.
1: Vai mudar, vai voltar.
0: Esta realidade é cantada aqui pelos Irmãos Verdade. Cada estação traz um novo começo.

Atenção que toda mudança carrega um aprendizado. Aprendi em Tambara com João Colasso Monteiro que é preciso dançar a música dos Jerusalém. Master KG. Tambara foi 2014 e dançamos bem esta música, não é? Acredito que foi depois. 13h48 e na Rádio Moçambique, onde você acompanha o melhor e a essência da música africana e do mundo, e em particular de Moçambique. Estamos aqui bem perto.

Amigo ouvinte, saio com promessas de cá voltar. Numa próxima ocasião, saiba que o compromisso da Rádio Moçambique é com qualidade, por ser um caminho mais seguro para consolidar a credibilidade na comunicação pública. E atenção, que estamos a padronizar a qualidade, representando um investimento no profissionalismo. Na

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Ter uma voz pública exige padrões públicos de qualidade. Não é apenas abrir o microfone e dizer sim senhor, vou falar a língua portuguesa na emissão. Ou vou mesmo acompanhar-lhe com uma realidade textual. Porque falar em rádio é falar de qualidade e falar do compromisso que temos com o público ouvinte que diariamente confia na Rádio Moçambique. Meus amigos, a excelência não acontece por acaso. Ela nasce na construção coletiva de padrões, valores e responsabilidades. Já disse, meu nome é Domingos Cadeado. Bye, bye. Volto numa próxima ocasião, se Deus quiser. Assim, naturalmente, se os homens do mundo o permitirem. Até lá. Fique bem na companhia de Tomás Josefa e Bernardo Xavier, que vão continuar com este barco até por volta das 19 horas.

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2: Albertina Pascoal e ouvinte, muito boa tarde. O Presidente da República exige que a Inspeção-Geral do Estado seja capaz de resgatar a credibilidade e combater a corrupção na administração pública através da modernização dos mecanismos de fiscalização. Daniel Chapo destaca, por isso, a necessidade de o órgão realizar auditorias regulares com vista a reforçar a transparência institucional.
3: Façam uso das tecnologias modernas para tornar as inspeções mais eficientes, eficazes e, acima de tudo, transparentes. A digitalização no âmbito da fiscalização é um passo decisivo para reduzir a burocracia, aumentar a eficiência e combater a corrupção na administração pública. Em estreita consonância com a transformação digital, uma das bandeiras da nossa governação.
2: O chefe de Estado falava hoje ao conferir posse à Carmelita Namashulua para o cargo de Inspetor-Geral do Estado, bem como Emanuel Augusto Mabumo e Laura Helena Nhancale para o cargo de Inspetor-Geral Adjunto do Estado. Na mesma cerimónia, Daniel Chapo impulsou o vice-reitor da Universidade Pungwe, José João Passe. A Administração Nacional de Estradas em Gaza diz que são necessários mais de 45 mil milhões de meticais para a reabilitação das infraestruturas rodoviárias destruídas na sequência das cheias registradas este ano na província. Hortência Matavel.
4: Trata-se de cerca de 1.500 quilômetros de extensão de estradas entre as asfaltadas e terraplanadas, pontes, aquedutos e outras infraestruturas rodoviárias. A informação foi revelada pelo chefe do Departamento Técnico na delegação da ANE em Gaza, que destacou as pontes de Gelegele em Chibuto e Ngulusane em Xaixai, as estradas Xissano e Chibuto, Xoco e Macaretane, Mapai e Machaila e Massangena, Xinhacanine e Nalazi, entre outras. Nelson Horácio diz que, tendo em conta os danos causados pelas enxurradas, a maior parte das vias de acesso necessita de revestimento, elevação da cota da plataforma e uso de material resiliente à fúria da água. De Xaixai, Hortência Matavel.
2: A Assembleia Provincial de Maputo aprovou novas tarifas do transporte interdistrital de passageiros a vigorar a partir de hoje. Fernando Sidum.
5: A proposta foi aprovada por consenso e unanimidade pelas quatro bancadas que compõem aquele órgão fiscalizador, depois de várias rondas de negociações entre o Executivo da Província e a União dos Transportadores de Maputo, Ultramap. Com efeito, a partir desta terça-feira, os passageiros passam a pagar, por exemplo, da Ponta Douro à Baixa da cidade de Maputo, 230 meticais contra 250 propostos pela Ultramap. Para Magud, passa a cobrar-se 300 meticais contra 320 propostos. E Ressano Garcia, 250 meticais contra os anteriores 200 meticais. Fernando Sidumo, Matola.
2: O antigo presidente da República, Joaquim Chissano, enaltece o papel do combatente general na reserva, Joaquim João Munhepe, na luta de libertação nacional. Chissano destaca que o percurso de Munhepe foi marcado por disciplina, profissionalismo e compromisso com a causa nacional.
6: É uma pessoa de um caráter muito firme, já desde essa altura, a sua determinação de aprender e de lutar. Ele distinguiu-se, portanto, no curso das telecomunicações, portanto, comunicação através do sistema Morse, naquele tempo é o que se usava, mas depois também utilizou a voz para comunicar. Ele foi um dos melhores no curso.
7: Portanto, esta resistência, resiliência, disciplina, essa dignidade, essa integridade devem ser os legados que ele deixa para nós todos.
2: O general na reserva e combatente da luta de libertação nacional, Joaquim João Munhepe, perdeu a vida no domingo, vítima de doença. Nascido em 1946, no distrito de Nhamatanda, em Sofala, Joaquim Munhepe era, até a data da sua morte, membro do Comitê Central da Frelimo. No estrangeiro, a Organização Mundial da Saúde convocou hoje o Comitê de Emergência para avaliar o surto de ébola na República Democrática do Congo. O diretor-geral da OMS, Tedros Ghebreyesus, disse ser preocupante a velocidade da epidemia no Congo, onde a doença causou até o momento 131 mortes com 513 casos suspeitos. A OMS declarou no domingo o surto de ébola como uma emergência de saúde pública após o registro de mais de 300 casos suspeitos e 118 mortes na República Democrática do Congo e 2 óbitos no Uganda. E o Centro Africano de Controlo e Prevenção de Doenças declarou ontem emergência de saúde pública continental em resposta aos casos de ébola nos dois países. Foram as notícias das 14. As próximas às 15 horas.
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0: agradeço a todos que me apoiaram.
1: Viver para ti. Bemba para a Pérola na Young Dubla. 14 horas 47 minutos. 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
2: Boa tarde, Albertina Pascoal. Boa tarde, caro ouvinte. O Presidente da República exige que a Inspeção-Geral do Estado seja capaz de resgatar a credibilidade e combater a corrupção na administração pública através da modernização dos mecanismos de fiscalização. Daniel Chapo destaca, por isso, a necessidade de o órgão realizar auditorias regulares com vista a reforçar a transparência institucional.
3: Façam uso das tecnologias modernas para tornar as inspeções mais eficientes, eficazes e, acima de tudo, transparentes. A digitalização no âmbito da fiscalização é um passo decisivo para reduzir a burocracia, aumentar a eficiência e combater a corrupção na administração pública. Em estreita consonância com a transformação digital, uma das bandeiras da nossa governação.
2: O chefe de Estado falava hoje ao conferir posse à Carmelita Namachulua para o cargo de Inspetor-Geral do Estado, bem como Emanuel Augusto Mabum e Laura Helena Nhancale para o cargo de Inspetor-Geral Adjunto do Estado. Na mesma cerimónia, Daniel Chapo impulsou o vice-reitor da Universidade de Pungwe, José João Passe. A Administração Nacional de Estradas em Gaza diz que são necessários mais de 45 mil milhões de meticais para a reabilitação das infraestruturas rodoviárias destruídas na sequência das cheias registradas este ano na província. Hortência Matavel.
4: Trata-se de cerca de 1.500 quilômetros de extensão de estradas entre as asfaltadas e terraplanadas, pontes, aquedutos e outras infraestruturas rodoviárias. A informação foi revelada pelo chefe do Departamento Técnico na delegação da ANE em Gaza, que destacou as pontes de Gelegele em Chibuto e Nguluzane em Xaixai, as estradas Xissano em Chibuto, Xoco em Macaretane, Mapai em Machaila e Massangena, Xinhacanine na Lazi, entre outras. Nelson Horácio diz que, tendo em conta os danos causados pelas enxurradas, maior parte das vias de acesso necessita de revestimento, elevação da cota da plataforma e uso de material resiliente à fúria da água. Deixa Xai, Hortência Matavel.
2: A Assembleia Provincial de Maputo aprovou novas tarifas do transporte interdistrital de passageiros a vigorar a partir de hoje. Fernando Sidum.
5: A proposta foi aprovada por consenso e unanimidade pelas quatro bancadas que compõem aquele órgão fiscalizador, depois de várias rondas de negociações entre o Executivo da Província e a União dos Transportadores de Maputo, o Tramap. Com efeito, a partir desta terça-feira, os passageiros passam a pagar, por exemplo, da Ponta Douro à Baixa da cidade de Maputo, 230 meticais contra 250 propostos pela Ultramap. Para Magud, passa a cobrar-se 300 meticais contra 320 propostos. E Ressano Garcia, 250 meticais contra os anteriores 200 meticais. Fernando Sidumo, Matola.
2: O antigo presidente da República, Joaquim Chissano, enaltece o papel do combatente general na reserva, Joaquim João Munhepe, na luta de libertação nacional. Chissano destaca que o percurso de Munhepe foi marcado por disciplina, profissionalismo e compromisso com a causa nacional.
6: É uma pessoa de um caráter muito firme, já desde essa altura, a sua determinação de aprender e de lutar. Ele distinguiu-se, portanto, no curso das telecomunicações, portanto, comunicação através do sistema Morse, naquele tempo eu usava, mas depois também utilizou a voz para comunicar. Ele foi um dos melhores no curso.
7: Portanto, esta resistência, resiliência, disciplina, essa dignidade, essa integridade devem ser os legados que ele deixa para nós todos.
2: O general na reserva e combatente da luta de libertação nacional Joaquim João Munhepe perdeu a vida no domingo vítima de doença. Nascido em 1946 no distrito de Nhamatanda, em Sofala, Joaquim Munhepe era até a data da sua morte membro do Comitê Central da Frelimo. A Organização Mundial da Saúde convocou hoje o Comitê de Emergência para avaliar o surto de ébola na República Democrática do Congo. O diretor-geral da OMS, Tedros Ghebreyesus, disse ser preocupante a velocidade da epidemia no Congo, onde a doença causou até o momento 131 mortes com 513 casos suspeitos. A OMS declarou no domingo o surto de ébola como uma emergência de saúde pública após o registro de de mais de 300 casos suspeitos e 118 mortes na República Democrática do Congo e 2 óbitos no Uganda. E o Centro Africano de Controlo e Prevenção de Doenças declarou ontem emergência de saúde pública continental em resposta aos casos de ébola nos dois países. A fechar, chega-nos a notícia do desporto de que Senegal, Etiópia e Sudão são adversários de Moçambique na qualificação do CAN 2027 do Grupo J. Notícia que vamos desenvolver certamente nos próximos blocos noticiosos. Foram as notícias das 15, as próximas às 16 horas. Antena
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2: Boa tarde, Albertina Pascoal. Boa tarde, ouvinte. O Presidente da República exige que a Inspeção Geral do Estado seja capaz de resgatar a credibilidade e combater a corrupção na administração pública através da modernização dos mecanismos de fiscalização. Daniel Chapo destaca, por isso, a necessidade de o órgão realizar auditorias regulares com vista a reforçar a transparência institucional.
3: Façam uso das tecnologias modernas para tornar as inspeções mais eficientes, eficazes e, acima de tudo, transparentes. A digitalização no âmbito da fiscalização é um passo decisivo para reduzir a burocracia, aumentar a eficiência e combater a corrupção na administração pública, em estreita consonância com a transformação digital, uma das bandeiras da nossa governação.
2: O chefe de Estado falava hoje ao conferir posse a Carmelita Namacholoa para o cargo de Inspetor-Geral do Estado, bem como Emanuel Augusto Mabumo e Laura Helena Nhancale para o cargo de Inspetor-Geral Adjunto do Estado. Na mesma cerimónia, Daniel Chapo empossou o vice-reitor da Universidade Pungwe, José João Passa. Combatentes da luta de libertação nacional em Sofala descrevem um general na reserva, Joaquim Munhep, falecido por doença no domingo, como um homem que sempre deu o seu melhor para o bem do país. Recordam um veterano da luta contra o colonialismo como um combatente corajoso cujo legado deve ser eternizado. Segundo Carlos Fouquet, a morte de Joaquim Munhep constitui uma grande perda para o povo moçambicano, tendo em conta o seu contributo para a promoção da unidade nacional e defesa da soberania do país.
4: Eu conheci o general Munhep quando fui para Frelimo, na Tanzânia. Ele já estava lá, Centro de Preparação Político-Militar de Nachingwea, que era nosso centro principal. O papel que ele fez na Revolução muito brilhante. Primeiro, era o elemento fundamental de nos fornecer informação ao movimento, porque estava ligado à rádio. E que a rádio é que dá-nos informação qual é a tática que o inimigo ia usar e também qual seria a nossa reação perante a situação. Fez esse papel e não parou por aí. Também fez outra tarefa que era exigida, e foi um dos chefes do centro de Nachingwea. De facto, preparava o homem novo.
2: Palavras do veterano da luta de libertação nacional, Carlos Fouquet, a respeito do general na reserva e uma das figuras de proa da Frelimo, Joaquim Munhep, que perdeu a vida este domingo por doença. A Assembleia da República prepara um novo plano estratégico que vai ditar o funcionamento do órgão nos próximos tempos. Para o efeito, uma comissão do Conselho de Administração está a trabalhar na província de Maputo para colher opiniões de funcionários, sociedade civil e dirigentes. Detalhes por Rigoberto Chissano.
5: Neste momento, o Conselho de Administração da Assembleia da República está a trabalhar na auscultação da sociedade para colher propostas das balizas que deverão nortear o funcionamento. Almeida Xambul, deputado e membro do Conselho de Administração da Assembleia da República, disse que a ideia é tornar uma Assembleia da República mais democrática. Rigoberto Chissano, da Turquia da Matola.
2: Cerca de 51 toneladas de peixe em gaiola foram produzidas de janeiro a esta parte na vila de Chitima, em Tete, pelo projeto Transformar, uma iniciativa financiada pela Hidroelétrica de Cahorabassa. A informação foi partilhada pelo administrador do distrito de Cahorabassa, Mendes Cardoso, pormenores por Lloyd Nascimento.
6: Segundo o administrador do distrito de Cahorabassa, a maior parte da produção foi vendida no mercado internacional. Mendes Cardoso disse que este projeto é uma iniciativa estratégica que está a impulsionar o desenvolvimento sustentável através da promoção de práticas agrícolas pecuária, entre outras. Mendes Cardoso fez saber ainda que o projeto Transformar reduziu a vulnerabilidade das famílias, razão pela qual estão empregues 1000 jovens, na sua maioria naturais, do distrito de Cahorabassa. Detete Lloyd Nascimento.
2: No estrangeiro, a Tanzânia, a presidente da Tanzânia, Samia Suluhu, nomeou uma comissão especial de investigação criminal para identificar e processar os responsáveis pela violência pós-eleitoral o ano passado. Correspondente Monteiro Bonifácio.
7: Cabe a esta nova comissão investigar questões específicas, incluindo a identificação dos principais autores da violência, esclarecer as circunstâncias que envolveram mortes e ferimentos, localizar corpos desaparecidos e recomendar medidas concretas de responsabilização. Samia Suluhu disse que o novo órgão deve ser capaz de apontar os envolvidos na planificação, coordenação e financiamento da violência. A chefe de Estado tanzaniano acrescentou que a investigação também deve se concentrar em atos criminais como saques, mortes de crianças e relatos de corpos desaparecidos e sequestros. De Dar Islam para a Rádio Moçambique, Monteiro Bonifácio.
2: Foram as notícias das 16, as próximas às 17 horas.

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1: Boa tarde, Albertina Pascoal. Boa tarde, ouvinte. O Conselho de Ministros acaba de aprovar a proposta de atribuição de título honorífico de Herói da República de Moçambique a Joaquim Munhep, combatente da luta de libertação nacional, e determinou o funeral de Estado.
2: O Conselho de Ministros aprovou a resolução que submete ao Presidente da República, nos termos do número 2 da alínea B do artigo 39 da Lei número 10/2011, de 13 de julho, Lei do Sistema de Títulos Honoríficos e Condecorações, a proposta de atribuição ao falecido Joaquim João Munhep Muxanga, Tenente-General na Reserva, o título honorífico de Herói da República de Moçambique, e determina o funeral, tanto de Estado, de 2 dias de luto nacional pela sua morte, a contar das 0 horas da data do seu funeral. Durante o luto nacional, a bandeira nacional deve ser içada à meia-haste em todo o território nacional e nas missões diplomáticas e consulares da República de Moçambique.
1: Porta-voz do Governo, Inocêncio Impissa. Combatentes da luta de libertação nacional em Sofala descrevem o general na reserva Joaquim Munhep, falecido por doença no domingo, como um homem que sempre deu o seu melhor para o bem do país. Recordam um veterano da luta contra o colonialismo como um combatente corajoso cujo legado deve ser eternizado. Segundo Carlos Furquia, a morte de Joaquim Munhep constitui uma grande perda para o povo moçambicano, tendo em conta o seu contributo para a promoção da unidade nacional e defesa da soberania do país.
3: Eu conheci o general Munhep quando eu fui para Frelimo, na Tanzânia. Ele já estava lá, Centro de Preparação Político-Militar de Nachingwea, que era nosso centro principal. O papel que ele fez na Revolução é muito brilhante. Primeiro, era elemento fundamental de nós fornecer informação ao movimento, porque estava ligado à rádio, e que a rádio é que dá-nos informação qual é a tática que o inimigo ia usar e também qual seria a nossa reação perante a situação.
1: Palavras do veterano da luta de libertação nacional Carlos Furquia a respeito do general na reserva e uma das figuras de proa da Frelimo, Joaquim Munhep, que perdeu a vida este domingo por doença. A Assembleia da República prepara um novo plano estratégico que vai ditar o funcionamento do órgão nos próximos tempos. Para o efeito, uma comissão do Conselho de Administração está a trabalhar na província de Maputo para colher opiniões de funcionários, sociedade civil e dirigentes. Rigoberto Chissano.
4: Neste momento, o Conselho de Administração da Assembleia da República está a trabalhar na auscultação da sociedade para colher propostas das balizas que deverão nortear o funcionamento. Almeida Chambul, deputado e membro do Conselho de Administração da Assembleia da República, disse que a ideia é tornar uma Assembleia da República mais democrática. Rigoberto Chissano, da Autarquia da Matola.
1: Cerca de 51 toneladas de peixe em gaiola foram produzidas de janeiro a esta parte na Vila de Chitima, em Tete, pelo projeto Transformar, uma iniciativa financiada pela Hidroelétrica de Cahorabassa. A informação foi partilhada pelo administrador do distrito de Cahorabassa, Mendes Cardoso. Pormenores por Leite Nascimento.
5: Segundo o administrador do distrito de Cahorabassa, a maior parte da produção foi vendida no mercado internacional. Mendes Cardoso disse que este projeto é uma iniciativa estratégica que está a impulsionar o desenvolvimento sustentável através da promoção de práticas agrícolas, pecuária, entre outras. Mendes Cardoso fez saber ainda que o projeto Transformar reduziu a vulnerabilidade das famílias, razão pela qual estão empregues 1.000 jovens, na sua maioria naturais, do distrito de Cahorabassa. De Tete, Lloyde Nascimento.
1: O Tribunal Judicial da cidade de Lixinga, no Niassa, condenou hoje um enfermeiro do Hospital Provincial à pena de 2 anos de prisão efetiva e 6 meses de multa por crime de corrupção passiva. Pinto Catawa.
6: O enfermeiro foi detido em flagrante delito no dia 28 de abril passado, com 2.700 medicais cobrados a familiar de um paciente internado naquela unidade sanitária em troca de assistência médica de qualidade. O juiz da terceira secção criminal do Tribunal Judicial da cidade de Lixinga classificou de lesivo o comportamento do enfermeiro ao condicionar o acesso aos cuidados médicos o pagamento de dinheiro. Daí do Mirassi espera que a medida sirva de exemplo para que o condenado não volte a praticar mais crime e para desencorajar aqueles que pautam por condutas ilícitas no exercício das suas funções. De Lixinga, Pinto Catawa.
1: O tempo. As cidades da Beira, Tete e Pemba poderão registrar amanhã 31 graus centígrados de temperatura máxima, seguidas por Nampula, com 29 graus, Inhambane, Climane e Vilanculo, 28, Maputo e Xaxai, 26, e Lixinga e Chimoio, 23 graus centígrados de temperatura máxima. Foram as notícias a esta hora. As próximas, às 18 horas.
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2: Boa noite, Olga da Glória. Boa noite, ouvinte. O Conselho de Ministros já aprovou hoje a proposta de atribuição de título honorífico de Herói da República de Moçambique ao General na Reserva Joaquim Munhepe. O porta-voz do Governo, Inocêncio Impissa, disse esta terça-feira que o Executivo determinou ainda um funeral de Estado e de dois dias de luto nacional pela sua morte a contar a partir das 0 horas da data do seu funeral. Segundo Inocêncio Impissa, durante o luto nacional, a bandeira deverá ser içada a meia-haste em todo o território e nas missões diplomáticas da República de Moçambique.
3: O Conselho de Ministros aprovou a resolução que submete ao Presidente da República, nos termos do número 2 da alínea B do artigo 39 da Lei número 10/2011, de 13 de julho, Lei do Sistema de Títulos Honoríficos e Condecorações, a proposta de atribuição ao falecido Joaquim João Munhepe Muxanga, Tenente-General na Reserva, o título honorífico de Herói da República de Moçambique. Durante o luto nacional, a bandeira nacional deve ser içada à meia-haste em todo o território nacional e nas missões diplomáticas e consulares da República de Moçambique.
2: Ainda hoje, o Conselho de Ministros já aprovou o decreto que cria a Central de Aquisições de Estado, Instituto Público, uma entidade responsável pela gestão e execução centralizada dos processos de aquisição pública no país. Combatentes da luta de libertação nacional em Sofala descrevem o general na reserva Joaquim Munhepe, falecido por doença no domingo, como um homem que sempre deu o seu melhor para o bem do país. Recordam um veterano da luta contra o colonialismo como um combatente corajoso cujo legado deve ser eternizado. Segundo Carlos Furquia, a morte de Joaquim Munhepe constitui uma grande perda para o povo moçambicano, tendo em conta o seu contributo para a promoção da unidade nacional e defesa da soberania do país.
4: Eu conheci o general Munhepe quando fui para Frelimo, na Tanzânia. Ele já estava lá, Centro de Preparação Político-Militar de Nachingwea, que era nosso centro principal. O papel que ele fez na Revolução é muito brilhante. Primeiro, era elemento fundamental de nos fornecer informação ao movimento, porque estava ligado à rádio, e que a rádio é que dá-nos informação qual é a tática que o inimigo ia usar e também qual seria a nossa reação perante a situação.
2: Palavras do veterano da luta de libertação nacional Carlos Furquia a respeito do general na reserva e uma das figuras de proa da Frelimo, Joaquim Munhepe, que perdeu a vida este domingo por doença. Mais de 12 mil habitantes do povoado de Bandir, localidade de Munhinga, na sede do distrito de Sussundenga, Manica, passaram a beneficiar desde esta terça-feira de cuidados de saúde mais próximos das suas residências, com a inauguração de um centro de saúde local, Moisés Sela.
5: A referida unidade sanitária, que custou cerca de 3 milhões de meticais, foi construída por uma empresa de capitais chineses, licenciada para extração de recursos minerais naquele povoado, no âmbito da sua responsabilidade social. A governadora de Manica, Francisca Tomás, que inaugurou o Centro de Saúde de Bandire, instou a outros empresários que possuem licenças de exploração de recursos naturais a cumprirem com as suas obrigações. A dirigente apelou à comunidade de Bandire a fazer o bom uso do Centro de Saúde, que possui casas para profissionais do setor e uma fonte de abastecimento de água. A partir da vila de Sussundenga, Moisés Sela.
2: Na atualidade internacional, a presidente da Tanzânia, Samia Suluhu, nomeou uma comissão especial de investigação criminal para identificar e processar os responsáveis pela violência pós-eleitoral o ano passado. Toda a informação por Monteiro Bonifácio. Não nos é possível transmitir de momento esta informação. O tempo, as cidades da Beira Tete e Pemba poderão registrar amanhã 31 graus centígrados de temperatura máxima, seguidas por Nampula com 29 graus, Inhambane, Quelimane e Vilanculo 28, Maputo e Xaxai 26 e, por último, Lixinga e Chimoio 23 graus centígrados de temperatura máxima. Apresentamos as notícias a esta hora. As próximas às 19 horas e 30 minutos no Jornal da Noite.
1: Mas para o programa só como em cadeia nacional, mas sim, sim, chute e um gote.
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8: Durante o primeiro trimestre do ano em curso, nós tivemos 9 polícias expulsos da corporação. O nosso apanágio purificar as nossas fileiras. Estes 9 eram polícias, mas por várias situações disciplinares graves que cometeram, estes foram retirados das fileiras policiais. Pelo que convidamos a nossa população para todos nós sermos olheiros e controlarmos a estes ex-colegas e também controlarmos aos nossos polícias no ativo para que continuem a se comportar bem. São filhos desta província e garantes da ordem pública.
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9: Queremos instar a PRM a implementar estratégias específicas para cada caso, sendo que a componente estratégica deve se acrescentar o quesito formação e disciplina das forças, tornando a polícia mais profissional e íntegra em todas as frentes de segurança pública. E ainda que estejamos num momento em que os laços entre a polícia e a comunidade estejam beliscados, tal não significa, sob forma alguma, que a polícia seja capaz de lidar com os problemas de segurança pública de forma isolada.
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10: PRN está adaptando e implementando estratégias visando prevenir e combater diversos fenômenos contrários à ordem e segurança pública, dos quais destacamos casos de homicídios concorrendo com roubos, na sua maioria vitimando operadores de mototáxi, sem descurar as questões de imigração ilegal e o contrabando ao longo da nossa extensa fronteira estatal com o Zimbábue.
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11: Não temos infraestruturas que podem ajudar naquilo que é retenção das águas, de modo a minimizar os impactos das cheias nas zonas de risco, que é a jusante. Então, esse é um dos grandes desafios. O que nós fazemos é estarmos atentos na monitoria, olhando especificamente onde é que estas chuvas ocorrem e tomarmos as medidas necessárias, que é avisar as populações a tempo para que elas possam sair das zonas de risco.
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11: Os países também precisam de ter melhor performance em termos financeiros para implementar mais estações automáticas, né, nestas bacias, de modo a ter informação em tempo real para também poder transmitir ou analisar a informação e ter decisões mais atempadas, de forma a que as comunidades não sejam apanhadas em contrapé.
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12: Estamos num trabalho regimentado da Assembleia da República. Isto está previsto naquele que o regimento após o termo da sessão, o que o regimento prevê é que as comissões de trabalho saiam para a fiscalização que tem a ver com a competência das comissões. E a razão pela qual estamos aqui, que é para procurar nos inteirarmos acerca

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1: Este processo pertence a todos nós. É tempo de apresentarmos propostas concretas, de defendermos o interesse coletivo e de demonstrarmos que a juventude moçambicana possui capacidade, visão e responsabilidade para contribuir positivamente para o nosso país. Aproveito esta ocasião para apelar à participação ativa de todos os jovens dos setores da sociedade organizacional juvenil, líderes comunitárias e demais todos. Este diálogo seja verdadeiramente inclusivo, apresentativo e produtivo. As nossas diferenças não devem nos dividir, mas sim fortalecer a nossa capacidade de construir consenso em prol de um Moçambique cada vez mais melhor.
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2: Não esperamos abranger mais jovens, porque este é o espaço que é nos cedido de apresentar aqui que são as nossas preocupações e estamos prontos e preparados para ver se tudo aqui que nós vamos apresentar realmente seja transformado numa lei e que os assuntos que têm a ver com a juventude estejam lá patentes. Fizemos um esforço enorme de convidar todos os partidos políticos, entendemos a situação atual que estamos a enfrentar. Primeiro são questões de transporte, combustível e tudo mais. Nos outros eventos eles têm estado, mas acreditamos que já que ainda vamos esse lançamento, vamos fazer réplica às localidades e contamos com a presença de todos. E eles estão conosco.
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Ora, viva, muito boa noite. Estamos aí com 18 horas e 56 minutos no país. Bem-vindo, amigo ouvinte, a mais um espaço de emissão na língua oficial portuguesa. É referente a esta terça-feira, hoje 19 de maio de 2026. Eu sou o Benelton de Cerveja. É um prazer enorme, uma grande alegria. É também motivo de uma grande satisfação e um desafio enorme estar com o amigo ouvinte. Hoje então, até muito bem próximo das 20 horas e 55 minutos no país, vamos é partilhar momentos de grandes emoções. Teremos dentro de instantes o Jornal de Manica na sua segunda edição. 19 horas e 30 minutos o Jornal da Noite em cadeia nacional. Continuaremos em cadeia nacional até muito bem próximo das 20 horas e 30 minutos para a transmissão do Panorama Político. São então estas algumas das propostas que temos para partilhar com o amigo ouvinte. Ao longo deste espaço de emissão, pelo que seja muito bem-vindo e muito obrigado pelo carinho da sua audiência. 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

0: Acerta o seu relógio, amigo ouvinte, em toda a República de Moçambique, são precisamente 19 horas.
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0: É hora de ficar um pouco mais atualizado através da Rádio Moçambique, emissora provincial de Manica. Acompanhe já a seguir o Jornal de Manica na sua segunda edição. Tenha uma ótima escuta.
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0: Saudações, amigo ouvinte. Governadora de Manica, Francisca Tomás, insta a Polícia da República de Moçambique a continuar a implementar estratégias específicas com vista a travar a criminalidade nas comunidades.
1: O quesito formação e disciplina das forças, tornando a polícia mais profissional.
0: A 5ª Comissão de Agricultura, Economia e Ambiente da Assembleia da República enaltece as ações levadas a cabo pelo Conselho Executivo da Província de Manica para o desenvolvimento do país. Tópicos do Jornal de Manica referente a esta terça-feira, 19 de maio de 2026. Vítor Amiresta na edição e apresentação e Big Vai Roberto na sonorização. Votos de ótima escuta. A governadora de Manica, Francisca Tomás, insta a Polícia da República de Moçambique a implementar estratégias específicas para travar a onda de criminalidade nas comunidades. Falando por ocasião da passagem dos 51 anos da PRM, Francisca Tomás defendeu a necessidade de reforço do laço de aproximação entre a polícia e a população, bem como o combate aos atos criminais. A governadora sublinhou que a segurança das comunidades deve continuar a ser prioridade, apelando aos agentes da PRM para atuarem com prontidão, responsabilidade e profissionalismo, de modo a manter a ordem, segurança e tranquilidade públicas.
1: Queremos instar a PRM a implementar estratégias específicas para cada caso, sendo que a componente estratégica deve se acrescentar, o quesito formação e disciplina das forças, tornando a polícia mais profissional e íntegra em todas as frentes de segurança pública. E ainda que estejamos num momento em que os laços entre a polícia e a comunidade estejam beliscados, tal não significa, sob forma alguma, que a polícia seja capaz de lidar com os problemas de segurança pública de forma isolada.
0: Por sua vez, o comandante da Polícia da República de Moçambique, em Manica, João Mupuela, garante estar a trabalhar na implementação de novas medidas para a prevenção e o combate a vários crimes que ocorrem nas comunidades.
2: A PRM está adaptando e implementando estratégias visando prevenir e combater diversos fenómenos contrários à ordem e segurança pública, dos quais destacamos casos de homicídios concorrendo com roubos, na sua maioria vitimando operadores de mototáxi, sem descurar as questões de imigração ilegal e o contrabando ao longo da nossa extensa fronteira estatal com o Zimbábue.
0: Comandante da Polícia da República de Moçambique em Manica, João Mupuela, reforçando o compromisso da corporação em continuar a trabalhar para garantir a ordem, segurança e tranquilidade públicas. 9 membros da Polícia da República de Moçambique foram expulsos da corporação no primeiro trimestre deste ano. Domingos Cadeiro tem mais detalhes do assunto.
3: A expulsão aconteceu na sequência de processos disciplinares instaurados por cometimento de diversas infrações graves, com particular destaque para o envolvimento em atos de corrupção e abandono do posto de trabalho. O comandante provincial da Polícia da República de Moçambique, em Manica, João Mupuela, fez saber que o compromisso da corporação passa por purificar as fileiras e afastar todos os agentes cujas condutas possam desonrar a farda e chocar os princípios éticos e deontológicos da polícia. O comandante da PRM Manica aproveitou a ocasião para apelar à população de Manica no sentido de continuar a colaborar com as autoridades, denunciando qualquer comportamento suspeito ou abuso de poder por parte dos membros da corporação.
4: Durante o primeiro trimestre do ano em curso, nós tivemos 9 polícias expulsos da corporação. O nosso apanágio purificar as nossas fileiras. Estes 9 eram polícias, mas por várias situações disciplinares graves que cometeram, estes foram retirados das fileiras policiais. Pelo que convidamos a nossa população para todos nós sermos olheiros e controlarmos a estes ex-colegas e também controlarmos aos nossos polícias no ativo para que continuem a se comportar bem. São filhos desta província e garantes da ordem pública.
3: João Mupuela recordou que os processos que originaram em expulsões foram encaminhados às instâncias competentes podendo alguns dos visados responder criminalmente perante os tribunais.
0: Domingos Cadeado continua nos estúdios da Rádio Moçambique, emissor provincial de Manica, desta vez para nos trazer a informação segundo a qual a 5ª Comissão de Agricultura, Economia e Ambiente da Assembleia da República enaltece as ações levadas a cabo pelo Conselho Executivo Provincial de Manica para o desenvolvimento do país.
3: Segundo o presidente da referida comissão, que trabalha desde esta segunda-feira na província de Manica, a abertura de furos de água, unidades sanitárias e escolares, bem como o melhoramento das vias de acesso às zonas de produção, são ações que impactam diretamente na vida da população. Filipe Mabamo disse que, apesar das dificuldades financeiras e de fenómenos climáticos adversos, o Executivo Provincial conseguiu alcançar resultados significativos em prol do bem-estar das comunidades. Mabamo reconhece que os desafios não faltam ao olhar para a contínua provisão de serviços sociais básicos, mas quer que o Governo continue focado no incentivo da produção agrícola, atividades de geração de rendimento e preservação ambiental.
5: Estamos num trabalho regimental da Assembleia da República. Isto está previsto naquele que é o regimento. Após o termo da sessão, o que o regimento prevê é que as comissões de trabalho saiam para a fiscalização que tem a ver com a competência das comissões. E a razão pela qual estamos aqui, que é para procurar nos inteirarmos acerca de questões que têm a ver com a nossa comissão, que é a Agricultura, Economia e Ambiente. E estivemos aqui reunidos com o Governo Provincial e colocamos questões objetivas daquilo que é a competência da nossa comissão. Este é o principal objetivo da nossa comissão.
3: Os membros da 5ª Comissão de Agricultura, Economia e Ambiente da Assembleia da República, que se encontram na província de Manica, vão trabalhar durante 3 dias nos distritos de Chimoio, Vanduz e Barue.
0: O Conselho Provincial da Juventude em Manica promove escuta para o diálogo inclusivo no distrito de Vanduze. Dine Kassamo.
6: A iniciativa, que se enquadra no âmbito do Diálogo Nacional Inclusivo, tem por objetivo recolher preocupações da população e encontrar soluções para os desafios que afetam principalmente os jovens após a formação técnico-profissional. Segundo a presidente do Conselho Provincial da Juventude de Manica, Inocência Chivaia, que presidiu o evento, o processo de escuta pretende criar um espaço aberto para identificar problemas reais e buscar respostas concretas para melhorar as condições de vida da juventude. Inocência Chivaia, que apelou à participação massiva da juventude, defendeu a necessidade de algumas reformas com vista a responder os desafios que afetam a juventude.
7: Este processo pertence a todos nós. É tempo de apresentarmos propostas concretas, de defendermos o interesse coletivo e de demonstrarmos que a juventude moçambicana possui capacidade, visão e responsabilidade para contribuir positivamente para o nosso país. Aproveito esta ocasião para apelar à participação ativa de todos os jovens dos setores da sociedade organizacional juvenil, líderes comunitárias e demais todos. Este diálogo seja verdadeiramente inclusivo, apresentativo e produtivo. As nossas diferenças não devem nos dividir, mas sim fortalecer a nossa capacidade de construir consenso em prol de um Moçambique cada vez mais melhor.
6: O presidente do Conselho Distrital da Juventude em Vanduze, Zacarias Oliveira, espera ver as preocupações dos jovens devidamente consideradas e que o processo abranja mais jovens.
8: Nós esperamos abranger mais jovens, porque este é o espaço que é nos cedido de apresentar aqui que são as nossas preocupações e estamos prontos e preparados para ver se tudo aqui que nós vamos apresentar realmente seja transformado numa lei e que os assuntos que têm a ver com a juventude estejam lá patentes. Fizemos um esforço enorme de convidar todos os partidos políticos, entendemos a situação atual que estamos a enfrentar. Primeiro são questões de transporte, combustível e tudo mais. Nos outros eventos eles têm estado, mas acreditamos que já que ainda vamos esse lançamento, vamos fazer réplica às localidades e contamos com a presença de todos. E eles estão conosco.
6: Ecos do lançamento da escuta para o diálogo inclusivo no distrito de Vanduze, promovido pelo Conselho Provincial da Juventude em Manica.
0: No seu receptor, escuta o Jornal de Manica referente a esta terça-feira, 19 de maio de 2026. A falta de candidatos continua a condicionar o arranque do curso de treinadores do nível D da CAF previsto para 23 de maio a 2 de junho na província de Manica. Vasco Augusto.
9: Dos 25 candidatos previstos para o arranque da formação em Chimoio, apenas 10 é que já depositaram um valor de 5 mil meticais cada para fazer face às despesas do curso. O secretário-geral da Associação Provincial de Futebol de Manica, Albertino Alberto, que revelou a informação, disse que a prioridade deve ser dos candidatos locais. Entretanto, nos últimos dias, têm recebido ligações de interessados de vários cantos do país. Altino encoraja os treinadores sem formação, que estão em vários distritos da província de Manica, para fazerem parte do curso de nível D da CAF. Referiu que vai abrir portas para os candidatos de outras províncias e do país vizinho Zimbábue, para a materialização do plano de atividades traçado para a época 2026.
10: No mínimo, um curso do nível D da CAF tem que ter 25 candidatos a treinadores para o seu arranque. Sem que tenhamos 25, no mínimo, este curso não tem como dar o seu andamento. Mas faltando escassos dias para esta data de realização, temos recebido muitas ligações até de fora da província de Manica. Temos recebido ligações de Nhambane, Tete, Zambézia, Sofala, de indivíduos interessados em fazer parte desta mesma formação. Tendo em conta que este curso é meramente para treinadores da província de Manica. Havendo espaço é quando nós podemos albergar treinadores oriundos de outras províncias.
9: Albertino Alberto, secretário-geral da Associação Provincial de Futebol de Manica, e o curso de treinadores de nível D da CAF, projetado para os dias 23 de maio a 2 de junho, mas condicionado pela insuficiência de candidatos.
0: Com o desporto, colocamos ponto final à presente edição do Jornal de Manica, referente a esta terça-feira, 19 de maio de 2026. Em nome de uma vasta equipa de profissionais do emissor provincial de Manica da Rádio Moçambique, que tornaram possível a esta edição, despedem-se Vítor Ambireg, que esteve na edição e apresentação, e Big Vai Roberto na sonorização. Obrigado pela atenção dispensada e ótima escuta à restante programação desta edição emissora. Saudações.
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0: Só neste preciso momento, 19h14 no país, para trás fica o Jornal de Manica na sua segunda edição. Espaço que se segue reservado aos anúncios e outros compromissos comerciais. O Conselho Municipal de Chimoio informa a todos os munícipes que os pedidos de DUAT e licença de construção já estão disponíveis, podem fazer-se presentes nas horas normais de expediente para efetuar o pagamento e levantamento. Encontra-se à venda na Secretaria da Rádio Moçambique, emissora provincial de Manica, o preço de 1000 meticais, o livro de crónicas, intitulado Ndalewa Ine, da autoria do jornalista e escritor Aruni Vali. 19h15 no país.
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1: Vamos saber que são 19 horas e 30 minutos. 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
2: Hoje sempre projetando-me, Samir.

0: Boa noite. Presidente da República atribui o título de herói nacional a título póstumo ao tenente-general na reserva Joaquim Munhete, veterano da luta de libertação nacional. Governo cria central de aquisições do Estado. A entidade passa a ser responsável pela gestão e execução centralizada da aquisição pública no país. No estrangeiro, a Organização Mundial da Saúde preocupada com o ritmo elevado de propagação da epidemia de ébola na República Democrática do Congo. Começa agora o Jornal da Noite. Nelson Moante está na apresentação e Moussa Gigalib na sonorização. Fique conosco. É bem-vindo. O presidente da República, Daniel Chapo, decretou a atribuição do título honorífico de Herói da República de Moçambique, a título póstumo, ao tenente-general na reserva Joaquim João Munhete, veterano da luta de libertação nacional. Um comunicado da Presidência da República esclarece que a distinção resulta do reconhecimento do percurso patriótico, revolucionário, militar e político do malogrado, enquanto figura histórica da luta de libertação nacional, destacado dirigente das Forças Populares de Libertação de Moçambique e combatente incansável pela independência nacional, unidade nacional, soberania e defesa da pátria. O chefe do Estado reconhece igualmente o papel desempenhado por Joaquim João Munhete desde os primeiros anos da luta armada de libertação nacional no seio das estruturas político-militares da Frente de Libertação de Moçambique Frelimo. Joaquim Munhete já tinha sido condecorado com a Ordem Eduardo Mondlane de 2º grau, a Medalha de Veterano da Luta de Libertação Nacional e a Medalha dos 20 anos da Frelimo pelo seu contributo para a luta de libertação nacional, defesa da soberania e construção do Estado moçambicano. O porta-voz do governo Inocêncio Impissa disse hoje que o Executivo determinou a realização de um funeral de Estado e 2 dias de luto nacional pela morte de Joaquim Munhete, a contar a partir das 0 horas da data do seu funeral. Segundo o Inocêncio Impissa, durante o luto nacional, a bandeira deverá ser içada à meia haste em todo o território e nas missões diplomáticas da República de Moçambique. O antigo presidente da República, Joaquim Chissano, enaltece o papel do combatente general na reserva, Joaquim João Munhete, na luta de libertação nacional. Chissano destaca que o percurso de Munhete foi marcado por disciplina, profissionalismo e compromisso com a causa nacional.
1: É uma pessoa de um caráter muito firme, já desde essa altura, a sua determinação de aprender e de lutar. Ele distinguiu-se, portanto, no curso das telecomunicações, portanto, comunicação através do sistema Morse. Naquele tempo eu usava, mas depois também utilizou a voz para comunicar. Ele foi um dos melhores no curso. Portanto, esta resistência, resiliência, disciplina, essa dignidade, essa integridade devem ser os legados que ele deixa para nós todos.
0: E o antigo combatente Mariano Mazzini afirmou que o general Joaquim Munhete foi um quadro muito ativo e dedicado nas missões que lhe foram confiadas.
2: E por essa razão ele foi selecionado para candidato a membro do Comitê Central. E nós nessa altura éramos muito diferentes. Então tinha sido pessoa muito disciplinada e muito ativa. E tem sucesso no seu desempenho.
3: O que deve ser feito pelos moçambicanos para imortalizar o seu legado?
2: Bom, tem noção que toda, sobretudo a juventude, eu penso que devem ter em referência o serviço jovem, ter como referência essa juventude, não é? A motivação que a juventude teve naquela altura, de lutar pela independência. Isso quer dizer, o nosso tema era a melhor morte do que viver. E passa um cornete. Nós agora estamos engajados na luta pela independência nacional. E já devemos empenhar-nos arduamente para que esse desejo seja realizado.
0: o general na reserva e combatente da luta de libertação nacional Joaquim João Munhepe perdeu a vida no domingo vítima de doença. Nascido em 1946 no distrito de Inhamatanda, em Sofala, Joaquim Munhepe era, até a data da sua morte, membro do Comitê Central da Frelimo. Combatentes da luta de libertação nacional em Sofala descrevem o general na reserva Joaquim Munhepe, falecido por doença no domingo, como um homem que sempre deu o seu melhor para o bem do país. Jornalista Benícia Faiano.
4: Recordam que o veterano da luta contra o colonialismo, como um combatente corajoso, cujo legado deve ser eternizado. Segundo Carlos Forquia, a morte de Joaquim Munhepe constitui uma grande perda para o povo moçambicano, tendo em conta o seu contributo para a promoção da unidade nacional e defesa da soberania do país. Em entrevista à Rádio Moçambique, Carlos Forquia salienta a verticalidade, capacidade de liderança e disciplina do companheiro de armas.
5: Eu conheci o general Munhepe quando fui para Frelimo, na Tanzânia. Ele já estava lá. Centro de Preparação Político-Militar na Xinguéia, que era nosso centro principal. O papel que ele fez na Revolução é muito brilhante. Primeiro, era elemento fundamental de nós fornecer informação ao movimento, porque estava ligado à rádio, e que a rádio é que dá-nos informação qual é a tática que o inimigo ia usar e também qual seria a nossa reação perante a situação. Fez esse papel e não parou por aí. Também fez outra tarefa que era exigida, e foi um dos chefes do centro de Naxinguéia. De facto, preparava o homem novo e ia fazer o trabalho no interior de Moçambique. E daí, quando nós adquirimos a nossa independência, ele não parou e continuou a dar seu com as tarefas que nós vinhamos fazendo, na base de reconstruir o nosso Moçambique. Tanto mesmo na formação dos quadros, ele fez parte, e na formação militar, para poder fortificar as Forças Armadas. Ele foi comandante também provincial, aqui em Sofala. A certa altura conseguimos empurrar o inimigo fora da nossa ação, e coordenou muito bem com os outros, e até passar a reserva.
4: Palavras do veterano da luta de libertação nacional, Carlos Forquia, a respeito do general na reserva e uma das figuras de proa da Frelimo, Joaquim Munhepe, que perdeu a vida este domingo por doença. Da cidade da Beira, Benícia Faiani.
0: O presidente da República, Daniel Chapo, efetua a partir de amanhã uma visita de trabalho de 3 dias à província de Niassa. O chefe de Estado vai trabalhar nos distritos de Coamba, Mecanhelas, Mandimba, Mavago e Muembe, bem como na cidade de Lixinga, no quadro do acompanhamento da governação local, monitoria de projetos de desenvolvimento e interação com as comunidades. A agenda da visita contempla comícios, reuniões extraordinárias com órgãos de governação provincial, inauguração de infraestruturas públicas com destaque para sistemas de abastecimento de água nos distritos de Mandimba e Mavago, bem como do edifício do Tribunal Judicial do distrito de Muembe. O Conselho de Ministros aprovou hoje o decreto que cria a Central de Aquisições do Estado. A entidade passa a ser responsável pela gestão e execução centralizada da aquisição pública no país. Leopoldo Gapito.
6: A central pretende assegurar a gestão eficiente e transparente do uso dos recursos públicos. Esta informação foi partilhada esta terça-feira em conferência de imprensa em Maputo pelo porta-voz do Conselho de Ministros, Inocêncio Mpisa, no final da reunião semanal do Governo.
7: Esta central de aquisições vai permitir uma maior concentração de informação sobre os preços praticados no mercado, garantindo uma melhor planificação e provisão, tanto das aquisições, no que respeita aos preços cotados pelos agentes económicos, bem como a estimativa do valor de contratação efetuado por cada contratação.
6: Ainda na sessão desta terça-feira, o Conselho de Ministros distinguiu o Fundo de Estradas e as suas atividades nas províncias serão realizadas pela Administração Nacional de Estradas.
7: A extensão resulta do processo de reestruturação institucional do setor de estradas do país, com vista a garantir a eficácia, eficiência, sustentabilidade e a qualidade de serviços prestados. Em consequência, o Conselho de Ministros apreciou e aprovou a reestruturação da Administração Nacional de Estradas, IPE, tendo como ponto central a integração do Fundo de Estradas.
6: O porta-voz do Conselho de Ministros indicou que a Administração Nacional de Estradas atua com poderes de gestão, supervisão, regulamentação, fiscalização de estradas públicas classificadas e implementação de atividades para o seu desenvolvimento. Inocêncio Impissa anotou que os ministros do Interior e dos Transportes e Logística foram autorizados a negociar com a Sociedade Comercial Nitro a concessão das infraestruturas do Terminal de Cargas Perigosas de Dondo, na província de Sofala.
7: O ajuste direto justifica-se pela natureza sensível das cargas perigosas a manusear, incluindo produtos que exigem condições especiais de segurança, armazenagem, fiscalização e afastamento de zonas urbanas congestionadas. A intervenção dos caminhos de ferro de Moçambique vai garantir a integração do terminal no sistema logístico do Corredor da Beira, a articulação com a ferrovia e a interoperabilidade, tanto operacional, à disciplina do acesso e à salvaguarda do interesse público portuário.
6: O porta-voz do Conselho de Ministros, Inocêncio Impissa, disse ainda que a sessão desta terça-feira aprovou igualmente o regulamento sobre o licenciamento de operadores aéreos particulares e revoga o anterior decreto.
0: Leopoldo Gapito, na nossa redação central. Quirguistão, país da Ásia Central, aproxima-se de Moçambique com olhos postos no reforço da cooperação. No território nacional está o ministro dos Negócios Estrangeiros daquele país de mais de 7 milhões de habitantes, Adérito Magaia.
8: O ministro dos Negócios Estrangeiros de Quirguistão afirmou esta terça-feira em Maputo que o seu país pretende reforçar as relações de cooperação com Moçambique nas áreas de educação, digitalização, turismo, economia e investimentos. As declarações de Jembeque Kolabaye foram feitas após a audiência com a ministra dos Negócios Estrangeiros e Cooperação de Moçambique, marcando a primeira visita oficial do governante Kirguiz ao continente africano e ao país. Durante a conferência de imprensa, o chefe da diplomacia de Quirguistão destacou que o encontro serviu para discutir as relações bilaterais, a agenda internacional e as perspectivas de cooperação entre os dois Estados.
9: Estamos mais interessados nas nossas relações económicas, nos nossos diálogos políticos e nos nossos investimentos. É uma oportunidade que eu convido meus colegas ministros a visitar o Quirguistão e as nossas relações e a nossa conexão bilateral.
8: Ministro dos Negócios Estrangeiros do Quirguistão, Jeanbeki Kulabayev, realçou que, apesar de ser um país de pequena dimensão, localizado na Ásia Central, o Quirguistão tem registrado um crescimento económico significativo e procura expandir as suas parcerias com países africanos.
0: Jornal da Noite, a chuva e restadas nos primeiros três meses deste ano continuam a condicionar a vida da população da localidade de Malau, no distrito de Choco, em Gaza. São mais de 5 mil habitantes que atualmente enfrentam dificuldades de abastecimento alimentar e acesso aos serviços sanitários. Alfred Munhanga.
10: A situação fica adversa ao alagamento da principal estrada que dá acesso àquela localidade, numa extensão de 3 quilômetros por conta das águas das cheias e chuvas intensas registradas de janeiro e março deste ano na região. O diretor do Serviço Distrital de Planeamento e Infraestrutura de Choque, Carmindo Chios, diz que a situação de transitabilidade para a localidade de Malau é crítica, pois depende de tratores de privados e veículos de tração animal que também circulam com dificuldades.
11: O acesso a toda a localidade de Malau, estamos a falar de Ntlaweni, Duvani, Tingonyameni, Vaio, portanto são comunidades de difícil acesso. Neste momento, eles têm apoio de alguns proprietários de tratores, que é o único meio que consegue chegar naquelas comunidades. E é com esses tratores que eles conseguem ter acesso ao mercado, conseguem sair de lá para terem assistência médica cá na cidade. Felizmente, neste momento, está em construção uma unidade sanitária, isso que era a nossa maior preocupação, porque sempre que temos cheias, aquelas comunidades ficam sediadas.
10: Carmento Chiosa, diretor do Serviço Distrital de Planeamento e Infraestrutura de Choque, e o drama com que vivem mais de 5 mil habitantes da localidade de Malau, posto administrativo de Lyon, por conta das dificuldades de transitabilidade provocadas pelas cheias e chuvas intensas de janeiro e março deste ano. Da cidade de Choque, para a Rádio Moçambique, Alfredo Muyanga.
0: A mineração ilegal continua um mal difícil de combater em Manica. O diretor do Desenvolvimento Territorial e Ambiente na província aponta a falta de mapeamento das áreas para a prática de atividades económicas, habitacionais e outros fins como o foco do problema. Moisés Sael.
12: O diretor do Desenvolvimento Territorial e Ambiente em Manica explicou que o conflito de interesse entre empresas mineiras e várias áreas económicas se deve à falta de zoneamento. Rafael Manjate disse que um zoneamento feito com rigor poderá facilitar a organização da área de mineração e outras.
13: Enquanto nós não tivermos zoneamento no nosso país, vamos ter sempre problemas dessa natureza. Conflitos de interesses de várias áreas econômicas devem ser realizadas em simultâneo no mesmo sítio. É preciso que se faça um zoneamento para que nós possamos definir as zonas de agricultura, a zona de pecuária, a zona de mineração, estarem totalmente mapeadas e clarificarmos qual é a zona de habitação. A questão do ordenamento territorial é muito fundamental para o nosso país neste momento. Temos que reparar a questão do ordenamento territorial como nossa bandeira, com precisão e com qualidade. Até vai nos resolver o problema das cheias, de uma forma cíclica que afeta as nossas populações.
12: O diretor do Desenvolvimento Territorial e Ambiente de Manica falou ainda da existência de muitas áreas concessionadas para a exploração de recursos que inviabilizam a criação de mais associações e cooperativas de mineradores.
13: Nós podemos organizar as jovens em cooperativas e associações, mas logo em seguida vai surgir uma questão. Onde é que nós vamos colocar esses jovens a minerar? Tendo em conta que várias áreas têm concessionários. Eu penso que é muito importante, na nova lei de Minas, claro que já vem uma percentagem que cada detentor da concessão mineira deve atribuir aos locais. Nessa altura, assim, vai ser possível, porque se neste momento nós criássemos várias associações ou cooperativas mineiras, estaríamos a pôr até a criar um problema muito sério para o governo, porque não teríamos uma área consignada para que essas todas as associações praticassem o garimpo, tendo em conta que as áreas estão concessionadas.
12: Em Manica, o garimpo ilegal ocorre um pouco por toda a província, com enfoque para a zona conhecida por Seis Carros, no distrito de Vanduze, onde mais de 12 mil pessoas exploram uma área rica em ouro. Naquela região, são registrados com frequência casos de morte e ferimento de garimpeiros devido ao desabamento das minas artesanais. A partir da cidade de Chimoio, Moisés Sayala.
0: São 19 horas e 48 minutos. Hidroelétrica de Caurabaça financia projetos de aquacultura na vila de Chitima, província de Tete. Denominado Transformar, a iniciativa já resultou na produção de cerca de 51 toneladas de peixe em gaiola desde junho de 2025. Loide Nascimento.
14: Segundo o administrador do distrito de Caurabaça, a maior parte da produção foi vendida no mercado internacional. Mendes Cardoso disse que este projeto é uma iniciativa estratégica que está a impulsionar o desenvolvimento sustentável e está a trazer um impacto social no distrito através da promoção de práticas agrícolas, pecuária, entre outras. A administrador Mendes Cardoso disse estar na fase experimental a produção de batata-reno, entre outras culturas alimentares. O dirigente distrital fez saber ainda que o projeto Transformar reduziu a vulnerabilidade das famílias, razão pela qual estão empregues 1000 jovens, na sua maioria naturais, do distrito de Caurabaça.
15: Para além da empregabilidade, que é visível hoje a nível da juventude do nosso distrito, também é visível para a nossa população no geral, onde conseguimos ter as culturas. Falamos de verduras, no componente de couve, falamos de batata, que está sendo produzida na fase experimental, estamos a falar de cenoura, pimenta, entre várias outras culturas que nós estamos a produzir a nível do nosso projeto.
14: Administrador do distrito de Caurabaça, Mendes Cardoso, falando dos ganhos alcançados com a implementação do projeto Transformar naquele ponto da província de Tete. O projeto Transformar foi lançado em junho de 2025 pelo Presidente da República, Daniel Chapo, no âmbito dos 50 anos da criação da HSB de Tete, Lloyd Nascimento.
0: Está a acompanhar o Jornal da Noite. Daqui a pouco, notas da atualidade internacional e também do desporto. Para já, no Niassa, já é conhecida a sentença para o enfermeiro que, em abril, O último cobrou, de forma ilícita, 700 meticais a uma família Pinto Catau.
16: O Tribunal Judicial da cidade de Lixinga, no Niassa, condenou esta terça-feira um enfermeiro do Hospital Provincial de Lixinga à pena de 2 anos de prisão efetiva e 6 meses de multa por crime de corrupção passiva. O enfermeiro foi detido em flagrante delito no dia 28 de abril passado, com 2.700 medicais cobrados a familiar de um paciente internado naquela unidade sanitária em troca de assistência médica de qualidade. Em sede do tribunal, ficou comprovado que a conduta do profissional foi premeditada para tirar benefícios pessoais, um comportamento contrário à ética e deontologia profissional, bem como ao quadro normativo vigente no país. O juiz da terceira secção criminal do Tribunal Judicial da cidade de Lixinga, Daidu Mirassi, classificou de lesivo o comportamento do enfermeiro ao condicionar o acesso aos cuidados médicos, o pagamento de dinheiro.
17: Os utentes, quando vão para o hospital, não estão a pedir favor. E quando aparece o senhor argentino Luiz a condicionar, a pedir valores, o senhor está a colocar obstáculo para que os cidadãos gozem dos seus direitos fundamentais, que é da saúde, da vida, e isso é um caos.
16: O representante do Ministério Público na sessão mostrou-se satisfeito com a pena aplicada ao réu, sendo certo que as cobranças ilícitas em setores sensíveis como da saúde e outros da administração pública representam uma ameaça ao bem-estar social. Delxinga, Pinto Catawa.
0: Conhecida a sentença para o enfermeiro que em abril, o último cobrou de forma ilícita 2.700 meticais a uma família no Niassa. Continuamos com o jornal. A Assembleia da República prepara novo plano estratégico para o funcionamento do órgão nos próximos tempos. A consolidação da democracia é um dos aspectos para o qual está virado o plano. Rigoberto Chissano.
18: Neste momento, o Conselho de Administração da Assembleia da República está a trabalhar na auscultação da sociedade para colher propostas das balizas que deverão nortear o funcionamento. Para o efeito, uma comissão do Conselho de Administração está a trabalhar na província de Maputo para colher opiniões de funcionários, sociedade civil e dirigentes. Almeida Chambul, deputado e membro do Conselho de Administração da Assembleia da República, disse que a ideia é tornar uma Assembleia da República mais democrática.
19: Começamos essa exploração mesmo na nível da Assembleia da República, aos deputados, aos funcionários da Assembleia da República. Agora estamos na província para ouvir, colher mais subsídios na sociedade civil, que é para constar no plano estratégico da Assembleia da República, que para saber o que gostaríamos de saber, o que a população gostaria que fosse a Assembleia da República e a futura Assembleia da República.
18: Almeida Chambul, deputado e membro do Conselho de Administração da Assembleia da República e a auscultação à sociedade sobre as propostas do funcionamento no futuro da Assembleia da República. Rigoberto Chissano, da Autarquia da Matola.
0: A Organização Mundial da Saúde, OMS, alertou hoje sobre a escala e a rapidez da epidemia de ébola na República Democrática do Congo. As autoridades congolesas estimam que a doença matou 131 pessoas e poderá ter infectado outras 513 pessoas. Perante a situação, o presidente congolês, Félix Tshisekedi, apelou calma à população e disse ter dado instruções para o governo implementar imediatamente todas as medidas necessárias com vista a reforçar a resposta sanitária no país. A polícia sul-africana disparou balas de borracha esta terça-feira para dispersar um grupo de estrangeiros que estava concentrado na principal esquadra da cidade de Durban. O grupo, composto por proprietários de pequenos negócios em Durban, afirma temer pela sua segurança devido a manifestações esporádicas contra estrangeiros indocumentados. De acordo com a polícia, o tumulto ocorreu quando o grupo se recusou a sair do local após uma reunião com as autoridades. Acrescenta que o protesto interrompeu as operações diárias da esquadra e causou pânico desnecessário entre os cidadãos de Durban. O presidente da Tanzânia cria a Comissão Especial de Investigação Criminal para identificar e processar os responsáveis pela violência pós-eleitoral o ano passado. Detalhe com o nosso correspondente em Dar es Salaam, Monteiro Bonifácio.
20: A comissão presidida pelo juiz Shabani Lila, do Tribunal de Apelações, integra outros 3 juízes aposentados do Tribunal Supremo. A formação deste órgão implementa uma das recomendações da Comissão de Inquérito sobre as causas das manifestações violentas durante o processo eleitoral do ano passado, que revelou ter identificado áreas com indicadores criminais que exigem responsabilização. Cabe a esta nova comissão investigar questões específicas, incluindo a identificação dos principais autores da violência, esclarecer as circunstâncias que envolveram mortes e ferimentos, localizar corpos desaparecidos e recomendar medidas concretas de responsabilização. Samia Sulunhu disse que o novo órgão deve ser capaz de apontar os envolvidos na planificação, coordenação e financiamento da violência. A chefe de Estado tanzaniano acrescentou que a investigação também deve se concentrar em atos criminais como saques, mortes de crianças e relatos de corpos desaparecidos e sequestros. No entanto, a decisão de formar mais uma comissão está a ser alvo de críticas. Uma coligação de 14 organizações da sociedade civil da Tanzânia disse esta ser uma abdicação da responsabilidade e argumenta que o seu mandato já havia sido incumbido à anterior comissão. De Dar Islam para a Rádio Moçambique, Monteiro Bonifácio.
0: Caminhamos para o fim desta edição, Sexo e Desporto, hoje com Castro Jorge.
1: A Seleção Nacional de Futebol de Moçambique defronta o Senegal, o Sudão e a Etiópia no Grupo J da campanha de qualificação à CAN 2027, agendada para Tanzânia, Quênia e Uganda. O conjunto nacional fará sua estreia em Dakar, no Senegal, na primeira jornada e recebe depois o Sudão na segunda ronda da campanha de qualificação entre os dias 21 de setembro e 6 de outubro próximo. Na terceira e quarta jornadas, projetadas para entre 9 e 17 de novembro, ainda deste ano, os mamas recebem a Etiópia e contra a mesma equipa jogam no arranque da segunda volta. As rondas finais da campanha estão agendadas para março do próximo ano, com sessão ao Senegal e a última ronda será contra a equipa nacional do Sudão, fora de casa. O selecionador nacional de futebol, Chiquinho Conde, atribuiu ao Senegal o favoritismo do grupo e coloca os mambas na posição seguinte com atenções redobradas para não ser surpreendido.
21: Calhou-nos o Senegal, toda poderosa, campeã africana. Já estivemos inseridos no mesmo grupo noutras competições. Os últimos resultados com o Senegal não foram satisfatórios. De qualquer forma, é a principal candidata ao primeiro lugar do grupo e nós vemos a seguir, depois temos o Sudão e a Etiópia. A Etiópia tem vindo a crescer no panorama de futebol africano, Sudão também. Não podemos de todo menosprezar esses adversários. Temos que preparar com dignamente a nossa preparação para que, de facto, possamos fazer face a esses adversários.
1: Selecionador Nacional de Futebol de Moçambique, Chiquinho Conde, em reação ao resultado do sorteio da campanha de apuramento ao CAN 2027. Eis então a composição dos restantes grupos desta campanha. Grupo A, Marrocos, Gabão, Níger e Lesoto. Grupo B, Egito, Angola, Malawi e Sudão do Sul. Grupo C, Costa de Marfim, Gana, Gâmbia e Somália. Grupo D, África do Sul, Guiné-Conakry, Quênia e Eritreia. Grupo E, República Democrática do Congo, Guiné-Equatorial, Serra Leoa e Zimbábue. Grupo F, Burkina Faso, Benin, Mauritânia e República Centro-Africana. Grupo G, Camarões, Comores, Namíbia e Congo. Grupo H, Tunísia, Uganda, Líbia e Botswana. Grupo I, Argélia, Zâmbia, Togo e Burundi. Grupo K, Mali, Cabo Verde, Ruanda e Libéria. E finalmente, no grupo L, estão as seleções nacionais da Nigéria, Madagascar, Tanzânia e Guiné-Bissau.
0: Castro Jorge, do canal desportivo da Rádio Moçambique. Temperaturas máximas previstas para amanhã. Beira, Tete e Pemba poderão chegar aos 31 graus centígrados, Nampula 29 graus, Inhambane, Quilimane e Vilanculo 28, Maputo e Xai-Xai 26, Lixinga e Chimoio 23 graus centígrados de temperatura máxima. Fica por aqui esta edição. Recebo os cumprimentos de Nelson Moando na apresentação e Moussa Jagalibo na sonorização. Boa noite.

0: Muito boa noite, estamos a transmitir o Jornal da Noite em cadeia nacional. Em todo o território nacional são 20 horas. Continuação de uma ótima sintonia. Seguimos com o diálogo inclusivo. Ótima escuta.
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2: Ouvinte, saudações e seja bem-vindo ao compacto sobre o Diálogo Nacional Inclusivo, um espaço da Rádio Moçambique que dá voz aos diferentes atores da sociedade sobre as ações em curso com vista a ultrapassar as diferenças e contribuir para o alcance de uma paz efetiva, sobretudo no período pós-eleitoral. Ao longo desta edição, iremos trazer reflexões, análises e contributos de vários intervenientes da sociedade moçambicana num esforço conjunto para o fortalecimento da reconciliação, da unidade nacional e da convivência pacífica entre os cidadãos. Num momento em que o país continua empenhado na consolidação da democracia e da estabilidade social, este espaço pretende promover o diálogo, a tolerância e o entendimento mútuo como pilares fundamentais para o desenvolvimento de Moçambique. Está na companhia de Ignácio Gamay na produção e apresentação e de Amarildo Roberto na sonorização. Votos de boa escuta. O Diálogo Nacional Inclusivo surge como uma plataforma de aproximação entre os moçambicanos, concebida pelo Governo com o propósito de criar espaços de escuta, participação e partilha de ideias entre os diferentes estratos sociais. A iniciativa procura consolidar uma cultura de diálogo permanente, baseada no respeito pela diversidade de opiniões, na convivência pacífica e na busca conjunta de soluções para os desafios que o país enfrenta no período pós-eleitoral. Através desta ação, têm sido promovidos encontros comunitários, debates públicos e mesas redondas nos distritos, postos administrativos e localidades, envolvendo cidadãos de diferentes sensibilidades políticas, sociais e culturais. O objetivo é garantir que todas as vozes sejam ouvidas, desde as comunidades rurais aos centros urbanos, reforçando o sentimento de inclusão e participação ativa dos moçambicanos na construção do futuro do país. Desde o ano passado, os membros da Comissão Técnica do Diálogo Nacional Inclusivo têm vindo a escalar várias províncias do país para auscultar diversos segmentos da sociedade. Em Tete, o reverendo e ativista social Júlio Calengo entende que as contribuições recolhidas durante estas auscultações têm servido de base para reflexões profundas sobre a consolidação da paz, o fortalecimento da democracia e da promoção da reconciliação entre os moçambicanos. Segundo Júlio Calengo, mais do que simples encontros de consulta, o diálogo representa uma oportunidade de reconstrução da confiança entre os cidadãos e as instituições, incentivando o entendimento mútuo e a cultura de tolerância política e social.
3: Há ideias que vão surgir neste diálogo, não é? Através da comissão técnica que foi criada, não é? No sentido de buscar consensos, não é? E a ideia também de revisar da Constituição. Será que os nossos conflitos vão parar definitivamente com a revisão da Constituição? E um dos pontos que se tem falado muito com relação à Constituição da República é a proposta de redução de poderes do Presidente da República e a criação de figura como o Primeiro-Ministro, não é? Reduzindo, portanto, as responsabilidades ou poder do Presidente da República. Mas ok, são ideias que estão sendo colocadas à mesa. O importante é saber se, mexendo esta figura, teríamos uma paz duradoura, uma paz definitiva. Na questão da lei eleitoral, por exemplo, há um debate sobre a celeridade da divulgação dos resultados, não é? Porque aquela demora na divulgação dos resultados, em algum momento acaba criando dúvidas, não é? Criando dúvidas, por que que há muita demora? Né? Isto vai devolver a credibilidade do próprio processo. Então, são assuntos muito importantes, como é que esses recursos podem contribuir significativamente no sentido de as populações ou a população ter um benefício direto, a população sentir-se de que esses recursos vieram mesmo para fazer a diferença nas suas comunidades.
2: O reverendo e ativista social Júlio Calengo acrescenta ainda que o Diálogo Nacional Inclusivo afirma-se como um instrumento essencial para aproximar ideias, unir sensibilidades e promover consensos em torno do desenvolvimento do país. A expectativa de Júlio Calengo é que este processo continue a fortalecer a coesão social e a abrir caminhos para um futuro assente na harmonia, na justiça social e no progresso coletivo.
3: Lembram-se que os conflitos que Moçambique teve, existem algumas pessoas que não tiveram sucesso da sua entrada em Angola. Impacta negativamente aqui na África. Portanto, são aspectos muito importantes que devem ser observados e nós agradecemos por esta iniciativa, porque conseguimos colocar lá aquilo que é o nosso sentimento para uma paz definitiva, aquilo que é o nosso pensamento, para que tenhamos esta paz que tanto almejamos, que nós precisamos como moçambicanos. Portanto, conseguimos perceber o envolvimento da camada jovem, dos líderes comunitários, até aquela pessoa sem expressão, aparentemente, fez parte desses grupos, das discussões, para deixar o seu sentimento para que Moçambique, de facto, possa ter esta paz que nós almejamos.
2: Júlio Calengo conclui que Moçambique, sendo um país estratégico na ligação econômica da África Austral e do continente em geral, não merece viver momentos de turbulência política influenciados pelos conflitos pós-eleitorais. Segundo Calengo, os moçambicanos devem preservar os valores da paz, do diálogo e da reconciliação nacional, colocando os interesses coletivos acima das diferenças político-partidárias.
3: Moçambique não merece. Não merece porque em todos os momentos observa-se uma onda de conflitos, assim posso dizer, e isto não é bom para a nossa democracia, não é bom para a nossa credibilidade, e isto não é bom que nós possamos perder tempo em destruir aquilo que construímos com sacrifício, não é? É preciso caminharmos juntos com adversidades, com pluralidade, né? Diferentes pensamentos, só assim que nós podemos almejar ou alcançar os nossos desejos como um país que possamos cada vez mais nos orgulhar, não é? Um país que possamos nos orgulhar como moçambicano e o jovem crescer com orgulho, com exemplo, não é? Então, o Diálogo Nacional Inclusivo realmente foi de todos os moçambicanos, né? Uma vez que a pátria está acima de qualquer diferença entre nós. Então, esta expressão também foi uma expressão colocada pelo Presidente da República, independentemente da raça, independentemente do sexo, origem étnica, lugar de nascimento, religião, grau de instrução, independentemente da posição social, não é? A profissão que ocupa, a opção política, somos todos moçambicanos e devemos nos amar, devemos ter carisma, devemos ser sensíveis ao sentimento do outro, à liberdade de expressão e à liberdade de consciência. É isso que deve prevalecer.
2: Entretanto, na província de Maputo, fiéis que participaram da peregrinação ao Santuário de Nossa Senhora de Fátima, no distrito de Namahasha, defendem que o amor, a união e o espírito de fraternidade devem prevalecer entre os moçambicanos como forma de ultrapassar os obstáculos que ameaçam a paz e a estabilidade social no país. Durante o encontro religioso, os peregrinos apelaram à necessidade de fortalecimento dos laços de convivência pacífica entre os cidadãos, independentemente das diferenças políticas, sociais ou culturais. Para os participantes, Moçambique precisa continuar a cultivar valores de tolerância, respeito mútuo e solidariedade, considerados essenciais para a consolidação da reconciliação nacional. Os fiéis entendem ainda que os momentos de oração, reflexão coletiva representam uma oportunidade para renovar o compromisso dos moçambicanos com a paz, num período em que o país enfrenta desafios ligados ao ambiente pós-eleitoral.
4: O país enfrenta vários tipos de desafios, no entanto, olhando para a questão religiosa, devemos sempre manter a questão do amor, isto é, nós temos que ter amor ao nosso próximo. Em todas aquelas nossas ações, nós temos que nos colocar no lugar do outro, sejam pessoas que estejam a passar fome, sejam pessoas que estão a passar uma variedade de dificuldades.
5: Face às dificuldades, tem que buscar mais a Deus e pedir a intercessão da Nossa Senhora para que não só os seus intentos sejam respondidos, mas também que haja um bocado de calmaria e harmonia no meio social.
6: Que mantenhamos a calma, o respeito mútuo e não só colocar as nossas intenções, orações, não só a Maria, a Deus. Acreditamos que nem todo mundo é católico, tem suas outras crenças, mas acredito que todo mundo tem apenas um só Deus, um só Pai. Então podemos depositar as nossas orações, as nossas dificuldades, para que o Pai olhe por nós e olhe também principalmente para esse país.
2: Entretanto, o arcebispo de Maputo disse que o momento que o país vive deve servir para renovar a esperança dos moçambicanos e fortalecer o compromisso coletivo com a paz, a reconciliação e a unidade nacional. Segundo o prelado, Moçambique precisa continuar a cultivar valores de amor ao próximo, tolerância e diálogo permanente como caminhos seguros para ultrapassar as diferenças e consolidar um ambiente de paz e estabilidade social. Domingos Macalana tem mais detalhe.
7: O arcebispo de Maputo apela aos fiéis da Igreja Católica a serem agentes da esperança diante dos desafios impostos pela conjuntura internacional. Dom João Carlos Nunes explica que a referida esperança deve curar as feridas do mundo num contexto caracterizado por guerras, corrupção, pobreza, desemprego, subida do preço de combustíveis, entre outros fenômenos.
8: Vivemos em tempos muito difíceis. O nosso mundo conhece muitas feridas: guerras, divisões, corrupção, violência, pobreza, egoísmo, até crises familiares, famílias que não se falam, e desemprego, combustível. Muitas pessoas já não sabem para onde caminhar, não sabem para onde vão. Há muitas pessoas cansadas, feridas, sem esperança. É precisamente por isso que o cristão deve ser testemunha da esperança.
7: Na ocasião, Dom João Carlos Nunes apelou, no quadro da celebração este domingo do Dia Mundial das Comunicações Sociais, à humanização da comunicação dentro e fora da Igreja.
8: E o tema deste ano, proposto pelo Papa Leão XIV, é profundo e é atual. Diz assim: perseverar vozes e rostos humanos. Vivemos numa era marcada pela inteligência artificial, pelas redes sociais. Tudo isso pode ser uma bênção. Não é mal, não é Satanás isso. Isso pode ser uma bênção, mas também pode tornar-se um perigo quando a tecnologia substitui as pessoas. Já não há pessoas, só há máquinas. Aí está mal.
7: Arcebispo de Maputo, Dom João Carlos Nunes, falando durante a homilia que marcou o último dia da peregrinação anual ao Santuário de Nossa Senhora de Fátima, em Namacha, na província de Maputo.
2: É neste contexto que o presidente do Conselho Cristão de Moçambique, Entat, considera que a província saiu a ganhar com as rondas de auscultação realizadas no âmbito do Diálogo Nacional Inclusivo. Rosário Ferro entende que as contribuições recolhidas ao longo das sessões de auscultação poderão desempenhar um papel importante na promoção dos valores de reconciliação, convivência pacífica e bem-estar entre os moçambicanos. Para Ferro, o diálogo constitui um caminho seguro para aproximar sensibilidades e fortalecer os laços de irmandade entre os cidadãos.
9: Neste processo também tivemos a oportunidade de termos nossos irmãos que estavam lá nas matas, por exemplo, no distrito de Moatize, numa das zonas de Condes lá. Então, estavam lá, ficaram muitos anos lá, mas entenderam que chegou o tempo de entregar as armas que eles tinham, sim, e também como pessoas se entregaram ao governo. Isso é muito bom. Nós sentimos que com este processo que aconteceu, futuramente a nossa província terá uma paz. Então, houve boas contribuições de ideias, né, a nível dos líderes religiosos, deram as suas observações, tendo considerando que a Igreja faz parte, né, deste Moçambique. Então, foi muito positivo, nós sentimos que a Igreja foi envolvida, nós demos aí nossas propostas, nossas ideias, nossas visões. Isso ajudou muito para que esta comissão, diálogo inclusivo, pudesse sair na província de Tete com satisfação, com muita felicidade.
2: O presidente do Conselho Cristão de Moçambique, em Tete, acrescenta que a promoção da paz exige o envolvimento de todos os setores da sociedade, sobretudo das confissões religiosas, chamadas a desempenhar um papel de mediação, aconselhamento e incentivo à tolerância. Na sua perspectiva, Moçambique precisa continuar unido em torno dos ideais de estabilidade, harmonia social e desenvolvimento coletivo. Rosário Ferro conclui defendendo que o espírito de escuta e entendimento demonstrado durante as rondas do Diálogo Nacional Inclusivo deve ser preservado e fortalecido para que o país continue a trilhar caminhos de reconciliação

0: aproximar as lideranças, né? Aproximar os nossos governantes para que você coloque a sua opinião. Não faz sentido você achar que algo não está bem, começar a destruir aquilo que já foi construído, e começar a se espancar entre moçambicanos. Isso não nos ajuda. Mas quando nós temos algo que não está correto, aproximamos, dialogamos, falamos, temos solução do problema, eles estamos a caminhar juntos. Assim vamos levantar a nossa província de Tete, também vamos alavancar o nosso país e nós saímos a ganhar.
1: Na vizinha província de Manica, no centro do país, o Conselho Provincial da Juventude está a desenvolver diversas ações viradas para a promoção do diálogo no seio da camada juvenil, com vista ao fortalecimento da convivência pacífica e da participação ativa dos jovens na construção da paz. Dini Kassamu.
2: O Conselho Provincial da Juventude em Manica promove escuta para o diálogo inclusivo no distrito de Vanduze. A iniciativa, que se enquadra no âmbito do Diálogo Nacional Inclusivo, tem por objetivo recolher preocupações da população e encontrar soluções para os desafios que afetam principalmente os jovens após a formação técnico-profissional. Segundo a presidente do Conselho Provincial da Juventude de Manica, Inocência Chivaia, que presidiu o evento, o processo de escuta pretende criar um espaço aberto para identificar problemas reais e buscar respostas concretas para melhorar as condições de vida da juventude. Inocência Chivaia, que apelou à participação massiva da juventude, defendeu a necessidade de algumas reformas com vista a responder aos desafios que afetam a juventude.
3: Este processo pertence a todos nós. É tempo de apresentarmos propostas concretas, de defendermos o interesse coletivo e de demonstrarmos que a juventude moçambicana possui capacidade, visão e responsabilidade para contribuir positivamente para o nosso país. Aproveito esta ocasião para apelar à participação ativa de todos os jovens dos setores da sociedade organizacional juvenil, líderes comunitárias e demais todos. Este diálogo seja verdadeiramente inclusivo, apresentativo e produtivo. As nossas diferenças não devem nos dividir, mas sim fortalecer a nossa capacidade de construir consenso em prol de um Moçambique cada vez mais melhor.
2: O presidente do Conselho Distrital da Juventude em Vanduze, Zacarias Oliveira, espera ver as preocupações dos jovens devidamente consideradas e que o processo abranja mais jovens.
4: Nós esperamos abranger mais jovens, porque este é o espaço que é nos cedido de apresentar aqui que são as nossas preocupações e estamos prontos e preparados para ver se tudo aqui que nós vamos apresentar realmente seja transformado numa lei e que os assuntos que têm a ver com a juventude estejam lá patentes. Fizemos um esforço enorme de convidar todos os partidos políticos, entendemos a situação atual que estamos a enfrentar. Primeiro são questões de transporte, combustível e tudo mais. Nos outros eventos eles têm estado, mas acreditamos que já que ainda vamos esse lançamento, vamos fazer réplica às localidades e contamos com a presença de todos. E eles estão conosco.
2: Ecos do lançamento da escuta para o diálogo inclusivo no distrito de Vanduze, promovido pelo Conselho Provincial da Juventude em Manica. A partir de Chimoio, Dini Kassam.
1: Enquanto isso, o Sindicato Nacional de Jornalistas em Tete considera que as mesas redondas promovidas pela Comissão Técnica do Diálogo Nacional Inclusivo permitiram recolher ideias e sensibilidades dos diferentes atores da sociedade sobre os caminhos para a construção de um país mais unido e estável. Segundo Tomás Zaba, secretário do SNJ em Tete, o processo de auscultação revelou-se importante por criar espaços de participação aberta, onde cidadãos de vários setores puderam apresentar as suas preocupações, expectativas e propostas em torno da consolidação da paz e da reconciliação nacional. Zaba entende que somente através da escuta coletiva e do diálogo permanente será possível alcançar uma paz duradoura em Moçambique.
5: A nossa participação nas mesas redondas realizadas no âmbito deste processo permitiram partilhar experiências, apresentar contribuições construtivas, também reafirmar o papel fundamental da comunicação social na promoção da transparência, da coesão social e também da cultura de diálogo, não é? Enquanto representantes dos profissionais de comunicação social, defendemos que um diálogo verdadeiramente inclusivo

0: deve garantir liberdade de imprensa, acesso à informação, respeito pela diversidade de opiniões e proteção dos jornalistas no exercício das suas funções. Também acreditamos que os mídias têm uma missão essencial na construção da confiança entre os cidadãos e as instituições, contribuindo para um debate público equilibrado e responsável.
1: Para Tomás Zaba, ouvir as comunidades e valorizar as diferentes opiniões constitui um passo fundamental para o fortalecimento da democracia, da convivência pacífica e da inclusão social. Na sua perspectiva, iniciativas como o Diálogo Nacional Inclusivo ajudam a aproximar os cidadãos das instituições e reforçam o compromisso coletivo com a estabilidade do país.
0: Nós, como Sindicato Nacional de Jornalistas Gentet, encorajamos a continuidade deste processo com maior envolvimento da sociedade civil, da juventude, das mulheres, dos líderes comunitários e todos os setores da sociedade para que as decisões resultantes destas mesas redondas respondam efetivamente aos desafios e aspirações do povo moçambicano. Reiterarmos o nosso compromisso em continuar a colaborar para a consolidação da paz, da democracia e da boa governação, promovendo uma comunicação social livre, ética e comprometida com o interesse público.
1: Assim, estimado ouvinte, chegamos ao fim de mais uma edição do Compacto sobre o Diálogo Nacional Inclusivo, um espaço que trouxe opiniões e reflexões de diferentes atores da sociedade em torno das possíveis soluções para a construção dos caminhos de paz, reconciliação e desenvolvimento em Moçambique. Ao longo desta edição, acompanhamos diferentes sensibilidades e contributos apresentados por líderes religiosos, organizações juvenis, representantes da sociedade civil e profissionais de comunicação social, todos unidos pelo mesmo propósito: fortalecer o diálogo, a convivência pacífica e o espírito de irmandade entre os moçambicanos. Ficam aqui as despedidas de Ignácio Gamay, que produziu e apresentou, e de Amarildo Roberto, que sonorizou. Em nome da Rádio Moçambique, agradecemos a sua companhia e renovamos o compromisso de, nas próximas oportunidades, neste espaço de informação, trazer reflexão e participação cidadã em prol da unidade nacional e da consolidação da paz duradoura no país. Até a próxima.
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0: São 22h26 no país, para trás fica o programa Diálogo Político. Também conferimos o Jornal da Noite em cadeia nacional. Às 20h30 irá acompanhar o Gira Mundo. Retomamos agora a emissão a partir da emissora provincial de Manica, da Rádio Moçambique, estúdio em Chimoio, para ouvir um pouco de música. É o regresso da Didácia e Messias Chimovisa nesta Indai. Renovamos os votos de uma ótima noite e ótima recepção à nossa emissão.
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1: A todos com quem acabamos de entrar em contacto, queiram aceitar as nossas mais cordiais saudações. Está a começar mais um programa Gira Mundo, espaço da Rádio Moçambique, dedicado à atualidade internacional. Para esta edição, vamos girar um pouco em África e manter o contacto com os nossos correspondentes da África do Sul e do Malawi. Aliás, na África do Sul, o caso de corrupção envolvendo Jacob Zuma volta a ser destaque. Desta vez, o julgamento do antigo presidente sul-africano está agendado para fevereiro do próximo ano, e abre esperanças de que finalmente serão conhecidos os contornos do caso de corrupção com cerca de 30 anos. Um outro assunto que marca a África tem que ver com os recentes pronunciamentos do Nobel da Paz congolês, que acusa os Estados Unidos da América de estar mais focado em saquear os recursos da República Democrática do Congo do que ajudar o país a alcançar a segurança. Acompanhe também neste Gira Mundo um fato curioso que coloca a China como império do meio, mas que passou a patamar superior ao qual todos batem a porta. Esta classificação é derivada das visitas de estadistas à China em menos de uma semana que Donald Trump esteve na China. Agora quem vai escalar aquele país é Vladimir Putin. Estes são os assuntos que vão dominar o Gira Mundo de hoje, na sua companhia Musa Gigalibo na sonorização e Mohamed Gianni na edição e apresentação. Viaje conosco. Gira Mundo, iniciamos a nossa viagem em África, concretamente na África do Sul, onde o caso de corrupção envolvendo Jacob Zuma volta a ser destaque. Desta vez, o julgamento do antigo presidente sul-africano está agendado para fevereiro do próximo ano e abre esperanças de que finalmente serão conhecidos os contornos do caso de corrupção com cerca de 30 anos. Toda a história por Eduardo Figurão, correspondente da RM em Joanesburgo.
2: A decisão do tribunal de Pietermaritzburg de marcar o julgamento do antigo presidente sul-africano Jacob Zuma para fevereiro do próximo ano abre esperanças de que finalmente serão conhecidos os contornos do caso de corrupção com cerca de 30 anos. Ao longo de quase duas décadas, Zuma e a sua equipa jurídica engendraram a chamada Tarca de Stalingrado, que se refere à estratégia utilizada por réus para prolongar um processo judicial de forma indefinitiva. O objetivo é esgotar os recursos financeiros da acusação e desgastar o sistema de justiça, vencendo pelo cansaço e pela prescrição, em vez de se focar numa defesa baseada no mérito. A designação de Tática de Stalingrado é uma analogia à famosa Batalha de Stalingrado na Segunda Guerra Mundial, onde os soviéticos e alemães travaram combates exaustivos nas ruas e nas casas. Tudo começou em 1999, quando o governo sul-africano aprovou um grande pacote de aquisições de armamento que incluía navios, helicópteros e caças, cuja compra deveria ser feita em empresas europeias. Nessa época, Jacob Zuma era vice-presidente da África do Sul e do Congresso Nacional Africano. Neste processo de aquisição de armas, o Estado acusa Zuma de ter recebido mais de 700 pagamentos ilegais da empresa francesa Thales, através de um conselheiro financeiro que viria a ser condenado a 15 anos de prisão em 2005. Foi exatamente neste ano de 2005 que Jacob Zuma foi formalmente acusado e, como consequência, foi demitido do cargo de vice-presidente pelo então presidente Thabo Mbeki. Em 2009, usando da sua influência no seio do ANC, Zuma consegue chegar à liderança deste partido e do país. Semanas antes, a Procuradoria Sul-Africana retirou todas as acusações contra ele. Em 2018, com Zuma fora da presidência e depois de uma longa batalha judicial levada a cabo por partidos na oposição, o Supremo Tribunal de Recurso anulou a decisão de 2009 e as acusações de que Zuma terá recebido em subornos cerca de 30 milhões de randes, o equivalente a 120 milhões de meticais, foram reativadas. Zuma e a empresa francesa Thales tentaram, sem sucesso, reverter a decisão do Supremo Tribunal de Apelação. Mais tarde, O ex-presidente tentou, por vias legais, remover o principal procurador do caso, o advogado Bill Downer, também sem sucesso. Agora, o juiz consignado em Chile marcou 1 de fevereiro de 2027 como a data do tão esperado julgamento, envolvendo uma das mais influentes figuras da etnia Zulu, Jacob Zuma. Como último suspiro de Zuma, a equipa jurídica dele ainda tenciona recorrer para anular a marcação da data do julgamento, um procedimento que, segundo analistas, o máximo que pode conseguir é ganhar mais algum tempo, ou seja, atrasar o início do julgamento, mas nunca adiá-lo definitivamente, como pretende o ex-presidente. A expectativa em torno deste julgamento reside no fato de, numa das ocasiões, Jacob Zuma ter prometido fazer o que os ingleses designam de spill the beans, que numa tradução livre significa entornar o feijão. A expressão inglesa sugere a revelação de informações confidenciais, ou seja, espera-se que Jacob Zuma conte finalmente os contornos do escandaloso negócio de compra de armas em 1999. No meio desta longa caminhada, pelo menos 2 testemunhas-chave na ótica da empresa francesa perderam a vida. A Thales bem tentou inviabilizar o julgamento, evocando estas mortes, o que também foi rejeitado pela justiça sul-africana. Portanto, tudo indica que chegou a vez e a hora de Jacob Zuma e da empresa Thales para contarem da sua justiça.
1: Caso de corrupção envolvendo Jacob Zuma volta a ser destaque. Desta vez, o julgamento do antigo presidente sul-africano está agendado para fevereiro do próximo ano e abre esperanças de que finalmente serão conhecidos os contornos do caso de corrupção com cerca de 30 anos. Enquanto isso, o Nobel da Paz congolês acusa os Estados Unidos da América de estar mais focado em saquear os recursos da República Democrática do Congo do que ajudar o país a alcançar a segurança. É uma informação desenvolvida por Vitor Rufino.
3: Segundo o médico vencedor do Prêmio Nobel da Paz em 2018, Denis Mukwege, o acordo assinado no ano passado entre a República Democrática do Congo e o Ruanda, sob mediação dos Estados Unidos da América, é inaceitável. Vamos em parte. O leste da República Democrática do Congo é assolado por insegurança devido aos ataques perpetrados pelo grupo rebelde Movimento 23 de Março, mais conhecido por M23, supostamente apoiado pelo Ruanda. Os conflitos estão centrados numa zona rica em recursos naturais. No ano passado, quando o presidente norte-americano Donald Trump ascendeu ao poder, mediou as negociações que culminaram com o acordo de paz entre a República Democrática do Congo e o Ruanda. À luz desse acordo, o Ruanda deveria parar de apoiar os rebeldes do M23, retirar as suas tropas do leste da República Democrática do Congo e, por outro lado, o governo congolês deveria parar de apoiar a milícia denominada Forças Democráticas para a Libertação do Ruanda, um grupo de resistência antigovernamental ruandesa. O que os Estados Unidos da América ganhariam com a mediação dessas negociações? Como galardão por ter alcançado um acordo de paz entre o Ruanda e o Congo Democrático, o governo Trump exigiu em troca o acesso a vastas reservas de minerais estratégicos da República Democrática do Congo para serem exploradas por empresas norte-americanas, o que foi aceito. O acordo preconiza ainda que o governo norte-americano deve apoiar na garantia da paz na República Democrática do Congo. De acordo com o Nobel da Paz, o acordo de Washington não conseguiu interromper os confrontos no leste da República Democrática do Congo. Para Denis Mukwege, o acordo de paz mediado pelos Estados Unidos da América está mais focado em saquear os recursos do Congo Democrático do que oferecer a segurança propriamente dita. Mukwege vai além. Para si, este acordo parece mais predatório do que de paz.
4: Normalmente, este acordo
5: Normalmente, com esse acordo, fica claro que as relações aos minerais, os minerais já estão a ser extraídos, mas em troca não recebemos a segurança. Portanto, é uma diplomacia que inicialmente poderia ser descrita como transacional, mas hoje parece mais predatória, já que, na verdade, cedemos algo, mas em troca não recebemos a segurança desejada.
3: Embora Mukwege tenha reconhecido que o continente africano precisa se abrir para o mundo em termos de negócios, ele alertou que tais acordos devem ser justos, caso contrário, prejudicarão sempre os africanos. O Nobel da Paz afirma que muitas vezes esses acordos são firmados com foco no poder individual, ao invés do bem-estar comum. E é aí que os africanos saem a perder. O médico apelou por isso para a sensibilidade da comunidade internacional face ao sofrimento do povo congolês.
5: E é espantoso ver como a comunidade internacional pode continuar indiferente ao sofrimento do povo congolês. E o que estamos a exigir é sermos tratados da mesma forma que todos os outros povos.
3: Desde que concorreu sem sucesso à presidência da República Democrática do Congo em 2023, Denis Mukwege se tornou numa figura proeminente da oposição. O cirurgião disse ser inaceitável que o presidente Félix Tshisekedi considere mudanças constitucionais para poder concorrer a um terceiro mandato.
4: Ele diz que não podemos fazer as eleições, porque há duas províncias que estão em guerra, o norte.
5: Ele diz que as eleições não podem ser realizadas porque duas províncias estão em guerra, Kivu do Norte e Kivu do Sul. Esta é uma das razões dadas para não realizar eleições. Se as eleições não podem ser realizadas por este motivo, então o referendo para alterar a Constituição também não pode ser realizado, uma vez que estas duas províncias também precisariam de ter a sua opinião.
3: Denis Mukwege ganhou o Prêmio Nobel da Paz de 2018 em reconhecimento às suas décadas de trabalho como cirurgião, tratando mulheres sobreviventes da violência sexual no leste da República Democrática do Congo.
1: Nobel da Paz congolês acusa os Estados Unidos da América de estar mais focado em saquear os recursos da República Democrática do Congo do que ajudar o país a alcançar a segurança. Continuamos o nosso giro pelo mundo e vamos a esta altura ao encontro de Monteiro Bonifácio, que se encontra em Dar es Salaam, com notícias sobre a assinatura de acordos de cooperação entre a Tanzânia e a Rússia. São acordos que abrangem 12 setores-chave, incluindo a língua. Monteiro Bonifácio.
6: A Tanzânia e a Rússia assinaram acordos de cooperação que abrangem 12 setores-chave, incluindo a língua. Entre vários setores de cooperação, destaca-se o ensino da língua Swahili nas instituições de ensino, incluindo universidades da Rússia e o russo na Tanzânia. Os setores de saúde, agricultura, energia, turismo, educação, ciência e tecnologia, transporte e logística fazem parte dos acordos. A informação foi dada a conhecer em Arusha, na Tanzânia, pelo ministro do Estado do Gabinete da Presidência para o Plano e Investimento, Kitila Nkumbo, durante a terceira reunião da Comissão Intergovernamental Conjunta Rússia-Tanzânia sobre o comércio e a cooperação econômica. Nkumbo afirmou que a Tanzânia, por meio da Universidade de Ciências de Saúde e Afins de Muhimbili, também assinou acordos de cooperação com duas instituições russas nas áreas de serviços de saúde e produção farmacêutica. Outros acordos nesta área vão ser assinados em Moscou durante a visita oficial da presidente Samia Suluhu à Rússia no próximo mês. O ministro de Estado do Gabinete da Presidência para o Plano e Investimento disse que a agricultura continua sendo uma área importante de cooperação, com os dois países concordando em se concentrar no aumento da produtividade agrícola por meio do maior uso de fertilizantes e melhor processamento de culturas. Sobre a educação, ciência e tecnologia, Kitila Nkumbo disse que os dois países mantêm uma cooperação de longa data, com muitos tanzanianos treinados na Rússia em setores como saúde, agricultura e educação. Acrescentou que a Rússia já concedeu mais de 20 mil bolsas de estudo a tanzanianos, permitindo que muitos cidadãos prosseguissem seus estudos no país. O turismo também foi identificado como uma área estratégica de cooperação, com a Rússia emergindo como um dos principais mercados turísticos da Tanzânia. Para apoiar o setor, os dois países estão finalizando as discussões para permitir que a Air Tanzanian Company opere voos direitos de Dar es Salaam e Zanzibar para Moscou. Sobre o transporte e logística, disse que empresas russas demonstraram interesse em investir na expansão portuária e no desenvolvimento de infraestruturas. De Dar es Salaam para o Giramundo, Monteiro Bonifácio.

0: No ar o Gira Mundo, espaço da Rádio Moçambique reservado à atualidade internacional. Menos de uma semana depois de Donald Trump ter sido recebido com pompa e circunstância em Pequim, Vladimir Putin chega esta terça-feira à China para se encontrar com Xi Jinping, descrito como um bom amigo de longa data, e para reafirmar a robustez das relações sino-russas. Trump foi o primeiro presidente americano a deslocar-se à China desde 2017 e Vladimir Putin vai cumprir a 25ª visita, de acordo com a diplomacia chinesa. No espaço de um ano, todos os líderes das grandes potências do planeta foram a Pequim, como os do Brasil, da Índia, do Canadá, da União Europeia, da França, da Alemanha, Itália, do Reino Unido e da Espanha. Agora, a visita de Trump e de Putin, intercalada de apenas 4 dias, confirma o estatuto de Pequim como estando num patamar superior a quem todos batem a porta. Resume José Palmeira, diretor de licenciatura em Relações Internacionais da Universidade do Minho, em Portugal. Eu coloco a questão que está em jogo nesta visita de Vladimir Putin à China, apenas 4 dias depois de Xi Jinping ter recebido Donald Trump.
1: Eu diria que em causa estão questões bilaterais, mas também globais. A China cada vez se assume mais como uma superpotência. A visita recente de Donald Trump evidenciou isso mesmo. A China e os Estados Unidos colocam-se no mesmo patamar em termos de poder global, com uma diferença já agora, é que a China considera-se a potência em ascensão e os Estados Unidos são vistos como uma potência em declínio. A referência que Xi fez a Tuxi simboliza isso mesmo. Relativamente à Federação Russa, é verdade que nos últimos anos houve uma aproximação muito significativa. Essa relação é nomeada como sendo uma parceria especial. E no ponto de vista bilateral, a China tem beneficiado sobretudo das importações de gás natural e de petróleo, fazendo num contexto em que a Federação Russa está a ser objeto de sanções e, portanto, precisa ter alternativas para exportar hidrocarbonetos. Isso tem sido útil, quer à Federação Russa, quer à China, que está a fazer uma compra a preço muito mais reduzido do que aquele que seria o preço de mercado. E por outro lado, a China lida com, neste momento, uma Rússia debilitada em função da guerra que a Rússia está a desenvolver na Ucrânia, onde está a empregar muitos meios militares e onde está a ter muitas baixas. A situação económica da Federação Russa também é bastante difícil neste momento. E a China pode ser um aliado importante para Moscou, na medida em que, de um plano económico, lhe permite sair desse tal bloqueio.
0: Porque é que a China não usa da sua influência para tentar travar a guerra na Ucrânia?
1: Essa é uma dúvida de que não temos propriamente uma resposta objetiva. Podemos criar cenários. Será que à China lhe interessa uma Rússia debilitada para poder continuar a tirar partido, por exemplo, dos hidrocarbonetos russos a um preço muito inferior ao do mercado? Será que a Rússia, por seu turno, continuando este conflito desta forma, vai tentar, junto da China, alguma reabilitação via não só a China, mas também os BRICS? Porque são, no fundo, a única alternativa que a Rússia tem a isto que é o isolamento que o Ocidente lhe tem vetado. É verdade que este isolamento é muitas vezes, de certa forma, diluído, porque Donald Trump quer ter uma relação com Putin e quer criar aqui um certo equilíbrio com o intuito de mediar o conflito na Ucrânia, mas não tem conseguido até agora alcançar esse objetivo. E pode ser que mais tarde seja a China a aparecer uma chave para a solução do conflito. Aliás, esta ambiguidade da China mantém-se também em relação ao Médio Oriente. Embora tenha uma boa relação com o Irão, não tem tido um papel ativo no Médio Oriente. Mas já teve no passado. A China reatou as relações entre o Irão e a Arábia Saudita, por exemplo. Será que vai emergir também como um desbloqueador do conflito? Até porque também está a ser afetada pelo bloqueio do Estreito de Hormuz. Portanto, há aqui várias questões onde a China não tem sido assertiva. Eu diria que a única matéria onde a China foi assertiva foi em relação a Taiwan, onde de facto, na recente visita, vincou bem que é um assunto interno e que não admite que os Estados Unidos ou outro qualquer país interfira.
0: José Palmeira, diretor de licenciatura em Relações Internacionais da Universidade do Minho em Portugal, e análise em torno das visitas que Pequim tem estado a receber de grandes líderes e potências. Gira mundo nos momentos finais. Um alerta da Organização Mundial da Saúde coloca os países do hemisfério sul atentos devido à eclosão nos meses de junho e julho dos vírus influenza e Covid face à época do frio. Reporta Eleutério Guevani, da Uninews, em Nova York.
2: Com a aproximação dos meses de junho e julho, o hemisfério sul entra no seu período mais crítico para a circulação de vírus respiratórios como influenza e Covid-19. Em entrevista à ONU News, o diretor da Organização Pan-Americana da Saúde, OPAS, reforçou como um dos pilares mais importantes da saúde pública a preparação dos países para responder a essas ameaças sazonais. Jarbas Barbosa frisa o foco numa estratégia que prevê, por um lado, reforçar a vigilância epidemiológica e, por outro, assegurar coberturas vacinais homogêneas para proteger populações mais vulneráveis.
3: A influenza mata centenas de milhares de pessoas por ano. A Covid-19 diminuiu muito a transmissão, mas continua matando, principalmente pessoas em situações de maior vulnerabilidade. Nós recomendamos a vacinação anual e agora no hemisfério, para o hemisfério sul, né, da nossa região, é o momento já de se vacinado, porque daqui a pouco começa o pico da transmissão com o inverno.
2: De acordo com o chefe da OPAS, a segurança sanitária de uma nação contra a influenza e outras ameaças respiratórias não depende de uma única atuação, mas sim de uma dupla atuação que precisa funcionar em perfeita sincronia. Para o representante regional, a capacidade de resposta local e descentralizada garante que novos vírus ou variantes sejam contidos antes que se espalhem de forma descontrolada pelas comunidades. Questionado sobre o mito de uma falha na vacina e o potencial de uma pessoa contrair uma gripe leve, o médico brasileiro disse que essa é uma crença a desmistificar com base em anos de evidências científicas.
3: Tanto a influenza como a Covid, elas têm vacinas que não conseguem evitar a doença, né? São vacinas que não são suficientes para eliminar a transmissão, mas são muito eficazes para reduzir e prevenir os casos graves, as hospitalizações e as mortes. Nós já temos anos, né, de estudos sobre essas duas vacinas, demonstrando que as pessoas protegidas pela vacina contra a influenza e pela vacina contra a Covid, elas têm uma possibilidade muito menor de ter uma forma grave de influenza ou de Covid-19 e, com isso, vir a ter necessidade de uma hospitalização ou mesmo de vir a morrer.
2: Jarbas Barbosa reforçou que o inverno não precisa ser sinônimo de crise hospitalar. Já a combinação de ciência, monitoramento ágil e adesão da população às campanhas de vacinação continua sendo a fórmula mais eficaz para salvar vidas. Da ONU News em Nova York, Eleutério Gavan.
0: E mesmo a fechar o giramundo, voltamos para histórias de África e desta vez para falar da migração, numa narrativa contada pelo jornalista Vitor África, que esteve recentemente em Nairobi, no Quênia.
4: Quantos moçambicanos vivem no exterior? Bem, não deve ser uma pergunta fácil de responder, tendo em conta a fácil mobilidade que hoje em dia os cidadãos de vários países têm. Mas uma busca básica pela internet levou-nos até os dados de 2020, em que estimava-se que mais de 11 milhões de moçambicanos morassem no exterior, sendo a África do Sul um dos principais destinos. Na nossa passagem por Nairobi, capital do Quênia, na cobertura da Cimeira Africa Forward, procuramos saber como é que os moçambicanos são vistos na diáspora, concretamente no Quênia. Durante a visita efetuada ao Quênia em março deste ano, o chefe de Estado classificou os cidadãos no exterior como embaixadores incontornáveis da identidade nacional, destacando o seu papel na promoção da cultura e na diplomacia económica. Mas nesta reportagem não é o presidente da República quem vai falar dos moçambicanos e de Moçambique.
5: So my name is Muika Gekere. I'm a Kenyan. So and in my life, I think I've interacted with at least two Mozambicans.
4: Muika, o cidadão queniano com quem interagimos em Nairobi, diz que já conheceu um número considerável de moçambicanos, dos quais três tiveram uma proximidade com ele.
5: I'd say the Mozambicans are very nice people. They are very open-hearted people, and they're very jovial and lively people. They're people who you wouldn't get bored when you're around them.
4: Eu diria que moçambicanos são boas pessoas e são pessoas muito divertidas. De acordo, né, com as pessoas com quem tive a oportunidade de interagir.
5: When I hear about Mozambique, the first time I had actually
4: bem,
5: Mozambique,
4: quando ouço falar sobre Moçambique, a primeira coisa Mozambique, que me ocorre é esta música aqui.
5: A luta continua, a luta continua, continua. That's the first time I had the
4: Esta foi a primeira vez que ouvi falar sobre Moçambique e me criou alguma curiosidade de procurar saber mais sobre Moçambique. Onde é Moçambique? Com base no que viu e no que ouviu, o nosso irmão de outra terra já construiu uma imagem sobre Moçambique.
5: So when I think about Mozambique, I think about sandy beaches. I think about a place where life is just slow. There's no rush. As much as we say, there's no hurry in Africa.
4: Quando Mozambique, penso sobre Moçambique, penso sobre as praias, penso num país calmo, sem muita agitação. É a imagem que eu tenho. Uma imagem interessante é que quando eu estava a fazer a minha licenciatura, estudei português e também ouvi falar de Moçambique, que está localizado, que é um país da lusofonia. E também algumas pessoas da embaixada de Moçambique vinham à Universidade de Nairobi, onde tivemos algumas interações. E uma cidade, a primeira que eu ouvi falar sobre Moçambique é Maputo. Penso que Maputo é uma cidade muito bonita. Já vi algumas imagens do mar. E já vi os edifícios antigos de igrejas, então, mercados antigos. Então, eu estou muito fascinado.
5: Yeah, makes me want to visit Maputo, which is the only city that I know of in Mozambique, right? So it's a very, very beautiful place that I'd want to visit and just enjoy life while in Maputo.
4: Muika tem interesse de poder partilhar mais momentos com cidadãos moçambicanos e diz estar animado pelo fato de os governos dos dois países estarem cada vez mais próximos. Penso que Moçambique é um bom sítio para se estar. Estou feliz em saber que Moçambique e Quênia têm boas relações diplomáticas e acredito que isso vai criar mais oportunidades para que as pessoas se encontrem, os cidadãos de Moçambique e também do Quênia.
5: Kenyans themselves and Mozambicans. Mozambique, a luta continua, continua.
4: Eu sou Vitor África, a partir de Nairobi, numa reportagem especial para o Gira Mundo. Asante.
0: Asante, Vitor África, é o fim do Gira Mundo, que hoje teve como destaques o caso de corrupção envolvendo Jacob Zuma, que volta a ser manchete. Desta vez, o julgamento do antigo presidente sul-africano está agendado para fevereiro do próximo ano e abre esperanças de que finalmente serão conhecidos os contornos do caso de corrupção com cerca de 30 anos. Um outro assunto que marca a África tem que ver com os recentes pronunciamentos do Nobel da Paz congolês, que acusa os Estados Unidos da América de estar mais focado em saquear os recursos da República Democrática do Congo do que ajudar o país a alcançar a segurança. Foi o destaque também neste giramundo um fato curioso que coloca a China como império do meio, mas que passou a patamar superior ao qual todos batem a porta. Esta classificação é derivada das visitas de estadistas à China. Em menos de uma semana que Donald Trump esteve na China, agora quem está lá é Vladimir Putin.

0: Despedem-se Moussa Gigalibo na sonorização e Mohamed Jane na edição e apresentação. Até para a semana com mais Giramundo.
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2: Em toda a República de Moçambique são 21 horas.

0: Vamos às notícias já a esta hora, apresentadas por Vítor Rufino. Boa noite.
1: Boa noite. O presidente da República, Daniel Chapo, decretou a atribuição do título honorífico de Herói da República de Moçambique, a título póstumo, ao tenente-general da Reserva, Joaquim João Munhepe Mchanga, veterano da luta de libertação nacional. Um comunicado da Presidência da República esclarece que a distinção resulta do reconhecimento do percurso patriótico, revolucionário, militar e político do malogrado, enquanto figura histórica da luta de libertação nacional, destacando o dirigente das Forças Populares de Libertação de Moçambique e combatente incansável pela independência nacional, unidade nacional, soberania e defesa da pátria. O chefe do Estado reconhece igualmente o papel desempenhado por Joaquim Munhepe desde os primeiros anos da luta armada de libertação nacional no seio das estruturas político-militares da Frente de Libertação de Moçambique, Frelimo. Joaquim Munhepe já tinha sido condecorado com a Ordem Eduardo Mondlane de segundo grau, a Medalha de Veterano da Luta de Libertação Nacional e a Medalha dos 20 anos da Frelimo pelo seu contributo para a luta de libertação nacional, defesa da soberania e construção do Estado moçambicano. O Conselho de Ministros aprovou a proposta de atribuição do título honorífico de Herói da República de Moçambique ao General na Reserva Joaquim Munhepe. O porta-voz do governo, Inocêncio Impissa, disse esta terça-feira que o Executivo determinou ainda um funeral de Estado e dois dias de luto nacional pela sua morte, a contar a partir das 0 horas da data do seu funeral. Segundo Inocêncio Impissa, durante o luto nacional, a bandeira deverá ser içada à meia haste em todo o território e nas missões diplomáticas da República de Moçambique.
2: O Conselho de Ministros aprovou a resolução que submete ao Presidente da República nos termos do número 2 da alínea B do artigo 39 da Lei número 10/2011 de 13 de julho, Lei do Sistema de Títulos Honoríficos e Condecorações, a proposta de atribuição ao falecido Joaquim João Munhepe Mchanga, Tenente-General na Reserva, o título honorífico de Herói da República de Moçambique. Durante o luto nacional, a bandeira nacional deve ser içada à meia-haste em todo o território nacional e nas missões diplomáticas e consulares da República de Moçambique.
1: Ainda esta terça-feira, o Conselho de Ministros aprovou o decreto que cria a Central de Aquisições do Estado, Instituto Público, uma entidade responsável pela gestão e execução centralizada dos processos de aquisição pública no país. Mais de 5 mil habitantes da localidade de Malau, posto administrativo de Lyonde, distrito de Chokwe, em Gaza, enfrentam dificuldades para o abastecimento de produtos alimentares e acesso aos serviços sanitários. As dificuldades resultam do alagamento da principal estrada que dá acesso àquela localidade pela água das cheias e chuvas intensas registradas em janeiro e março deste ano naquela região. Neste momento, o acesso àquela localidade é feito através de um trator e veículos de tração animal, segundo informou o diretor do Serviço Distrital de Planeamento e Infraestruturas de Chokwe, Carmindo Chiozzi.
3: Toda a localidade de Malau, estamos a falar de Ntlaweni, Duvani, Tchengonhameni, Vaio, tanto são comunidades de difícil acesso. Nesse momento, eles têm apoio de alguns proprietários de tratores, que é o único meio que consegue chegar naquelas comunidades. Felizmente, neste momento, está em construção uma unidade sanitária. Isso que era a nossa maior preocupação, porque sempre que temos cheias, aquelas comunidades ficam sitiadas. Nós acreditamos que, como tem feito manutenção de rotina, tratando-se de uma via também classificada na responsabilidade da ANA, depois das cheias vamos ter intervenção, como tem sido nos outros anos.
1: Diretor de Planeamento e Infraestruturas de Chokwe, Carmindo Chiozzi. Mais de 12 mil habitantes do povoado de Bandiri, localidade de Munhinga, na sede do distrito de Sussundenga e Manica, passam a beneficiar desde esta terça-feira de cuidados de saúde mais próximos das suas residências, com a inauguração de um centro de saúde local. A referida unidade sanitária, que custou cerca de 3 milhões de meticais, foi construída por uma empresa de capitais chineses, licenciada para extração de recursos minerais daquele povoado, no âmbito da sua responsabilidade social. A governadora de Manica, Francisca Tomás, que inaugurou o Centro de Saúde de Bandiri, instou a outros empresários que possuem licenças de exploração de recursos naturais a cumprirem com as suas obrigações de responsabilidade social. Na atualidade internacional, a Organização Mundial da Saúde eleva o alerta sobre a escala e velocidade do surto mortal do ébola na República Democrática do Congo. As autoridades de saúde afirmam que 131 pessoas morreram, com mais de 500 casos suspeitos relatados, à medida que o vírus se espalha por regiões afetadas por conflitos perto das fronteiras com Uganda e Sudão do Sul. A OMS declarou o surto uma emergência de saúde pública internacional, alertando que a crise pode durar meses. Fechamos com a previsão do tempo. As cidades da Beira, Tete e Pemba poderão registrar esta quarta-feira 31 graus centígrados de temperatura máxima, seguidas por Nampula com 29 graus, Inhambane, Quilimane e Vilanculo 28, Maputo e Xai-Xai 26 e, por último, Lixinga e Chimoio com 23 graus centígrados de temperatura máxima. Apresentamos as notícias a esta hora, as próximas às 22 horas.

0: A primeira mensagem que estamos a trazer aqui é mágoa. É que anda por aí uma grande desinformação e boato. Estes são inimigos da paz e do desenvolvimento de Moçambique. Trazem boato e trazem desinformação para poder distrair o povo moçambicano. É por isso que nós viemos aqui a mágoa. Viemos à província de Tete, para partir daqui de Tete, dizermos a toda a população da província de Tete e a população de Moçambique que este boato e esta desinformação, o boato de que existem pessoas que quando toca outra pessoa, o sexo desaparece ou se atrofia, é uma mentira. É uma pura mentira. Nós, como governo, não conhecemos ninguém do Ruvuma ao Maputo que tenha atrofiado o sexo ou sexo semi-desaparecido é resultado de ser tocado ou cumprimentado.
1: Presidente da República, Daniel Chapo.

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3: Queremos instar a PRN a implementar estratégias específicas para cada caso, sendo que a componente estratégica deve se acrescentar o quesito formação e disciplina das forças, tornando a polícia mais profissional e íntegra em todas as frentes de segurança pública. E ainda que estejamos num momento em que os laços entre a polícia e a comunidade estejam beliscados, tal não significa, sob forma alguma, que a polícia seja capaz de lidar com os problemas de segurança pública de forma isolada.
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4: A PRN está adaptando e implementando estratégias visando prevenir e combater diversos fenômenos contrários à ordem e segurança pública, dos quais destacamos casos de homicídios concorrendo com roubos, na sua maioria vitimando operadores de mototáxi, sem descurar as questões de imigração ilegal e o contrabando ao longo da nossa extensa fronteira estatal com o Zimbábue.
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5: Estamos num trabalho regimental da Assembleia da República. Isto está previsto naquilo que o regimento, após o termo da sessão, o que o regimento prevê é que as comissões de trabalho saiam para fiscalizar.

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1: Durante o primeiro trimestre do ano em curso, nós tivemos 9 polícias expulsos da corporação. O nosso apanágio purificar as nossas fileiras. Estes 9 eram polícias, mas por várias situações disciplinares graves que cometeram, estes foram retirados das fileiras policiais. Pelo que convidamos a nossa população para todos nós sermos olheiros e controlarmos a estes ex-colegas e também controlarmos aos nossos polícias no ativo para que continuem a se comportar bem. São filhos desta província e garantes da ordem pública.
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2: Nós, como associação, reajustamos

0: função das competições que a Federação enviou, uma vez que devemos realizar jogos em séniores, quer masculino como feminino, até a primeira quinzena de agosto. Isso tudo obrigará que o arranque de campeonato provincial de basquete inicie no mês de maio, desculpa, mês de junho, e vai terminar na primeira quinzena de agosto. Enquanto outros escalões de iniciados juvenis júniores, esses já arrancarão até no mês de outubro, uma vez que em janeiro de 2027 terá lugar os campeonatos nacionais, quer de juvenis, assim como de júnior. Júnior geralmente realiza-se no mês de dezembro. Isso vai nos dar com que nossas equipas em escalões de formação, que é iniciar juvenis e júniores, consigam realizar os seus campeonatos normalmente. Enquanto que as competições de séniores e sénior masculino e feminino, esses vão ter que correr em menos de 2 meses e meio, devemos terminar com a competição. Se o nosso campeonato estiver a decorrer enquanto estamos para arrancar a pool regional do escalão de sénior, então vamos levar os vencedores da edição anterior, que foi o Instituto Superior Mutaça em Sénior Masculinos e o Clube da Liga de Chimoio em Sénior Femininos.
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0: Há que destacar, das equipas que filiaram para 2026, somente só temos uma, que é o Clube da Liga de Chimoio, que já submeteu os seus cartões para atualização e inscrição de todos os atletas. Nós, como Associação Provincial de Basquete, demos como prazo limite, prorrogamos as filiações para 30 de maio, em que as equipas devem quer pagar as filiações, assim como a inscrição dos atletas, porque no dia 3 de junho vamos realizar o sorteio e no dia 5 de junho arrancamos com o nosso campeonato provincial em todos os escalões. Pretendemos realizar jogos nas sextas, sábado e domingo, principalmente nos escalões de séniores, de modo que conseguimos correr com o tempo, uma vez que até na primeira quinzena de agosto já provavelmente o país arranca com as pools regionais, que é a zona centro, norte e sul.
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1: As notícias a seguir apresentadas por Vitor Rufino. Boa noite.
2: Boa noite. O presidente da República, Daniel Chapo, decretou a atribuição do título honorífico de herói da República de Moçambique, a título póstumo, ao tenente-general da reserva Joaquim João Munhepe Mchanga, veterano da luta de libertação nacional. Um comunicado da Presidência da República esclarece que a distinção resulta do reconhecimento do percurso patriótico, revolucionário, militar e político do malogrado, enquanto figura histórica da luta de libertação nacional, destacando o dirigente das Forças Populares de Libertação de Moçambique e combatente incansável pela independência nacional, unidade nacional, soberania e defesa da pátria. O chefe do Estado reconhece igualmente o papel desempenhado por Joaquim Munhepe desde os primeiros anos da luta armada de libertação nacional no seio das estruturas político-militares da Frente de Libertação de Moçambique, Frelimo. Joaquim Munhepe já tinha sido condecorado com a Ordem Eduardo Mondlane de 2º grau, a Medalha de Veterano da Luta de Libertação Nacional e a Medalha dos 20 anos da Frelimo pelo seu contributo para a luta de libertação nacional, defesa da soberania e construção do Estado moçambicano. O Conselho de Ministros aprovou a proposta de atribuição do título honorífico de Herói da República de Moçambique ao General na Reserva Joaquim Munhepe. O porta-voz do governo, Inocêncio Impissa, disse esta terça-feira que o Executivo determinou ainda um funeral de Estado e 2 dias de luto nacional pela sua morte, a contar a partir das 0 horas da data do seu funeral. Segundo Inocêncio Impissa, durante o luto nacional, a bandeira deverá ser içada à meia haste em todo o território e nas missões diplomáticas da República de Moçambique.
3: O Conselho de Ministros aprovou a resolução que submete ao Presidente da República, nos termos do número 2 da alínea B do artigo 39 da Lei número 10/2011, de 13 de julho, Lei do Sistema de Títulos Honoríficos e Condecorações, a proposta de atribuição ao falecido Joaquim João Munhepe Mchanga, Tenente-General na Reserva, o título honorífico de Herói da República de Moçambique. Durante o luto nacional, a bandeira nacional deve ser içada à meia-haste em todo o território nacional e nas missões diplomáticas e consulares da República de Moçambique.
2: Ainda esta terça-feira, o Conselho de Ministros aprovou o decreto que cria a Central de Aquisições do Estado, Instituto Público, uma entidade responsável pela gestão e execução centralizada dos processos de aquisição pública no país. Mais de 5 mil habitantes da localidade de Malau, o posto administrativo de Lyonde, distrito de Chokwe, em Gaza, enfrentam dificuldades para o abastecimento de produtos alimentares e acesso aos serviços sanitários. As dificuldades resultam do alagamento da principal estrada que dá acesso àquela localidade pela água das cheias e chuvas intensas registradas em janeiro e março deste ano naquela região. Neste momento, o acesso àquela localidade é feito através de um trator e veículos de tração animal, segundo informou o diretor do Serviço Distrital de Planeamento e Infraestruturas de Chokwe, Carmindo Chiosi.
4: Toda a localidade de Malau, estamos a falar de Ntlaweni, Duvani, Tchengonyameni, Vaio, portanto, são comunidades de difícil acesso. Nesse momento, eles têm apoio de alguns proprietários de tratores, que é o único meio que consegue chegar naquelas comunidades. Felizmente, neste momento, está em construção uma unidade sanitária. Isso que era a nossa maior preocupação, porque sempre que temos cheias, aquelas comunidades ficam sitiadas. Nós acreditamos que, como tem feito manutenção de rotina, tratando-se de uma via também classificada na responsabilidade da ANA, depois das cheias vamos ter intervenção, como tem sido nos outros anos.
2: Diretor de Planeamento e Infraestruturas de Chokwe, Carmindo Chiosi. Mais de 12 mil habitantes do povoado de Bandiri, localidade de Muninga, na sede do distrito de Sussundenga e Manica, passam a beneficiar desde esta terça-feira de cuidados de saúde mais próximos das suas residências, com a inauguração de um centro de saúde local. A referida unidade sanitária, que custou cerca de 3 milhões de meticais, foi construída por uma empresa de capitais chineses, licenciada para extração de recursos minerais daquele povoado, no âmbito da sua responsabilidade social. A governadora de Manica, Francisca Tomás, que inaugurou o Centro de Saúde de Bandiri, instou a outros empresários que possuem licenças de exploração de recursos naturais a cumprirem com as suas obrigações de responsabilidade social. Na atualidade internacional, a Organização Mundial da Saúde eleva o alerta sobre a escala e velocidade do surto mortal do ébola na República Democrática do Congo. As autoridades de saúde afirmam que 131 pessoas morreram, com mais de 500 casos suspeitos relatados, à medida que o vírus se espalha por regiões afetadas por conflitos perto das fronteiras com Uganda e Sudão do Sul. A OMS declarou o surto uma emergência de saúde pública internacional, alertando que a crise pode durar meses. Fechamos com a previsão do tempo. As cidades da Beira, Tete e Pemba poderão registrar esta quarta-feira 31 graus centígrados de temperatura máxima, seguidas por Nampula com 29 graus, Inhambane, Quilimane e Vilanculo 28, Maputo e Xai-Xai 26 e, por último, Lixinga e Chimoio com 23 graus centígrados de temperatura máxima. Apresentamos as notícias a esta hora, as próximas às 23 horas e 30 minutos, no último jornal.

0: Moçambique não se resignará a ser apenas um exportador de matérias-primas. Assumimos com determinação o compromisso de transformar os nossos recursos naturais em base de industrialização, diversificação económica e prosperidade partilhada para todos os moçambicanos com os nossos parceiros aqui presentes. O verdadeiro valor dos nossos recursos não está no que extraímos, mas no que somos capazes de construir a partir deles. É neste quadro que os setores de mineração e energia assumem um papel central, não como fins em si, mas como instrumentos estratégicos para a transformação estrutural da nossa economia.
1: Presidente da República, Daniel Chapo.
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0: A seguir, conheça os tópicos do Jornal da Noite apresentados por Júlio Mavota. Júlio, boa noite.
1: Sérgio Guiça, mulher ouvinte, boa noite. São tópicos para o último jornal desta terça-feira. Mais de 5 mil habitantes da localidade de Malau, distrito de Choco, em Gaza, enfrentam dificuldades de abastecimento alimentar e acesso aos serviços sanitários. Presidente da República, Daniel Chapa, atribui o título de Herói Nacional ao Tenente-General na Reserva, Joaquim João Munhepe Muxenga, veterano da Luta de Libertação Nacional, a título póstumo. Fora de portas, a Organização Mundial da Saúde, OMS, alertou hoje sobre a escala e a rapidez da epidemia de ébola na República Democrática do Congo. Sérgio, eu volto pontualmente às 23 horas e 30 minutos para o desenvolvimento destas e outras notas da atualidade nacional e internacional no último jornal. Até já.
0: Até já, Júlio Mavota, com as linhas fortes que marcam a edição desta terça-feira do último jornal. São 23 horas e 2 minutos.
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1: Ouvinte, boa noite, bem-vindo ao Último Jornal. São destaques desta edição: mais de 5 mil habitantes da localidade de Malau, distrito de Choco, em Gaza, enfrentam dificuldades de abastecimento alimentar e acesso aos serviços sanitários. Presidente da República, Daniel Chapo, atribuiu o título de herói nacional ao tenente-general na reserva, Joaquim João Munhep Muxanga, veterano da luta de libertação nacional, a título póstumo. Fora de portas, a Organização Mundial da Saúde, OMS, alerta sobre a escala e rapidez da epidemia de ébola na República Democrática do Congo. Acompanhe já a seguir o desenvolvimento destas e outras notas da atualidade nacional e internacional. Moussa G. Galibo está na sonorização e Júlio Mafota na edição e apresentação. Uma vez mais, boa noite e votos de uma ótima audição.

0: O presidente da República, Daniel Chapo, atribuiu o título honorífico de Herói Nacional a título póstumo ao tenente-general na reserva Joaquim João Munhepe, veterano da luta de libertação nacional. Segundo um comunicado da Presidência da República recebido na nossa redação, a distinção resulta de reconhecimento do percurso patriótico, revolucionário, militar e político do malogrado, figura histórica da luta de libertação nacional, unidade nacional, soberania e defesa da pátria. O chefe de Estado reconhece igualmente o papel desempenhado por Joaquim Munhepe no princípio da luta armada de libertação nacional nas estruturas político-militares da Frente de Libertação de Moçambique, Frelimo, estruturação das comunicações das FPLM e consolidação operacional da luta de libertação. A atribuição do título honorífico de Herói da República de Moçambique visa igualmente valorizar o legado patriótico e exemplar ao Estado moçambicano deixado por Joaquim João Munhepe Muxanga, cuja ação permanece inscrita na história da República de Moçambique e na memória coletiva do povo moçambicano, lê-se no mesmo documento. E os antigos combatentes e generais na reserva, Mariano Matsing e António Hamatai, respectivamente, afirmam que o general Joaquim Munhepe foi um quadro destacado nas missões patrióticas, daí o apelo à juventude a abraçar o seu legado, buscando soluções no domínio da ciência para os problemas atuais que o país enfrenta.
1: E por essa razão ele foi selecionado para candidato a além do Comitê Central. E nós nessa situação é muito vivente. Então tem essa pessoa muito disciplinada e muito ativa e tem sucesso no seu desempenho.
2: O que deve ser feito pelos moçambicanos para imortalizar o seu legado?
1: Bom, eu tenho a impressão que toda, sobretudo a juventude, eu penso que deve ter em referência o moçambicano jovem. É ter como referência essa juventude, não é? A motivação que a gente teve naquela altura, o deputado tem interesse. Isso quer dizer, o nosso tema era a melhor morte do que viver debaixo do corneto. Nós agora estamos engajados na luta pela independência nacional, então devemos empenhar-nos arduamente aqui.
3: A morte do general é uma perca irreparável para o país, para os combatentes e para a família. O legado de patriota, de dedicação à causa da independência, é este que devemos entregar à juventude. O general Munhepe deixa para nós, acima de tudo para a juventude, para continuar esse processo de construir uma nação forte, uma nação próspera. E para isso, utilizando a experiência do general Munhepe, um combatente estudioso, que fez distintas formações de qualificação na área das ciências militares, devemos transpor isso e dizer: jovens, todos os desafios que o país tem, a solução está nas mãos da juventude, que deve estudar, dominar a ciência e a tecnologia e identificar soluções que coadunam com a realidade atual de Moçambique. Estudando, estaremos a valorizar o legado do general Joaquim João Munhepe.
0: Já em Sofala, combatentes da luta de libertação nacional descrevem um general na reserva, Joaquim Munhepe, como um homem que sempre deu o seu melhor para o bem do país. Benícia Fayane.
4: Recordam que o veterano da luta contra o colonialismo, como um combatente corajoso, cujo legado deve ser eternizado. Segundo Carlos Forquia, a morte de Joaquim Munhepe constitui uma grande perda para o povo moçambicano, tendo em conta o seu contributo para a promoção da unidade nacional e defesa da soberania do país. Em entrevista à Rádio Moçambique, Carlos Forquia salienta a verticalidade, capacidade de liderança e disciplina do companheiro de armas.
5: Eu conheci o general Munhepe quando fui para Frelimo, na Tanzânia. Ele já estava lá, Centro de Preparação Político-Militar de Nachingwea, que era nosso centro principal. O papel que ele fez na Revolução é muito brilhante. Primeiro, ele é o elemento fundamental de nós fornecer informação ao movimento, porque estava ligado à rádio. E que a rádio é que dá-nos informação qual é a tática que o inimigo ia usar e também qual seria a nossa reação perante a situação. Fez esse papel e não parou por aí. Também fez outra tarefa que era exigida e foi um dos chefes do centro de Naxinguéia. De facto, preparava o homem novo e ia fazer o trabalho no interior de Moçambique. E daí, quando nós adquirimos a nossa independência, ele não parou e continuou a dar seu com as tarefas que nós vinhamos fazendo. É na base de reconstruir o nosso Moçambique. Tanto mesmo na formação dos quadros, ele fez parte, e na formação militar, para poder fortificar as Forças Armadas. Ele foi comandante também provincial. Aqui isso fala. A certa altura conseguimos empurrar o inimigo fora da nossa ação. E coordenou muito bem com os outros e até passar a reserva.
4: Palavras do veterano da luta de libertação nacional, Carlos Forquia, a respeito do general na reserva e uma das figuras de proa da Frelimo, Joaquim Munhepe, que perdeu a vida este domingo por doença. Da cidade da Beira, Benícia Faiani.
0: O general na reserva e combatente da luta de libertação nacional, Joaquim João Munhepe, perdeu a vida no domingo vítima de doença. Nascido em 1946 no distrito de Nhematanda, em Sofala, Joaquim Munhepe era, até a data da sua morte, membro do Comitê Central da Frelimo. Último jornal no seu receptor. O presidente da República efetua de 20 a 22 de maio corrente uma visita de trabalho à província do Niassa. Durante a visita, Daniel Chapo vai escalar os distritos de Quamba, Mecanhelas, Mandimba, Mavago e Muembe, bem como a cidade de Lixinga, no quadro do acompanhamento da governação local, monitoria de projetos de desenvolvimento e interação com as comunidades, lê-se no comunicado de imprensa da Presidência da República. Durante a sua deslocação, o chefe de Estado irá orientar comícios populares, encontros com órgãos de governação provincial e distrital, bem como reunir com diversos segmentos da sociedade. A agenda da visita do presidente da República, Uriaça, contempla igualmente a inauguração de infraestruturas públicas, com destaque para sistemas de abastecimento de água nos distritos de Mandimba e Mavago, bem como do edifício do Tribunal Judicial do Distrito de Muembe, lê-se no documento. O Conselho de Ministros já aprovou o decreto que cria a Central de Aquisições do Estado, entidade responsável pela gestão e execução centralizada de aquisição pública no país. Jornalista Leopoldo Agapito.
6: A Central pretende assegurar a gestão eficiente e transparente do uso dos recursos públicos. Esta informação foi partilhada esta terça-feira em conferência de imprensa em Maputo pelo porta-voz do Conselho de Ministros e não sei se impiça no final da reunião semanal do Governo.
7: Esta central de aquisições vai permitir uma maior concentração de informação sobre os preços praticados no mercado, garantindo uma melhor planificação e provisão tanto das aquisições no que respeita aos preços cotados pelos agentes económicos, bem como a estimativa do valor de contratação efetuado por cada contratação.
6: Ainda na sessão desta terça-feira, o Conselho de Ministros distinguiu o Fundo de Estradas e as suas atividades nas províncias serão realizadas pela Administração Nacional de Estradas.
7: A extensão resulta do processo de reestruturação institucional do setor de estradas do país, com vista a garantir a eficácia, eficiência, sustentabilidade e a qualidade de serviços prestados. Em consequência, o Conselho de Ministros apreciou e aprovou a reestruturação da Administração Nacional de Estradas, IPE, tendo como ponto central a integração do Fundo de Estradas.
6: O porta-voz do Conselho de Ministros indicou que a Administração Nacional de Estradas atua com poderes de gestão, supervisão, regulamentação, fiscalização de estradas públicas classificadas e implementação de atividades para o seu desenvolvimento. Inocêncio Mpisa anotou que os ministros do Interior e dos Transportes e Logística foram autorizados a negociar com a Sociedade Comercial Nitro a concessão das infraestruturas do Terminal de Cargas Perigosas de Dondo, na província de Sofala.
7: O ajuste direto justifica-se pela natureza sensível das cargas perigosas a manusear, incluindo produtos que exigem condições especiais de segurança, armazenagem, fiscalização e afastamento de zonas urbanas congestionadas. A intervenção dos caminhos de ferro de Moçambique vai garantir a integração do terminal no sistema logístico do Corredor da Beira, a articulação com a ferrovia e a interoperabilidade, tanto operacional, à disciplina do acesso e à salvaguarda do interesse público portuário.
6: O porta-voz do Conselho de Ministros, Inocêncio Mpisa, disse ainda que a sessão desta terça-feira aprovou igualmente o regulamento sobre o licenciamento de operadores aéreos particulares e revoga o anterior decreto.
0: A Assembleia da República prepara novo plano estratégico que vai ditar o funcionamento do órgão nos próximos tempos. É um projeto que está neste momento em auscultação pública, visando colher propostas que deverão nortear o funcionamento da chamada Casa do Povo. Rigoberto Chissano.
8: Para o efeito, uma comissão do Conselho de Administração está a trabalhar na província de Maputo para colher opiniões de funcionários, sociedade civil e dirigentes. Almeida Chambul, deputado e membro do Conselho de Administração da Assembleia da República, disse que a ideia é tornar uma Assembleia da República mais democrática.
9: Começamos essa exploração mesmo na Assembleia da República, aos deputados, aos funcionários da Assembleia da República. Agora estamos na província para ouvir, colher mais subsídios na sociedade civil, que é para constar no plano estratégico da Assembleia da República, que para saber o que gostaríamos, saber o que a população gostaria que fosse a Assembleia da República e a futura Assembleia da República. Temos mais perguntas que vêm no questionário, que gostava de saber qual é a ligação que tem entre a população e a Assembleia da República. Se realmente constam que eles estão satisfeitos em relação à Assembleia da República e para eles, querendo, eles podem acrescentar o que eles queriam que fosse a Assembleia da República atual e a futura Assembleia da República. Logo que terminar o questionário, temos com uma delegação, uma técnica, os técnicos da Assembleia da República, que vão compilar as informações todas no fim das votações e vão elaborar um plano estratégico através dessas as questões, questionário que eles vão responder com base nisto. Então temos um tempo limitado para isso. E tudo depende depois deles terminar o preenchimento dos formulários. Sim, há boa aderência, a contribuição está sendo boa, embora não terminamos, mas estão a aderir ao questionário. Estamos mesmo à espera deles terminarem questionar aqui, para depois o técnico da Assembleia recolher a informação e poderem compilar no fim dos trabalhos das auscultações. É para tornar a Assembleia da República mais democrática.
8: Almeida Chambul, deputado e membro do Conselho de Administração da Assembleia da República e a auscultação à sociedade sobre as propostas do funcionamento no futuro da Assembleia da República. Rigoberto Chissano, da Turquia da Matola.
0: Tribunal Judicial de Lixinga, no Niassa, condenou esta terça-feira um enfermeiro do Hospital Provincial de Lixinga a pena de 2 anos de prisão efetiva e 6 meses de multa por ter sido provado seu envolvimento na prática de crime de corrupção passiva. Jornalista Pinto Catawa.
10: O enfermeiro foi detido em flagrante delito no dia 28 de abril passado, com 2.700 medicais cobrados a familiar de um paciente internado naquela unidade sanitária em troca de assistência médica de qualidade. Em sede do tribunal, ficou comprovado que a conduta do profissional foi premeditada para tirar benefícios pessoais, um comportamento contrário à ética e deontologia profissional, bem como ao quadro normativo vigente no país. O juiz da terceira secção criminal do Tribunal Judicial da cidade de Lixinga, Daidu Mirassi, classificou de lesivo o comportamento do enfermeiro ao condicionar o acesso aos cuidados médicos o pagamento de dinheiro. Daidu Mirassi espera que a medida sirva de exemplo para que o condenado não volte a praticar mais crime e para desencorajar aqueles que pautam por condutas ilícitas no exercício das suas funções.
11: Porque o senhor já recebe os utentes. Quando vão para o hospital, não estão a pedir favor. E quando aparece o senhor argentino Luiz a condicionar, a pedir valores, o senhor está a colocar obstáculo para que os cidadãos gozem dos seus direitos fundamentais, que é da saúde, da vida, e isso é um caos.
10: O representante do Ministério Público na sessão mostrou-se satisfeito com a pena aplicada ao réu, sendo certo que as cobranças ilícitas em setores sensíveis como da saúde e outros da administração pública representam uma ameaça ao bem-estar social. A fonte apela igualmente aos servidores públicos e à população no geral a se distanciarem de práticas criminosas. Entretanto, o defensor do arguido não se fez presente na leitura de sentença e o seu representante recusou-se a prestar declarações à imprensa, alegando falta de domínio do processo. Delxinga Pinto Catawa.
0: Secretário de Estado em Maputo exige da Polícia da República de Moçambique, PRM, proatividade na contenção de focos de manifestações ilegais que se têm verificado em alguns pontos desta província. Stélio Manhissa.
12: Henrique Bongesse, que falava esta terça-feira na Matola durante uma saudação à PRM pela passagem do 51º aniversário, disse ser urgente a adoção de medidas contundentes para desencorajar ilegalidades nos bairros.
13: Manifestações esporádicas. É preciso acabar com essa brincadeira. Não podemos acordar, ouvirmos que a estrada às vezes foi fechada. Por favor, deve fazer a persuasão. Não esperar o assunto acontecer para depois irmos agir. Não. Temos homens secretos, temos a nossa CERMI, tem que antecipar os problemas para permitir que não venham a acontecer para depois andarmos atrás disso. Não vamos tolerar, não queremos mesmo, não queremos ouvir. Já estamos a passar um momento quase relativo calmo, mas estão a começar a surgir alguns grupinhos e vocês são responsáveis para a manutenção de tranquilidade pública nessa nossa província.
12: Bongesse exigiu igualmente bravura da polícia na prevenção do crime, transmitindo desta forma a segurança aos cidadãos.
13: Todo aquele que é malandro, quando quer entrar aqui na província, basta chegar na portagem e dizer, olha, agora vou numa província onde está organizada, se eu for como malandro vou ser apanhado. Se a gente conseguir incutir isso durante um mês, nossa província vai ficar livre de confusão. Uma polícia que, quando é vista pela nossa população, garantindo de que chegou o meu salvador, chegou a pessoa que pode me ajudar, chegou o homem que pode reduzir problemas que tem aqui no meu bairro. Então queremos que isto aconteça.
12: A exigência do dirigente foi mais longe.
13: Não queremos polícias em serviço com celular. Aí depois a polícia já... Não sabe reparar o que já é volta. Quando acontece, é assustar. O que vai acontecer? Eu fugi. Então, aqueles polícias que estão em serviço, é preciso evitar usar celular. Usa celular quando está de fora. Ou usa quando é chamada do comandante para receber instruções.
12: Secretário de Estado na província de Maputo, Henrique Bongesse, exigindo postura exemplar da Polícia da República de Moçambique. Eu sou Stélio Manhissa, da cidade da Matola. Boa noite.
0: Mais de 5 mil habitantes da localidade de Malau, posto administrativo de Lyon, do distrito de Choco, em Gaza, enfrentam dificuldades de abastecimento alimentar e acesso aos serviços sanitários naquele ponto do país. Saiba porquê na reportagem do nosso colega Alfredo Muyanga.
14: A situação fica adversa ao alagamento da principal estrada que dá acesso àquela localidade, numa extensão de 3 quilômetros por conta das águas das cheias e chuvas intensas registradas de janeiro e março deste ano na região. O diretor do Serviço Distrital de Planeamento e Infraestrutura de Choco, que avançou a informação, aponta o trator como o único meio que permite a ligação de Malau com o resto do distrito. Carmindo Chios diz que a situação de transporte estabilidade para a localidade de Malau é crítica, pois depende de tratores de privados e veículos de tração animal que também circulam com dificuldades.
15: O acesso a toda a localidade de Malau, estamos a falar de Ntlaweni, Duvani, Tingonhamene, Vaio, portanto são comunidades de difícil acesso. Nesse momento, eles têm apoio de alguns proprietários de tratores, que é o único meio que consegue chegar naquelas comunidades. E é com esses tratores que eles conseguem ter acesso ao mercado, conseguem sair de lá para terem assistência médica cá na cidade. Felizmente, neste momento, está em construção uma unidade sanitária. Isso que era a nossa maior preocupação, porque sempre que temos cheias, aquelas comunidades ficam sitiadas. Nós acreditamos que, como tem feito manutenção de rotina, tratando-se de uma via também classificada na responsabilidade da ANA, depois das cheias vamos ter intervenção como tem sido nos outros anos. Talvez pensarmos a longo prazo, porque sempre que acontece esse fenômeno, essas comunidades ficam sitiadas, ficam com uma situação bastante complicada.
14: Carmento Chiosi, diretor do Serviço Distrital de Planeamento e Infraestrutura de Choque, e o drama com que vivem mais de 5 mil habitantes da localidade de Malau, posto administrativo de Lyon, por conta das dificuldades de transitabilidade provocadas pelas cheias e chuvas intensas de janeiro e março deste ano. Da cidade de Choque, para a Rádio Moçambique, Alfredo Muyanga.
0: Ainda em Gaza, 33 mil produtores do setor familiar no distrito de Chibuto estão a receber semente e outros insumos agrícolas no âmbito da recuperação agrária pós-cheias. Jornalista Carlos Matzinhi.
16: Segundo a administradora do distrito, os produtores estão a receber semente de feijões, milho e hortícolas com foco no aproveitamento máximo da umidade deixada pelas cheias e inundações. Cacilda Banza sublinha que o processo de distribuição da semente é desafiante devido à falta de combustíveis. Entretanto, explica que os próprios produtores têm estado a dar um maior contributo no transporte daqueles insumos agrícolas.
17: Estamos a distribuir as sementes não na dimensão que queremos por falta de combustível, esse é um estrangulamento grande que temos, mas estão a receber através dos camponeses que tenham viatura na zona. Mobilizamos aqueles camponeses, não só para assistir aquela comunidade que está próximo dele, mas assistirmos maior número da comunidade. E esses transportadores, nós dissemos graças a Deus e louvamos a iniciativa de que eles não só estão a olhar para a sua comunidade, mas também estão nos ajudando, transportando a semente para outras comunidades. Estamos a falar do feijão vulgar, estamos a falar do milho, abóbora, e também hortícolas, para poder se produzir hortícolas. Enquanto estamos à espera do milho crescer, pelo menos teremos hortícolas, alface, repolho e outros produtos que podemos produzir de duração rápida.
16: A administradora do distrito de Chibuto, Cacilda Banzi, destacando as ações do governo na recuperação agrícola pós-cheias, com o apoio aos produtores em semente, entre outros insumos agrários. Refira-se que, devido às cheias e inundações no distrito, a insegurança alimentar espreita milhares de pessoas naquela região da província de Gaza. Carlos Matzinha, em Xaixai.
0: Cuidados de saúde cada vez mais próximos da população de Manica. Mais de 12 mil habitantes do povoado de Bandiri, localidade de Munhinga, na sede do distrito de Sunsundenga, passaram a beneficiar desde esta terça-feira de um novo centro de saúde. Moisés Sayela.
18: A referida unidade sanitária, que custou cerca de 3 milhões de meticais, foi construída por uma empresa de capitais chineses, licenciada para extração de recursos minerais, naquele povoado, no âmbito da sua responsabilidade social. A governadora de Manica, Francisca Tomás, que inaugurou o Centro de Saúde de Bandiri, instou a outros empresários que possuem licenças de exploração de recursos naturais a cumprirem com as suas obrigações. A dirigente apelou à comunidade de Bandiri a fazer o bom uso do Centro de Saúde, que possui casas para profissionais do setor e uma fonte de abastecimento de água.
19: Uma empresa que reconhece que, estando a explorar recursos naturais neste distrito, tem que fazer uma responsabilidade social para as nossas comunidades, porque tem sido assim pela lei, que todas as empresas que exploram os nossos recursos naturais devem ter a sua responsabilidade social, construindo infraestruturas para as nossas comunidades. E queremos também que seja um exemplo para todas as outras empresas da nossa província, para que façam o mesmo em cumprir a sua responsabilidade social. Deixamos um apelo para que eles cuidem bem esse centro de saúde.
18: Os residentes do povoado de Bandiri, que dista a cerca de 16 quilômetros da vila de Sunsundenga, não esconderam a sua satisfação pela inauguração do centro de saúde.
20: Estou muito satisfeita pelo facto do hospital estar perto da comunidade. E em tempos passados, dei à luz o meu bebê na estrada a caminho da maternidade, e as nossas noras vão poder se beneficiar dos serviços desta unidade sanitária. Estou muito satisfeita aqui em Bandiri, porque passamos a estar próximos da unidade sanitária, que vai nos ajudar bastante porque quando sofríamos de malária e outras patologias, era difícil se deslocar a Muninga por ser longe.
18: Residentes do povoado de Bandire, na localidade de Muninga, na sede do distrito de Sussundenga, em Manica, após a entrega esta terça-feira de um centro de saúde inaugurado pela governadora de Manica, Francisca Tomás. A partir da vila de Sussundenga, Moisés Sayala.
0: Na atualidade internacional, a polícia sul-africana disparou balas de borracha esta terça-feira para dispersar um grupo de estrangeiros que estavam concentrados na principal esquadra da cidade de Durban. O grupo, composto por proprietários de pequenos negócios em Durban, afirma temer por sua segurança devido a manifestações esporádicas contra estrangeiros e indocumentados. De acordo com a polícia, o tumulto ocorreu quando o grupo se recusou a sair do local após uma reunião com as autoridades. Acrescenta que o protesto interrompeu as operações diárias da esquadra e causou pânico desnecessário entre os cidadãos de Durban. A Organização Mundial da Saúde, OMS, alertou hoje sobre a escala e a rapidez da epidemia de ébola na República Democrática do Congo. As autoridades congolesas estimam que a doença matou 131 pessoas e poderá ter infectado outras 513 pessoas. Perante a situação, o presidente congolês Félix Tshisekedi apelou calma à população e disse ter dado instruções para o governo implementar imediatamente todas as medidas necessárias com vista a reforçar a resposta sanitária no país. No Sudão, pelo menos 28 pessoas morreram hoje e outras 23 foram feridas após um ataque com um drone contra um mercado no sul do país. De acordo com fontes locais, o ataque ocorreu numa região controlada pelos paramilitares. Desde 2023 a esta parte, a guerra entre o exército sudanês e os paramilitares das Forças do Apoio Rápido causaram dezenas de milhares de mortos, deslocaram mais de 14 milhões de pessoas e uma das piores crises humanitárias do mundo, refere a ONU. O tempo, as cidades da Beira, Tete e Pemba poderão registrar amanhã 31 graus centígrados de temperatura máxima, seguidas por Nampula com 29 graus. Inhambane, Quelimane e Vilanculo 28, Maputo e Xai-Xai 26 e por último Lixinga e Chimoio 23 graus centígrados de temperatura máxima. Momentos finais do último jornal, espaço para recordar alguns dos assuntos de destaque nesta edição. Mais de 5 mil habitantes da localidade de Malão, distrito de Choco, em Gaza, enfrentam dificuldades de abastecimento alimentar e acesso aos serviços sanitários. Presidente da República, Daniel Chapo, atribui título de Herói Nacional ao Tenente-General na Reserva Joaquim João Munhepe, veterano da Luta de Libertação Nacional, a título póstumo. No estrangeiro, a Organização Mundial da Saúde alerta sobre a escala e a rapidez da epidemia do ébola na República Democrática do Congo.